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0: A paz do Senhor, tudo bem com você? Boa noite, que bom saber que você está aqui conosco nesta quinta-feira para mais um momento de oração, onde estaremos desfrutando da presença do Senhor em oração. E eu quero convidar você já para estar em plena comunhão, através do Espírito Santo de Deus, no lugar mais alto que o homem pode chegar, aos pés do nosso Deus, o Deus Todo-Poderoso, porque tudo é para Ele, por causa dEle. Ele é digno de todo o nosso louvor e da nossa adoração. Conosco nessa noite, os pastores Mauro Brito. Pastor, boa noite, a paz do Senhor. Mais uma vez, muito bom tê-lo conosco nessa semana aqui na Rádio Manaim, na TV Manaim.
1: Amém, Kleber. A paz do Senhor, a paz do Senhor a todos os irmãos. Amém. Que nos acompanham. E sempre é muito bom estar aqui, principalmente findando um dia na presença do Senhor.
0: Amém. Pastor Jonas, ele sabe quantos anos mesmo de ministério já, pastor Jonas?
2: Eu estou completando 20 anos.
0: 20 anos de ministério, né? Então, isso é maravilhoso, né? Estar na presença do Senhor, produzindo frutos espirituais há 20 anos na obra do Senhor, isso é coisa boa. E nada melhor do que estarmos em oração ao Senhor, no final de mais um dia, estarmos de pé na presença do Senhor, glorificando o Senhor pelo dia que passamos. E que bom que o Senhor está aqui conosco nessa noite, pastor Jonas. Paz, Senhor.
2: Paz, seu Kleber. Paz, seus companheiros. É uma alegria estarmos juntos, porque nós sabemos que a nossa oração tem resposta.
0: Ele nos ouve, né? Glória. Ele nos ouve. Louvado seja o nome do Senhor. Pastor Oscar Oliveira, como é bom saber que nós não estamos jogando palavras ao vento, mas a nossa oração, ela está subindo como aroma suave. E o nosso Deus, Ele fala isso na palavra, ele se inclina para ouvir a nossa voz. E eu lembro aqui do pastor Gileti, que uma vez ele disse, ele usou de um termo que eu achei muito interessante, lembrei aqui agora. Ele disse, é como se Deus tivesse nos céus um balcão, ele debruçado do balcão, orando, se inclinando para ouvir a nossa oração aqui na terra. É mais ou menos isso, né? Paz, Senhor, pastor.
1: Paz, Senhor Kleber. Maravilha, né, para nós findarmos um dia com essa sensação de que um Deus que está no trono, que é todo poderoso, ele se inclina, é como se ele interessa, ele está querendo ouvir aquilo que é a nossa demanda, né?
0: Amém.
1: Algo maravilhoso isso.
0: Meu Deus, que coisa boa. E pastor Forlan Almeida, também conosco aqui, pastor. Seja muito bem-vindo, a paz, Senhor.
3: Amém, obrigado, Kleber. Boa noite a todos, a paz do Senhor, os irmãos, os que estão aqui. É sempre uma alegria, né? Terminar mais uma jornada e aos pés do Senhor, glorificando o nome do Senhor.
0: Amém. Vamos dar início então ao nosso momento de oração dessa quinta-feira. Vou pedir ao pastor Jonas Pelissari, por gentileza, para clamar ao Senhor.
2: Amém. Senhor Deus e maravilhoso Pai, nós a Ti clamamos. O poder e a vida que há no sangue do Senhor Jesus, quando pedimos perdão pelos nossos pecados, purifica nossa mente, o nosso coração, Senhor, e renova, Senhor, a alegria da salvação nas nossas vidas. Oramos no nome do Senhor Jesus.

0: Senhor Deus, nós glorificamos o teu nome, Senhor, porque durante todo este dia tu tens nos dado, Senhor Deus, a tua vitória, a tua bênção. Senhor Deus, e ainda no findar, Senhor Deus, nós podemos ouvir a tua voz, a tua palavra e sermos renovados, Senhor. Nós te adoramos pelo teu cuidado, pelo teu zelo, em nome do Senhor Jesus.
1: Amém. Amém. A palavra do Senhor diz no Salmo 33, no verso 1, diz assim: alegrai-vos, jubilai-vos, regozijai-vos no Senhor, vós justos, pois aos retos convém o louvor. Cantai-lhe um cântico novo, tocai bem e com júbilo. É um convite ao Senhor para estarmos na presença dele com alegria, glorificando, louvando ao Senhor por tudo que ele já fez, por tudo que ele faz e pelo que ele fará. E é por isso, é isso que nos motiva a estarmos todas as manhãs, todas as noites aos pés do Senhor, para glorificar o nome do Senhor por aquilo que ele fez pela nossa vida, da onde ele nos tirou, o que ele tem feito, e a salvação, que é o nosso bem maior, a nossa herança, de estarmos com ele para sempre. Por isso eu quero convidar você, mais uma vez, nessa noite, para que com toda alegria possamos estar aos pés do Senhor, orando e glorificando ao Senhor nesse momento de oração. E para darmos início, eu vou pedir o pastor Jonas para dar início às intercessões.
2: Senhor, nós oramos pedindo que o Senhor possa continuar com as mãos estendidas sobre nossos lares. Senhor Deus, especialmente, o Senhor possa cuidar, Senhor, desses que têm familiares passando pela prova da enfermidade. Nós cremos, ó Pai, que o Senhor, ao médico dos médicos, possa dar, Senhor Deus, o alívio.
1: Amém.
2: Senhor, abrir as portas, Senhor Deus, e que esse motivo não venha tirar o sono de nenhum dos teus servos, porque o Senhor está cuidando de todas as coisas. Oramos, ó Pai, em nome do Senhor Jesus.
1: Amém.
2: Amém.
3: Oramos a ti, ó Deus, suplicando a tua bênção pelas famílias neste momento, em especial, Deus, pela vida espiritual, aqueles que encontram distante, afastado do Senhor, que possa, Deus, neste momento sentir a tua presença, sentir o abraço do Senhor, ó Deus, que muitas vezes estão angustiados, sem esperança.
1: Amém.
3: Mas que o Senhor, ó Deus, venha ser o bom amigo, venha ser a esperança, venha trazer, ó Deus, a estas vidas a certeza de que tem um Deus, que é um Pai, que é amoroso e que cuida destas vidas, ó Deus. Aqueles que estão distantes possam ser restaurados,
1: amém,
3: sejam resgatados pelo Senhor. Nós pedimos assim, ó Deus, em nome de Jesus.
1: Amém.
4: Senhor,

0: Nós suplicamos pela vida profissional do teu povo, ó Deus.
1: Amém.
0: Clamamos por aqueles que têm buscado uma porta de emprego, Senhor. Aqueles que no dia de amanhã sairão para entrevistas.
1: Não, amém.
0: Para entregar currículos, ó Deus. Para reuniões, põe as tuas mãos, Senhor.
1: Abençoa.
0: Abre as portas para o teu povo. Não deixe faltar o recurso de cada dia. O Senhor possa operar preservando os empregos, Senhor, daqueles que trabalham, daqueles que vivem em ambientes competitivos, ó Deus. O Senhor possa glorificar o teu nome, sustentar os teus servos, preservar a vida profissional, para que o nome do Senhor seja assim glorificado. Dá esta bênção, ó Deus. Vai ao encontro da necessidade nesta hora do teu povo, nós oramos em nome do Senhor Jesus.
1: Amém.
2: Amém.
1: Agora é o momento de você colocar diante do Senhor a sua necessidade pessoal, da sua família, seu emprego, sua empresa, sua saúde. Faça isso agora, porque nós teremos o nosso momento de falar com o Senhor, o nosso momento de oração.

0: Nós vamos usar a paz do Senhor e vamos, nessa noite, estar meditando na palavra do Senhor. Está no livro de Salmos, capítulo 34, apenas o versículo 4, que diz assim a palavra do Senhor: Busquei ao Senhor e Ele me respondeu, livrou-me de todos os meus temores. Meus irmãos, é maravilhoso chegar ao final de um dia e estarmos falando ao Senhor desta forma, dizendo: Senhor, eu te busquei e tu me respondeste. O salmista, ele não somente expressou isso, mas deixou escrito aquilo que era a sua experiência com o Senhor. Porque o Senhor Jesus, ele dizia que aquele que busca, acha. Aquele que pede, recebe. E o que bate, abre-se-vos-á. Porque o nosso Deus é aquele que está atento à súplica daqueles que são os necessitados. E quando nós nos colocamos na presença do Senhor como necessitados, e a cada noite o povo do Senhor, ele se coloca na presença do Senhor, dizendo: Senhor, sou pobre, eu sou necessitado, eu estou buscando a tua face, porque eu tenho essa e essa necessidade. E quão maravilhoso é saber que o Senhor responderá a cada uma daquilo que nós, a cada uma das nossas intercessões.
1: É isso.
0: O Senhor, ele atende para que nós possamos estar livre dos nossos temores. E a fé que o Senhor coloca no nosso coração, ela faz isso. Ela nos traz o descanso para a nossa alma, nos livra do temor do mundo, de todas as coisas que afetam a nossa vida espiritual, a nossa vida material. Porque quando nós cremos no Senhor, nós sabemos que Ele atende a nossa necessidade, que Ele nos responde. Quando nós buscamos esse Deus maravilhoso e estamos aqui para colocar isso diante do Senhor, para buscar mais uma vez e saber que nós seremos satisfeitos.

0: pela graça do Senhor.
1: Amém, Senhor Deus.
0: E a graça de Deus, ela supre aquilo que nós necessitamos. Necessitamos do Senhor. Necessitamos da palavra do Senhor. E isso é bastante para nós. Por isso nós adoramos este Deus, dizendo que Ele nos livra. E Ele nos livrará.
1: Amém.
0: E operará ainda grandes coisas na nossa vida.
1: Glória a Jesus.
0: Vamos orar ao Senhor nesta hora. Coloque a sua vida diante do altar do Senhor. Senhor Deus, nós oramos nesta hora, buscando mais uma vez a Tua face, Senhor.
1: Sim.
0: Sabendo que a Tua resposta é certa. Senhor Deus, nós oramos por cada um daqueles que tem temores, Senhor. Senhor Deus, dúvidas e incertezas, para que eles possam ser renovados na fé e eles possam ter livramentos, para que estejam seguros na Tua presença.
1: Amém.
0: E Tu estejas abençoando cada família, Senhor. Nós oramos assim em nome do Senhor Jesus.
1: Amém.
0: E em Teu nome nós dizemos que a graça maravilhosa do nosso Senhor e Salvador Jesus Cristo, o amor de Deus, o nosso eterno Pai, e as doces e santas consolações do Santo Espírito de Deus, seja com todos nós, com todo o povo do Senhor, agora e para todos sempre. Amém.
1: Amém.

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1: A conta de água vai ficar mais cara para moradores de 52 cidades do estado do Espírito Santo a partir deste mês de setembro. O reajuste de 6,99% vale para todos os municípios que têm os sistemas de água e esgoto ligados à Companhia Espírito Santense de Saneamento, a CESAN. O percentual foi aprovado pela Agência de Regulação de Serviços Públicos do Espírito Santo por meio da resolução número 107 de 30 de julho deste ano. A resolução traz o resultado da segunda revisão tarifária periódica da CESAN. Esse valor é referente apenas ao primeiro ano do ciclo. Segundo a resolução, a tarifa passa de 5,84 por metro cúbico para 6,25 por metro cúbico. E há uma trajetória de diferimento prevista para os dois anos subsequentes. Ou seja, novos aumentos devem ocorrer em 2027 e 2028. A nova resolução também muda as regras da chamada taxa de disponibilidade. Ela é cobrada de imóveis que não estão ligados à rede da CESAN, mas que ficam em ruas onde a rede de esgoto já está disponível para a ligação. Pelo novo texto, mesmo que o imóvel tenha fossa, a cobrança passa a valer quando a ligação for considerada factível, com viabilidade técnica e econômica. A resolução estabelece ainda que o pagamento da taxa não elimina a obrigação legal de conectar o imóvel à rede pública. Nos casos em que for comprovada inviabilidade técnica ou econômica da ligação, a cobrança não será devida.
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3: Começando mais um momento gostoso do nosso dia. E hoje a receitinha é simples e saudável. Você não vai acreditar quando eu falar o que vai ser. Pizza! Ah, sim! Uma massa leve e muito saborosa. Anota aí! Um ovo, 2 colheres de sopa de farinha de aveia, 1 colher de sopa de leite ou água, 1 colher de café de fermento em pó, sal e pimenta a gosto. Misture tudo com garfo mesmo. Leve para a frigideira untada. Fogo baixinho. O recheio vai ser a seu gosto. Molho de tomate, se tiver na geladeira. Pode também usar ketchup. Queijo, frango desfiado, bacon, tomate, pimentão, ovo cozido, não tem fim. Essa receita salva a nossa vida nesses dias tão corridos. Passe aí e me fala se deu tudo certo essa pizza deliciosa. Até a próxima!
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1: Piscar os olhos repetidamente, fazer movimentos involuntários com a cabeça ou emitir sons como pigarros e tosses são alguns dos sintomas da síndrome de Tourette. A condição neurológica é caracterizada principalmente por tiques motores e vocais que acontecem de forma súbita, rápida e repetitiva. Em alguns casos, os sintomas podem se intensificar em situações de estresse, ansiedade ou cansaço. Agora, um projeto de lei pode mudar a forma como os direitos dessas pessoas são reconhecidos no Brasil. O projeto de lei 1376/25, que cria a Política Nacional de Proteção dos Direitos da Pessoa com Síndrome de Tourette, prevê que pessoas com a condição possam ser equiparadas a pessoas com deficiência. Mas o diagnóstico por si só não será suficiente para garantir automaticamente esses direitos. O projeto aguarda a sanção presidencial. Na prática, será necessário comprovar de que maneira a síndrome afeta a vida da pessoa e quais barreiras ela enfrenta no dia a dia. A avaliação pode considerar aspectos como comunicação, interação social, estudos, trabalho e necessidade de adaptações. Os especialistas orientam que o primeiro passo para quem pretende buscar algum direito é reunir documentos que comprovem não apenas o diagnóstico, mas também os impactos provocados pela condição. Laudos, relatórios, exames, registros de tratamentos e acompanhamentos podem ajudar nesse processo.
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3: É verdade que uma pessoa pode ter duas aposentadorias? Bom, a resposta é que sim. É possível sim. Claro que não são todas as pessoas. Existem algumas pessoas que podem ter duas aposentadorias e melhor, até três aposentadorias. Isso acontece geralmente com os profissionais da área de saúde ou também com os professores. Às vezes contribui para o INSS, né? Porque trabalha numa iniciativa privada e também passaram no concurso público e contribuem para o regime próprio de previdência. Então, se uma pessoa contribui para dois regimes diversos, ou até três regimes diversos, ela pode sim se aposentar quando cumprir os requisitos, né, da aposentadoria nesses regimes distintos. Só que é muito importante, antes de tomar essa decisão, né, de ter duas ou até três aposentadorias, se esse for o seu caso, é você verificar se vale a pena ter essas aposentadorias distintas ou se é melhor pegar algum tempo de um regime e trazer para o outro e se aposentar mais cedo ou até com uma aposentadoria financeiramente mais benéfica. Então, a resposta é que sim, você pode ter duas ou até três aposentadorias, mas precisa ser analisado se você contribui para regimes previdenciários diversos, ok? Para você ter mais informações importantes como essa que eu trouxe aqui hoje, você continua nos acompanhando na Rádio Manaim e também nas nossas plataformas digitais.
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5: Olá, ouvintes da Rádio Manaim. Eu sou Andréia Talmo e vamos conversar com a nutricionista, especialista em nutrição e saúde da mulher, Isa Polastri. O tema de hoje é aumento de peso na menopausa. É normal? Tem tratamento?
6: Olá, Andréia. Olá, irmãos, ouvintes da Rádio Manaim. A paz do Senhor Jesus. A menopausa é um estágio natural da vida e cada mulher vivencia de maneira diferente. Mas é muito comum acontecer, sim, o aumento do peso, assim como a deposição de gordura abdominal e uma grande dificuldade de emagrecimento. Isso acontece por conta da diminuição do hormônio estrogênio que acontece na menopausa e pode haver irritabilidade, variação de humor, levando a mulher a buscar a comida como um escape, um alívio, o que chamamos de fome emocional, e isso acaba resultando em ganho de peso. A perda da massa muscular que acontece a

0: cada década de vida em torno de 5 a 10%, também contribui para um metabolismo mais lento, já que o tecido muscular é metabolicamente ativo e está diminuindo. Por isso, a importância das mulheres manterem a prática de atividade física, principalmente os exercícios de força. Esse acúmulo de gordura na região abdominal também pode aumentar o risco de algumas doenças, como diabetes, problemas cardiovasculares. Então, é necessário um tratamento médico, uma avaliação para pensar na necessidade ou não da reposição hormonal que vai aliviar os sintomas delas, manter a prática de atividade física para aumentar esse metabolismo e também encontrar outras atividades que tragam calma e relaxamento além de comer, como um sono de qualidade, uma leitura, fazer uma caminhada ao ar livre e praticar uma alimentação o mais natural possível. Alimentos que podem fazer essa fonte de estrogênio que está baixo nas mulheres são os fitoestrógenos, por exemplo, como a soja, a linhaça, que podem trazer esse alívio. A soja principalmente fermentada em forma de tofu, de tempê, ou mesmo a soja em grãos numa salada. E também é importante evitar o excesso de café e o consumo de carne vermelha para melhor bem-estar na menopausa. Para mais informações, estou no Instagram, @nutri.isapolastri.
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1: A agência reguladora dos Estados Unidos aprovou uma pílula para o câncer de pâncreas metastático. A pílula é indicada para adultos diagnosticados com adenocarcinoma, após pelo menos um tratamento sistêmico ou quando o paciente não pode usar combinações desses remédios. Segundo a agência reguladora americana, a decisão foi tomada há cerca de 6 meses e meio antes da data prevista para a conclusão da análise regulatória. A agência afirmou que a autorização cria uma nova opção para pacientes com uma doença de tratamento historicamente limitado. A aprovação de hoje oferece uma nova opção fundamental para pacientes diante de um câncer extraordinariamente difícil e historicamente complicado de tratar. O estudo foi apresentado em um congresso de oncologia. Os resultados do medicamento foram apresentados em junho durante uma sessão plenária da American Society Clinical Oncology. O tratamento praticamente dobrou a sobrevida mediana em comparação com a quimioterapia. A sobrevida mediana indica o tempo em que metade dos pacientes apresentou progressão da doença sem representar uma média aritmética. De acordo com os oncologistas, a terapia-alvo atua sobre mutações do gene RAS, presentes em cerca de 90% dos casos de câncer de pâncreas, tanto em tumores iniciais quanto em doença avançada. Esta é a primeira terapia-alvo a demonstrar ganho de sobrevida global no cenário de câncer de pâncreas metastático, que não tem possibilidade de cura.
0: Minuto Imobiliário, com Débora Anne, especialista em direito imobiliário.
2: Hoje eu vou te dar uma dica para cuidar do seu patrimônio. Tá com o IPTU atrasado? Cuidado, porque isso pode virar uma dor de cabeça gigante. Eu vou te explicar o porquê. O IPTU é um imposto que todo dono de imóvel precisa pagar. Se você atrasa, o nome pode ir para a dívida ativa municipal e até para o protesto. Com o tempo, o valor aumenta por causa dos juros e da multa. E se você não pagar, a prefeitura pode entrar com uma ação judicial. Em último caso, o imóvel pode até ser leiloado, mas muita gente acha que não vai dar em nada. A boa notícia é que muitos municípios costumam oferecer

0: O parcelamento da dívida geralmente no início do ano com muitos descontos. Então, se você estiver com o IPTU atrasado, procure a prefeitura da sua cidade e negocie. É melhor resolver do que arriscar perder o seu bem. Esse foi o seu Minuto Imobiliário. Se você tiver mais dúvidas, mande pra gente. Até a próxima.
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Este quadro apresentará experiências de hinos que marcaram a história da Igreja Cristã Maranata ao longo de seus 50 anos de existência. Você ouvirá agora a experiência do louvor Meu Amado Filho. João 15, no versículo 16, lemos as palavras do Senhor Jesus: Não me escolheste vós a mim, mas eu vos escolhi. Esta verdade é traçada neste hino, que expressa a segurança de termos paz e a promessa da tão sonhada terra prometida. Em um culto de passagem do ministério de uma igreja para outro pastor, a igreja encontrava-se triste pela saída do pastor e contente pela chegada do outro. Neste mesmo culto, o compositor, inspirado por aquele momento, sentiu que deveria falar sobre o amor de Deus pelo rebanho e também por aqueles que se dedicam ao ministério da palavra, na sua instrumentalidade, para agradar a Deus, cuidando do rebanho até a volta de Jesus, lembrando-se sempre de: Não temas, mas esforça-te. Não te deixarei.

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1: Você sabia que é possível treinar o cérebro para funcionar melhor?
2: Sim,
1: mas existem limites. Nosso cérebro possui uma capacidade chamada de neuroplasticidade que permite que ele se modifique, reorganize em resposta às experiências, à aprendizagem e aos estímulos que recebe ao longo da vida. É graças a ela que conseguimos aprender a ler, dirigir e criar estratégias para lidar melhor com algumas dificuldades. Quando uma criança está aprendendo a ler, por exemplo, aquilo que inicialmente exige enorme esforço vai se tornando mais automático com a prática. O cérebro fortalece determinadas conexões e passa a realizar aquela tarefa de maneira mais eficiente. O mesmo acontece quando aprendemos um novo idioma ou treinamos uma habilidade repetidamente. Isso mostra algo muito interessante. O cérebro não é uma estrutura pronta e imutável. Ele está em constante interação com aquilo que vivemos. Mas existe uma diferença importante entre dizer o que o cérebro pode mudar e dizer que podemos transformar qualquer característica apenas com esforço ou força de vontade. Uma pessoa com TDAH, por exemplo, pode aprender estratégias para organizar melhor a sua rotina, manejar distrações, planejar tarefas e controlar impulsos. Isso, porém, não significa que ela deixou de ter TDAH porque treinou o cérebro ou se esforçou.

0: Se ele morrer, se separar ou tiver dívida, o imóvel pode ser penhorado ou até mesmo entrar em inventário. Por isso, o certo é, fez a compra, faça a escritura no cartório e depois registre no cartório de imóveis. Só assim você vai ser, de fato e de direito, o dono do imóvel. Evite confiar só na palavra ou no papel assinado entre as partes. Enquanto você não regularizar o imóvel, ele não será plenamente seu. Esse foi o seu Minuto Imobiliário e se você tiver mais dúvidas, mande pra gente. Até a próxima.
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0: Todos a paz do Senhor Jesus, Pastor Douglas, a paz do Senhor.
1: Paz do Senhor, Pastor Sérgio, paz do Senhor a todos que estão conosco.
0: Nosso assunto de hoje está na primeira carta do apóstolo João, no capítulo 3, verso 1, que fala da bênção. A bênção de Deus, a bênção do Pai, do Filho e do Espírito Santo sobre os filhos de Deus. Então, vamos falar, quem são filhos de Deus? Como é que eu me torno filho de Deus? Quais os benefícios? Tem algum risco em ser filho de Deus? Há muita coisa que nós podemos falar sobre essa genética. Apesar de ser genética, não é humana.
1: Humana, isso.
0: É uma genética celestial. Vamos falar de onde vem essa herança também. Como é que isso um dia nos alcançou? Mas o texto diz assim: vede quão grande amor nos tem concedido o Pai, que fôssemos chamados filhos de Deus. Primeira coisa que eu quero que você fale, Pastor Douglas, é a respeito do amor de Deus. É possível quantificar, medir o amor de Deus pelo homem?
1: Pastor Sérgio, há um texto que nos dá uma pequena noção dessa grandeza do amor de Deus. É impossível medir o amor de Deus porque ele é profundo, ele é eterno, ele é incondicional. Mas João 3,16 diz assim: porque Deus amou o mundo de tal maneira que ele deu o seu Filho unigênito para que todo aquele que nele crê não pereça, mas tenha a vida eterna. Podemos dizer, Pastor Sérgio, que uma das medidas do amor de Deus abrange o mundo inteiro.
0: Que maravilha, não é?
1: Quem pode amar nessa proporção? O mundo inteiro.
0: O pecador.
1: O pecador, aquele que rejeita, aquele que não crê. Ele amou o mundo inteiro. E esse amor de Deus é uma porta aberta para que todo aquele que nele crê possa entrar. Não precisa pagar.
0: Bem,
1: você não precisa negociar. Você só precisa receber esse grande amor.
0: E esse grande amor de Deus, ele está à disposição, como o pastor Douglas disse, de qualquer pessoa, de todo aquele que o quiser. E percebam que quem vive, porque não é só saber que Deus ama, é saber que Deus ama, mas é viver sob, debaixo desse amor, é ser conduzido por esse amor, por essa grandeza incondicional, imensurável. Quem vive com essa bênção na sua vida, que é algo que vem do céu, que vem de cima, é eterno, que é fruto da graça do Senhor, de uma dádiva, do seu favor, que nós não merecemos, ao contrário, nós merecemos a condenação. Mas é por esse amor, e quem vive com esse amor no seu coração, esse amor faz dessa pessoa, me lembrei agora de Abraão, algo que, para colocar no meio, quando Deus fala séculos antes com Abraão: Abraão, se tu uma bênção, ou seja, você vai ser uma bênção, Abraão. Seja uma bênção, viu?

0: Abraão, quem tem o amor de Deus no seu coração é uma bênção. É um pai abençoado, é um marido abençoado, é um filho abençoado, é um patrão abençoado, um empregado. Você, em tudo na sua vida, você se torna bênção nas mãos de Deus por abrigar esse grande amor e tudo aquilo que são os frutos desse amor na vida do homem.
1: É porque o amor de Deus, quando entra no nosso coração, e veja, muito bem colocado, não é mérito nosso.
0: Amém.
1: Porque a própria Bíblia diz que nós o amamos porque ele nos amou primeiro.
0: Glória a Deus.
1: Então nós não amamos Deus primeiro. Não, nós o amamos e esse amor é reflexo do amor que ele colocou à nossa disposição.
0: Maravilha.
1: É um sentimento de gratidão, é um sentimento de temor, né? E esse amor a Deus é reverência, é o desejo de obedecê-lo. Então, quando nós abrimos o nosso coração e deixamos o Senhor entrar, e como que ele entra, Pastor Sérgio? Ele entra com a presença do Espírito Santo.
0: Amém.
1: Ele preenche o nosso coração. Tudo aquilo que é ruim sai e a presença dele entra. Até um salmo que
0: Louvado
1: diz
0: seja
1: assim:
0: Deus.
1: correrei pelos caminhos dos teus mandamentos quando dilatares o meu coração. Quando o nosso coração ele é preenchido com a presença do Senhor, nós queremos correr pelos ensinamentos dele, fazer a vontade dele. Então, esse relacionamento de amor com Deus, ele gera em nós esse fruto, fruto de arrependimento, fruto de
0: Maravilha.
1: louvor, de lábios que confessam o seu nome, o fruto do Espírito Santo. E todo esse amor de Deus em nossa vida nos faz pessoas muito melhores.
0: Claro, frutos de retidão,
1: Sim.
0: de bondade. Que maravilha! Quão grande amor nos tem concedido o Pai. Você já falou da expressão de amor através da entrega do único filho, Jesus, por nós, que veio à cruz, que morreu. Agora, o texto, entrando aqui na segunda parte do texto, diz assim: que como consequência, como resultado desse amor de Deus por mim, pelo pastor Douglas, por você, pela senhora, como resultado desse amor, ele, Deus, nos credenciou, nos permitiu, nos deu uma autorização, falemos assim de forma bem prática, didática, para sermos chamados filhos de Deus. Como é que é isso? Todo mundo não é filho de Deus? Ou é criatura? Explica um pouquinho isso,
1: O
0: pastor.
1: homem, quando ele não tem ainda um encontro com Jesus, ele é criatura.
0: Ok.
1: Ele faz parte da obra criadora. Mas a Bíblia também diz que quando nós recebemos o Senhor Jesus e todos quantos o receberam, o que que Deus fez?
0: Maravilha.
1: Deu-lhes o poder de serem chamados filhos de Deus.
0: Maravilha.
1: Quando nós aceitamos Jesus em nosso coração, quando você um dia abriu seu coração a Jesus, ele entrou na sua vida automaticamente, Pastor Sérgio, vê esse credenciamento do céu.
0: Glória a Deus.
1: Agora você é filho de Deus. Ou
0: Maravilha.
1: seja, através de Jesus, que antes da cruz do Calvário era o unigênito do Pai, mas na sua morte e na sua ressurreição, ele se torna o primogênito dentre os mortos, e
0: Maravilha.
1: nós nos tornamos, por Jesus, co-herdeiros com ele.
0: Bendito
1: Ou
0: seja
1: seja,
0: Deus.
1: nós temos agora, a partir desse encontro de salvação, Pastor Sérgio, nós temos direito, agora como filhos, a tudo que pertence a Jesus,
0: Um Pai
1: com o
0: celestial,
1: Pai
0: um
1: Celestial.
0: Pai eterno. O pastor Douglas falou da obra criadora. Todos nós somos fruto de uma obra da criação. Os céus, a terra, as pessoas, os animais, tudo é só pegar na Bíblia, você vai ver. Isso é a obra da criação. Então, nós temos de um lado a obra da criação, é por ela que nós nascemos, nós nos desenvolvemos, os anos se passam e cada um vai vivendo a sua vida. Mas

0: a uma outra obra, chamada obra redentora. Ou seja, eu sou criatura de Deus. Pronto, todos nós somos. Agora, eu posso me tornar filho de Deus quando eu reconheço, primeiramente, que eu sou pecador, e reconheço da mesma forma que há um escape, há uma porta aberta
1: Glória a Deus.
0: através do sangue que Jesus derramou lá na cruz do Calvário. Uma porta foi aberta para que, obra redentora, os meus pecados fossem e sejam e serão, em nome de Jesus,
1: Amém.
0: objeto de uma redenção, do perdão, de uma vida redimida. Aí eu saio de uma vida só numa obra criadora e passo a viver
1: Glória a
0: também
1: Deus.
0: debaixo de uma obra de redenção
1: Glória a Jesus.
0: pelo sangue de Jesus. Aí eu vou me tornando filho de Deus, aí eu me torno.
1: Extraordinário, Pastor Sérgio. E ser filho é ter um pai, ser filho é ser corrigido, não é, Pastor
0: Amém.
1: Sérgio?
0: Que maravilha.
1: Porque se temos correção, logo somos filhos,
0: Claro.
1: né? Então nós temos uma família,
0: Glória a
1: nós
0: Deus.
1: temos herança, nós temos uma casa. E a palavra diz que nós somos adotados, né, Pastor Sérgio?
0: Maravilha.
1: Nos tornamos filhos pelo espírito de adoção. Ou seja, fomos trazidos para esta família celestial.
0: Glória a
1: E
0: Deus.
1: independente da nossa nacionalidade, da nossa condição financeira, da nossa cultura, porque a oportunidade de ser filho é aberta para todo aquele que nele crê.
0: Todo aquele que crê em Jesus e que o confessa com palavras, mas também com o coração e a forma de viver, esse é salvo. Bendito seja Deus. Essa herança que nós recebemos por Jesus, vejam, aquilo que Jesus teve, qual foi entre tudo que Jesus realizou, qual foi o maior milagre? A vitória sobre a
1: Amém.
0: morte. A ressurreição ao terceiro dia. E ele diz, a Bíblia, que Jesus é a ressurreição, ele é a vida.
1: Amém.
0: E quem está em Jesus ainda que esteja morto, viverá.
1: Glória a
0: Então,
1: Deus.
0: quando nós recebemos essa adoção, a adoção pode variar de um país para outro, mas via de regra, o casal vai lá e faz um documento e homologa tudo aquilo. Tem agora, não. Agora essa criança, agora é meu filho, não é? Há uma burocracia, você tem que pagar taxa, tem que fazer um monte de coisa. É um processo que muitas vezes é longo, a espera. Você não precisa esperar nada para se tornar filho de Deus.
1: Glória a Deus.
0: Agora, onde você estiver, é só confessar. Se você puder fazer, né, até verbalizando, faça. Se não for possível, é no coração.
1: Amém.
0: Confesse: Jesus Cristo é o Senhor. Eu aceito como
1: Amém.
0: meu Salvador. Eu quero ter a genética,
1: Glória a
0: o
1: Deus.
0: sangue de Jesus, que é o seu Espírito Santo, circulando na minha vida e entrando na minha casa, né? A família também é abençoada, não é isso?
1: Sim, eis que estou à porta e bato. Se
0: Amém.
1: alguém ouvir a minha voz e abrir a porta, eu entrarei em sua casa e cearei com ele e ele comigo. Quando Jesus entra na nossa vida,
0: Glória a
1: ele
0: Deus.
1: transforma a nossa vida e aqueles que estão ao nosso redor. E, Pastor Sérgio, uma colocação sobre a adoção.
0: Amém.
1: A adoção, ela fala também de ser escolhido.
0: Que maravilha, hein?
1: Quando uma família escolhe adotar uma criança, ali há um ato de uma soberania daquela família. E nós queremos dizer que
0: Bendito
1: você
0: seja.
1: também foi escolhido
0: Glória a
1: para fazer parte
0: Deus.
1: dessa família de Deus, Pastor Sérgio.
0: Bendito seja
1: Glória a
0: Deus.
1: Deus.
0: Qual é o risco? Não tem. Qual é o perigo? Não tem. Eu quero aqui, assim, um minutinho. Quando alguém, eu na minha juventude, pregou sobre Jesus para mim, vamos a um culto, Jesus, ele fala, ele é vivo. Tudo aquilo eu fiquei assim, perdido, nunca tinha ouvido aquele tipo de

0: palavra, aquela mensagem, uma abordagem assim, eu comecei, eu fui inicialmente pela razão, pela lógica. É, esse camarada está falando de Jesus para mim, está falando de coisas boas, boas, Jesus falou com ele, a Bíblia, e o Senhor, agora o Espírito Santo está no meu coração. Eu pensei assim, se eu começar aí, qual é o risco que eu tenho?
1: O que eu perco?
0: O que eu posso perder? E eu cheguei à conclusão, eu um jovenzinho, não tem nada que eu possa arriscar. Eu vou tentar, eu vou abrir meu coração, eu vou lá só conhecer. Eu fui a um culto, o primeiro da minha vida, por curiosidade. Eu vou só conhecer. Graças a Deus.
1: Glória a Deus.
0: Nunca mais saí.
1: Glória a Jesus. Foi um maravilhoso olhar de Jesus.
0: Um maravilhoso olhar do Senhor. Interessante que nesse primeiro culto, já quando a igreja se ajoelhou e clamou, isso já são 43 anos, naquele momento eu senti uma alegria, uma paz que eu nunca tinha experimentado. O Filho de Deus sente isso, né?
1: Pastor Sérgio, você disse assim, quando eu fui a primeira vez, senti uma alegria no meu coração. E Jesus vai dizer assim, vinde a mim todos que estáis cansados e afadigados, e eu vos aliviarei.
0: Amém.
1: Quando nós vamos ao encontro de Jesus e damos, achamos que estamos dando uma oportunidade, mas na verdade é Ele quem nos dá uma oportunidade.
0: Verdade.
1: Ele que abre a porta da salvação para nós. E quando nós aceitamos fazer essa troca, porque nós lidamos muito com troca. Os discípulos fizeram a mesma comparação. Olha, nós deixamos tudo para te seguir. O que nós vamos ganhar em troca? Isso é nosso.
0: É verdade.
1: E quando nós entendemos que nós vamos deixar um fardo pesado.
0: Bendito seja.
1: De pecados, vícios, de confusões, de incerteza, derrotas.
0: Traumas.
1: Traumas, lamentações. Deixaremos tudo isso diante dele.
0: No altar dele.
1: E ele nos dá o seu fardo que é leve. O seu jugo que é suave, olha, isso é maravilhoso. E aí vem a alegria, vem o batismo com o Espírito Santo, vem uma nova vida, vem uma nova forma de pensar, porque conversão é mudança de pensamento também, mudança de mente, mudança de coração. E nós nos tornamos agora aqueles que nasceram de novo em Cristo Jesus. Isso é maravilhoso. Essa alegria é a alegria da salvação. Davi vai falar o seguinte. Ele pede para que Deus desse a ele a alegria da salvação. Porque essa alegria, ela não sustenta. Diante das provas...
0: Não há alegria maior.
1: Não, é alegria que é incondicional. Alguém já parou para pensar? Eu não sei se essa é a realidade de todos que estamos acompanhando. Você ser alegre, independente das circunstâncias.
0: Que coisa, hein?
1: É a alegria da salvação. Ela é incondicional.
0: Bendito seja o Senhor. E você pode agora. Você já é um crente em Jesus, mas está enfraquecido, abatido, triste. Alguma coisa você deixou de lado, a comunhão se perdeu, mesmo que em parte. Lembre-se. Há um Pai, há um Senhor, volte-se para Ele.
1: Glória a Deus.
0: Fale no seu coração, Senhor, eu quero essa vida. Porque Davi, nessa oração, Salmo 51, ele diz assim, torna a dar-me a alegria, me dá de novo, Senhor.
1: Aquilo que porventura eu perdi, né?
0: Ele por um instante tinha perdido a alegria, Senhor me dá, peça hoje um renovo ao Senhor. Você ainda não vive isso, nunca viveu, não há. Creia no que nós estamos falando. Amém. E que a igreja do Senhor Jesus confirma, há testemunhas, milhões de testemunhas ao redor do mundo que vão atestar. Não há vida melhor do que estar na presença de Jesus. Aí o mundo, o pecado, deixa tudo, lança no altar do Senhor e receba.
1: Glória a Deus.
0: O que você citou, perdão, libertação, batismo com o Espírito Santo, dons espirituais, direção de Deus para tudo na vida. Isso é ser filho de Deus.
1: E pastor Sérgio, no momento em que Jesus vem no seu ministério, ele encontra um Israel espiritualmente distante do Pai.
0: Verdade.
1: Apegado a tantas coisas, a uma vida religiosa. E os discípulos,

0: ao ver a comunhão que Jesus tinha com o Pai, fizeram um pedido a ele: Mestre, ensina-nos a orar.
1: Que maravilha.
0: E Jesus, na sua oração, ele traz esse entendimento de que há um Deus que é Pai, que deseja abençoar os seus filhos. Então ele introduz:
1: Ora, Jesus.
0: Pai nosso que estás nos céus.
1: Maravilha.
0: Ou seja, aquele Pai que era o Pai dele, né, eterno, maravilhoso, agora ele estava dizendo o seguinte: olha, agora ele pode ser o nosso Pai.
1: Ora,
0: ele
1: Jesus.
0: Será o nosso Pai, que vai cuidar de nós, que vai nos dar o pão cotidiano, que vai nos perdoar, que vai trazer a paz, a alegria, a salvação. Pai nosso que estás no céu. Então, esse é um privilégio dos filhos, pastor Sérgio.
1: Amém. Veide com grande amor nos tem concedido o Pai, que fôssemos chamados filhos de Deus.
0: Glória.
1: Amém?
0: Amém.
1: Pai de São, pastor Douglas.
0: Senhor.
1: Pai de São a todos. Até a próxima semana, querendo Deus.

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0: A todos a paz do Senhor Jesus, Pastor Douglas, a paz do Senhor.
1: Paz do Senhor, Pastor Sérgio, paz do Senhor a todos que estão conosco.
0: Nosso assunto de hoje está na primeira carta do apóstolo João, no capítulo 3, verso 1, que fala da bênção. A bênção de Deus, a bênção do Pai, do Filho e do Espírito Santo sobre os filhos de Deus. Nós vamos falar, quem são filhos de Deus? Como é que eu me torno filho de Deus? Quais os benefícios? Tem algum risco em ser filho de Deus? Há muita coisa que nós podemos falar sobre essa genética. Apesar de ser genética, não é humana.
1: Humana, isso.
0: É uma genética celestial. Vamos falar de onde vem essa herança também. Como é que isso um dia nos alcançou? Mas o texto diz assim: vede quão grande amor nos tem concedido o Pai, que fôssemos chamados filhos de Deus. Primeira coisa que eu quero que você fale, Pastor Douglas, é a respeito do amor de Deus. É possível quantificar, medir o amor de Deus pelo homem?
1: Pastor Sérgio, há um texto que nos dá uma pequena noção dessa grandeza do amor de Deus. É impossível medir o amor de Deus porque ele é profundo, ele é eterno, ele é incondicional. Mas João 3,16 diz assim: porque Deus amou o mundo de tal maneira que ele deu o seu Filho unigênito, para que todo aquele que nele crê não pereça, mas tenha a vida eterna. Podemos dizer, Pastor Sérgio, que uma das medidas do amor de Deus abrange o mundo inteiro.
0: Que maravilha, não é?
1: Quem pode amar nessa proporção? O mundo inteiro.
0: O pecador.
1: O pecador, aquele que rejeita, aquele que não crê. Ele amou o mundo inteiro. E esse amor de Deus é uma porta aberta para que todo aquele que nele crê possa entrar. Não precisa pagar,
0: bem,
1: você não precisa negociar, você só precisa receber esse grande amor.
0: E esse grande amor de Deus, ele está à disposição, como o pastor Douglas disse, de qualquer pessoa, de todo aquele que o quiser. E percebam que quem vive, porque não é só saber que Deus ama,

0: é saber que Deus ama, mas é viver sob, debaixo desse amor, é ser conduzido por esse amor, por essa grandeza incondicional, imensurável. Quem vive com essa bênção na sua vida, que é algo que vem do céu, que vem de cima, é eterno, que é fruto da graça do Senhor, de uma dádiva, do seu favor, que nós não merecemos, ao contrário, nós merecemos é condenação. Mas é por esse amor que quem vive com esse amor no seu coração, esse amor faz dessa pessoa, me lembrei agora de Abraão, só que algo que, para colocar no meio, quando Deus fala séculos antes com Abraão: Abraão, sê tu uma bênção, ou seja, você vai ser uma bênção, Abraão. Seja uma bênção, viu, Abraão? Quem tem o amor de Deus no seu coração é uma bênção. É um pai abençoado, é um marido abençoado, é um filho abençoado, é um patrão abençoado, um empregado. Você, em tudo na sua vida, você se torna bênção nas mãos de Deus por abrigar esse grande amor e tudo aquilo que são os frutos desse amor na vida do homem.
1: É porque o amor de Deus, quando entra no nosso coração, e veja, muito bem colocado, não é mérito nosso,
0: Amém.
1: porque a própria Bíblia diz que nós o amamos porque ele nos amou primeiro.
0: Glória a Deus.
1: Então nós não amamos Deus primeiro, não, nós o amamos e esse amor é reflexo do amor que ele colocou à nossa disposição.
0: Maravilha.
1: É um sentimento de gratidão, é um sentimento de temor, né? E esse amor a Deus é reverência. É o desejo de obedecê-lo. Então, quando nós abrimos o nosso coração e deixamos o Senhor entrar, e como que ele entra, Pastor Sérgio? Ele entra com a presença do Espírito Santo.
0: Amém.
1: Ele preenche o nosso coração. Tudo aquilo que é ruim sai e a presença dele entra. Até um salmo que
0: Louvado
1: diz
0: seja
1: assim:
0: Deus.
1: correrei pelos caminhos dos teus mandamentos quando dilatares o meu coração. Quando o nosso coração ele é preenchido com a presença do Senhor, nós queremos correr pelos ensinamentos dele, fazer a vontade dele. Então, esse relacionamento de amor com Deus, ele gera em nós esse fruto, fruto de arrependimento, fruto de
0: Maravilha.
1: louvor, de lábios que confessam o seu nome, o fruto do Espírito Santo. E todo esse amor de Deus em nossa vida nos faz pessoas muito melhores.
0: Claro, frutos de retidão,
1: Sim.
0: de bondade. Que maravilha! Quão grande amor nos tem concedido o Pai. Você já falou da expressão de amor através da entrega do único filho, Jesus, por nós, que veio à cruz, que morreu. Agora, o texto, entrando aqui na segunda parte do texto, diz assim: que como consequência, como resultado desse amor de Deus por mim, pelo pastor Douglas, por você, pela senhora, como resultado desse amor, ele, Deus, nos credenciou, nos permitiu, nos deu uma autorização, falemos assim de forma bem prática, didática, para sermos chamados filhos de Deus. Como é que é isso? Todo mundo não é filho de Deus? Ou é criatura? Explica um pouquinho isso,
1: O
0: pastor.
1: homem, quando ele não tem ainda um encontro com Jesus, ele é criatura.
0: Ok.
1: Ele faz parte da obra criadora. Mas a Bíblia também diz que quando nós recebemos o Senhor Jesus, e todos quantos o receberam, o que que Deus fez?
0: Maravilha.
1: Deu-lhes o poder de serem chamados filhos de Deus.
0: Maravilha.
1: Quando nós aceitamos Jesus em nosso coração, quando você um dia abriu seu coração a Jesus, ele entrou na sua vida automaticamente, Pastor Sérgio, vê esse credenciamento do céu.
0: Glória a Deus.
1: Agora você é filho de Deus. Ou
0: Maravilha.
1: seja, através de Jesus, que antes da cruz do Calvário era o unigênito,

0: gênero do Pai, mas na sua morte e na sua ressurreição, ele se torna o primogênito dentre os mortos.
1: Maravilha.
0: E nós os tornamos, por Jesus, co-herdeiros com ele.
1: Bendito
0: Ou seja,
1: seja Deus.
0: Nós temos agora, a partir desse encontro de salvação, pastor Sérgio, nós temos direito, agora como filhos, a tudo que pertence a Jesus.
1: Um Pai Celestial.
0: Um Pai Celestial.
1: Um Pai Eterno. O pastor Douglas falou da obra criatura. Todos nós somos fruto de uma obra da criação. Os céus, a terra, as pessoas, os animais, tudo é só pegar na Bíblia, você vai ver. Isso é a obra da criação. Então, nós temos de um lado a obra da criação. É por ela que nós nascemos, nós nos desenvolvemos, os anos se passam e cada um vai vivendo a sua vida. Mas há uma outra obra, chamada obra redentora. Ou seja, eu sou criatura de Deus. Pronto, todos nós somos. Agora, eu posso me tornar filho de Deus quando eu reconheço, primeiramente, que eu sou pecador. E reconheço da mesma forma que há um escape, há uma porta aberta.
0: Glória a Deus.
1: Através do sangue que Jesus derramou lá na cruz do Calvário, uma porta foi aberta para que, obra redentora, os meus pecados fossem e sejam e serão, em nome de Jesus,
0: Amém.
1: Objeto de uma redenção,
0: Glória a Deus.
1: Do perdão, de uma vida redimida. Aí eu saio de uma vida só numa obra criadora e passo a viver também,
0: Glória a Deus.
1: Debaixo de uma obra de redenção,
0: Glória a Jesus.
1: Pelo sangue de Jesus. Aí eu vou me tornando filho de Deus, aí eu me torno.
0: Extraordinário, pastor Sérgio. E ser filho é ter um pai, ser filho é ser corrigido, não é,
1: Amém.
0: Pastor Sérgio?
1: Que maravilha!
0: Porque se temos correção, logo somos filhos.
1: Claro.
0: Não é? Então nós temos uma família.
1: Glória a Deus.
0: Nós temos herança, nós temos uma casa, e a palavra diz que nós somos adotados, né, pastor Sérgio?
1: Maravilha!
0: Nos tornamos filhos pelo espírito de adoção. Ou seja, fomos trazidos para esta família celestial.
1: Glórias a Deus.
0: E independente da nossa nacionalidade, da nossa condição financeira, da nossa cultura, porque a oportunidade de ser filho é aberta para todo aquele que nele crê.
1: Todo aquele que crê em Jesus e que o confessa. O confessa com palavras, mas também com o coração e a forma de viver. Esse é salvo. Bendito seja Deus. Essa herança que nós recebemos por Jesus, vejam, aquilo que Jesus teve, qual foi, entre tudo que Jesus realizou, qual foi o maior milagre? A vitória sobre a morte. A ressurreição ao terceiro dia. E ele diz, a Bíblia, que Jesus é a ressurreição, ele é a vida.
0: Amém.
1: E quem está em Jesus, ainda que esteja morto, viverá.
0: Glória a Deus.
1: Então, quando nós recebemos essa adoção, a adoção pode variar de um país para outro, mas via de regra, o casal vai lá e faz um documento e homologa tudo aquilo. Tem agora, não, agora essa criança, agora é meu filho, não é? Há uma burocracia, você tem que pagar taxa, tem que fazer um monte de coisa, é um processo que muitas vezes é longo, a espera. Você não precisa esperar nada para se tornar filho de Deus.
0: Glória a Deus.
1: Agora, onde você estiver, é só confessar. Se você puder fazer, né, até com, verbalizando, faça. Se não for possível, é no coração.
0: Amém.
1: Confesse. Jesus Cristo é o Senhor. Eu aceito,
0: Amém.
1: Como meu Salvador. Eu quero ter a genética.
0: Glória
1: o
0: a Deus.
1: Sangue de Jesus, que é o seu Espírito Santo, circulando na minha vida. e entrando na minha casa, né? A família também é abençoada, não é isso?
0: Sim, eis que estou à porta e bato.
1: Amém.
0: Se alguém ouvir a minha voz e abrir a porta,

0: Eu entrarei em sua casa e cearei com ele e ele comigo. Quando Jesus entra na nossa vida,
1: glória
0: ele
1: a Deus.
0: Transforma a nossa vida e aqueles que estão ao nosso redor. E pastor Sérgio, uma colocação sobre a adoção.
1: Amém.
0: A adoção, ela fala também de ser escolhido.
1: Que maravilha, hein?
0: Quando uma família escolhe adotar uma criança, ali há um ato de uma soberania daquela família. E nós queremos dizer que você também foi escolhido para fazer parte dessa família de Deus, pastor Sérgio.
1: Bendito seja Deus.
0: Glória a Deus.
1: Qual é o risco? Não tem. Qual é o perigo? Não tem. Eu quero aqui, assim, um minutinho. Quando alguém, eu na minha juventude, pregou sobre Jesus para mim, vamos a um culto, Jesus, ele fala, ele é vivo, tudo aqui eu fiquei assim, perdido, nunca tinha ouvido aquele tipo de palavra, aquela mensagem, uma abordagem assim. Eu comecei, eu fui inicialmente pela razão, pela lógica. É, esse camarada está falando de Jesus para mim, está falando de coisas boas, boas. Jesus falou com ele, a Bíblia, e o Senhor, agora o Espírito Santo está no meu coração. Eu pensei assim, se eu começar aí, qual é o risco que eu tenho?
0: O que eu perco?
1: O que eu posso perder? E eu cheguei à conclusão, eu um jovenzinho, não tem nada que eu possa arriscar. Eu vou tentar, eu vou abrir meu coração, eu vou lá só conhecer. Eu fui a um culto, o primeiro da minha vida, por curiosidade. Eu vou só conhecer. Graças a Deus.
0: Glória a Deus.
1: Nunca mais saí.
0: Glória a Jesus. Foi um maravilhoso olhar de Jesus.
1: Um maravilhoso olhar do Senhor. Interessante que nesse primeiro culto, já quando a igreja se ajoelhou e clamou, já são 43 anos, naquele momento eu senti uma alegria, uma paz que eu nunca tinha experimentado. O Filho de Deus sente isso, não é?
0: Pastor Sérgio, você disse assim, quando eu fui a primeira vez, senti uma alegria no meu coração, e Jesus vai dizer assim, vinde a mim todos que estáis cansados e afadigados, e eu vos aliviarei.
1: Amém.
0: Quando nós vamos ao encontro de Jesus e damos, achamos que estamos dando uma oportunidade, mas na verdade é Ele quem nos dá uma oportunidade.
1: Verdade.
0: Ele que abre a porta da salvação para nós. E quando nós aceitamos fazer essa troca, porque nós lidamos muito com troca. Os discípulos fizeram a mesma comparação. Olha, nós deixamos tudo para te seguir. O que nós vamos ganhar em troca? Isso é nosso.
1: É verdade.
0: E quando nós entendemos que nós vamos deixar um fardo pesado,
1: bendito seja
0: de
1: Deus,
0: pecados, vícios, de confusões, de incertezas, derrotas,
1: traumas,
0: lamentações, deixaremos tudo isso diante dele,
1: no altar dele.
0: E ele nos dá o seu fardo que é leve, o seu jugo que é suave. Olha, isso é maravilhoso. E aí vem a alegria, vem o batismo com o Espírito Santo, vem uma nova vida, vem uma nova forma de pensar, porque conversão é mudança de pensamento também, mudança de mente, mudança de coração. E nós nos tornamos agora aqueles que nasceram de novo em Cristo Jesus. Isso é maravilhoso. Essa alegria é a alegria da salvação. Davi vai falar o seguinte, ele pede para que Deus desse a ele a alegria da salvação. Porque essa alegria, ela nos sustenta. Diante das provas.
1: Uma alegria maior.
0: Não, é alegria que é incondicional. Alguém já parou para pensar? Eu não sei se essa é a realidade de todos que estamos acompanhando. Você ser alegre independente das circunstâncias.
1: Que coisa, hein?
0: É a alegria da salvação. Ela é incondicional.
1: Bendito seja o Senhor. E você pode agora. Você já é um crente em Jesus, mas está enfraquecido, abatido, triste, alguma coisa você deixou de lado, a comunhão se perdeu, mesmo que em parte. Lembre-se a um Pai,
0: amém,
1: a um Senhor, volte-se para Ele.
0: Glória a Deus.
1: Fale no seu coração, Senhor, eu quero essa vida. Porque Davi, nessa oração, Salmo 51, ele diz assim, torna.

0: nadar minha alegria. Me dá de novo, Senhor.
1: Aquilo que porventura eu perdi, né?
0: E por um instante tinha perdido a alegria. Senhor, me dá. Peça hoje um renovo ao Senhor. Você ainda não vive isso, nunca viveu. Não há. Creia no que nós estamos falando. E que a igreja do Senhor Jesus confirma, há testemunhas, milhões de testemunhas ao redor do mundo que vão atestar. Não há vida melhor do que estar na presença de Jesus. Aí o mundo, o pecado, deixa tudo, lança no altar do Senhor e receba o que você citou. Perdão, libertação, batismo com o Espírito Santo, dons espirituais, direção de Deus para tudo na vida. Isso é ser filho de Deus.
1: E pastor Sérgio, no momento em que Jesus vem no seu ministério, ele encontra um Israel espiritualmente distante do Pai.
0: Verdade.
1: Apegado a tantas coisas, a uma vida religiosa. E os discípulos, ao ver a comunhão que Jesus tinha com o Pai, fizeram um pedido a ele. Mestre, ensina-nos a orar.
0: Que maravilha.
1: E Jesus, na sua oração, ele traz esse entendimento de que há um Deus que é Pai, que deseja abençoar os seus filhos. Então ele introduz:
0: ora, Jesus.
1: Pai nosso, que estás nos céus.
0: Que maravilha.
1: Ou seja, aquele Pai que era o Pai dele, né, eterno, maravilhoso, agora ele estava dizendo o seguinte: olha, agora ele pode ser o nosso Pai. Ele será o nosso Pai, que vai cuidar de nós, que vai nos dar o pão cotidiano, que vai nos perdoar, que vai trazer a paz, a alegria, a salvação. Pai nosso que estás no céu. Então, esse é um privilégio dos filhos, pastor Sérgio.
0: Amém. Veide com grande amor nos tem concedido, Pai, que fôssemos chamados filhos de Deus.
1: Glória.
0: Amém?
1: Amém.
0: Pai do Senhor, pastor Douglas.
1: Senhor.
0: Pai do Senhor a todos. Até a próxima semana, querendo Deus.

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1: A conta de água vai ficar mais cara para moradores de 52 cidades do estado do Espírito Santo a partir deste mês de setembro. O reajuste de 6,99% vale para todos os municípios que têm os sistemas de água e esgoto ligados à Companhia Espírito Santense de Saneamento, a CESAN. O percentual foi aprovado pela Agência de Regulação de Serviços Públicos do Espírito Santo por meio da Resolução número 107, de 30 de julho deste ano. A resolução traz o resultado da segunda revisão tarifária periódica da CESAN. Esse valor é referente apenas ao primeiro ano do ciclo. Segundo a resolução, a tarifa passa de 5,84 por metro cúbico para 6,25 por metro cúbico. E é uma trajetória

0: moratória de diferimento prevista para os dois anos subsequentes, ou seja, novos aumentos devem ocorrer em 2027 e 2028. A nova resolução também muda as regras da chamada taxa de disponibilidade. Ela é cobrada de imóveis que não estão ligados à rede da Cesan, mas que ficam em ruas onde a rede de esgoto já está disponível para a ligação. Pelo novo texto, mesmo que o imóvel tenha fossa, a cobrança passa a valer quando a ligação for considerada factível, com viabilidade técnica e econômica. A resolução estabelece ainda que o pagamento da taxa não elimina a obrigação legal de conectar o imóvel à rede pública. Nos casos em que for comprovada inviabilidade técnica ou econômica da ligação, a cobrança não será devida.
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1: Piscar os olhos repetidamente, fazer movimentos involuntários com a cabeça ou emitir sons como pigarros e tosses são alguns dos sintomas da síndrome de Tourette. A condição neurológica é caracterizada principalmente por tiques motores e vocais que acontecem de forma súbita, rápida e repetitiva. Em alguns casos, os sintomas podem se intensificar em situações de estresse, ansiedade ou cansaço. Agora, um projeto de lei pode mudar a forma como os direitos dessas pessoas são reconhecidos no Brasil. O projeto de lei 1376/25, que cria a Política Nacional de Proteção dos Direitos da Pessoa com Síndrome de Tourette, prevê que pessoas com a condição possam ser equiparadas a pessoas com deficiência. Mas o diagnóstico por si só não será suficiente para garantir automaticamente esses direitos. O projeto aguarda a sanção presidencial. Na prática, será necessário comprovar de que maneira a síndrome afeta a vida da pessoa e quais barreiras ela enfrenta no dia a dia. A avaliação pode considerar aspectos como comunicação, interação social, estudos, trabalho e necessidade de adaptações. Os especialistas orientam que o primeiro passo para quem pretende buscar algum direito é reunir documentos que comprovem não apenas o diagnóstico, mas também os impactos provocados pela condição. Laudos, relatórios, exames, registros de tratamentos e acompanhamentos podem ajudar nesse processo.
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1: A Agência Reguladora dos Estados Unidos aprovou uma pílula para o câncer de pâncreas metastático. A pílula é indicada para adultos diagnosticados com adenocarcinoma, após pelo menos um tratamento sistêmico ou quando o paciente não pode usar combinações desses remédios. Segundo a Agência Reguladora americana, a decisão foi tomada há cerca de 6 meses e meio antes da data prevista para a conclusão da análise regulatória. A agência afirmou que a autorização cria uma nova opção para pacientes com uma doença de tratamento historicamente limitado. A aprovação de hoje oferece uma nova opção fundamental para pacientes diante de um câncer extraordinariamente difícil e historicamente complicado de tratar. O estudo foi apresentado em um congresso de oncologia. Os resultados do medicamento foram apresentados em junho durante uma sessão plenária da American Society of Clinical Oncology. O tratamento praticamente dobrou a sobrevida mediana em comparação com a quimioterapia. A sobrevida mediana indica o tempo em que metade dos pacientes apresentou progressão da doença sem representar uma média aritmética. De acordo com os oncologistas, a terapia-alvo atua sobre mutações do gene RAS, presentes em cerca de 90% dos casos de câncer de pâncreas, tanto em tumores iniciais quanto em doença avançada. Esta é a primeira terapia-alvo a demonstrar ganho de sobrevida global no cenário de câncer de pâncreas metastático, que não tem possibilidade de cura.
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0: Eu saúdo a todos com a paz do Senhor Jesus. São 6 horas em ponto, horário de Brasília, desta sexta-feira, hoje 25 de setembro de 2026. Sejam todos muito bem-vindos, a paz do Senhor. Uma alegria para nós encontrar você já conectado, sintonizado nesta manhã, nessas primeiras horas desse novo dia, aqui na Rádio TV Manaim, para juntos estarmos no melhor lugar deste mundo, aos pés do Deus Todo-Poderoso, o lugar mais alto que o homem pode chegar, aos pés do nosso Deus. Nesta manhã, estamos recebendo aqui nos nossos estúdios os pastores Walter Plácido, Jaderson Rosa, Humberto Ferreira e pastor Roniele Novaes. O texto que será trazido está no Evangelho de Jesus Cristo segundo João, capítulo 14, verso 1. João 14, verso 1. E para darmos início a esse culto de madrugada pela Rádio TV Manaim, eu quero convidar o pastor Jaderson para clamar ao Senhor. Pastor, bom dia para o Senhor.
1: Bom dia, Kleber. Bom dia aos pastores aqui, você que nos ouve. Nós vamos fechar os nossos olhos agora para clamarmos ao nosso Deus. A Deus clamamos pelo poder do sangue de Jesus e que esta ação poderosa, ó Deus, opere em nós libertação, comunhão. Ó Deus, estamos diante da Tua presença nesta manhã e que o Teu Espírito Santo opere em cada coração a bênção, o renovo, o refrigério e todos os atos de justiça do Senhor. Assim oramos, em nome de Jesus. Amém. Amém.

0: Glorificamos a Deus o teu nome, te louvamos por mais uma manhã na tua presença. Bendizemos ao Senhor já pela comunhão alcançada, pela libertação e pela certeza, ó Deus, de que a tua mão permanecerá sobre as nossas vidas durante todo este dia. Bendito seja o Senhor, ó Deus, que tem cuidado de nós, cuidado do teu povo de uma forma toda especial. Adoramos o teu nome, bendizemos ao Senhor. Toda honra, toda glória seja dada a ti. Te louvamos em nome de Jesus.
1: Amém.
0: Amém, Senhor.
2: Amém. Nós vamos dar início agora às orações. Cada pastor estará intercedendo, orando ao Senhor. Lembrando que neste mês estamos orando pela obra do exterior, pela obra do Senhor no exterior. E também estaremos orando pelas eleições. Teremos eleições, sem ser esse final de semana ou no outro, para que Deus esteja no governo de todas as coisas. Todas as coisas sejam governadas pelo nosso Deus. E que possamos ter um pleito tranquilo, suave, debaixo da potente mão do Senhor. Vamos orar. Vou pedir o pastor Jaderson para que possa dar início agora às intercessões.
3: Oramos, ó Deus, pela tua obra no exterior, aos pastores de todos os continentes e países, ó Deus, que estão conhecendo essa obra maravilhosa do teu Espírito, possam alcançar o entendimento da doutrina da tua palavra. Também muitas reuniões estão sendo realizadas, seminários, que assim, Senhor, muitos países possam receber esta palavra, receber o Evangelho eterno do Senhor. Oramos também pelas eleições que teremos, Senhor, nas próximas semanas, que o Senhor possa operar com poder, conscientizando o teu povo, ó Deus, e que a tua vontade prevaleça sempre, ó Deus, sobretudo que haja um grande livramento ao teu Evangelho. Assim oramos em nome de Jesus. Amém.
1: Senhor, nós oramos também, pedimos uma bênção para os pastores que viajarão para a realização de seminários nos Estados Unidos, no Haiti, na República Dominicana e também no Panamá. Que o Senhor possa conduzir todas as coisas conforme o Teu Espírito Santo e que os Teus filhos possam levar, Senhor Deus, as boas novas, salvação, e trazer consigo também as experiências, Deus, de grandes bênçãos derramadas, Deus, também nesses países. Senhor, dê graça, dê unção, autoridade, Senhor Deus, a todos os pastores, e assim o nome do Senhor seja grandemente glorificado. Oramos, pedimos assim no nome do Senhor Jesus.
0: Intercedemos a Deus em favor do estabelecimento da paz entre a Ucrânia e Rússia, a Deus também em Israel e nos demais países do Oriente Médio, que o Senhor possa conceder uma bênção. Também oramos a Deus pelo livramento dos irmãos e seus filhos que são convocados para estes conflitos, que o Senhor possa conceder todo o livramento a Deus e estabelecer a paz

0: executivo, legislativo e judiciário. Que o Senhor possa conceder uma bênção, restabelecer todas as coisas, para que o teu nome seja glorificado. Nós oramos em nome de Jesus.
1: Amém. Agora você em casa, você vai poder colocar diante do Senhor a sua necessidade pessoal. É momento de oração.

Nós queremos cumprimentar todos com a paz do Senhor Jesus, convidar a todos que estão ligados conosco a abrir a palavra do Senhor no Evangelho de João, capítulo 14, que nos diz assim: Não se turbe o vosso coração, credes em Deus, crede também em mim. Meus irmãos, o Senhor Jesus, ele estava atento aos sentimentos e preocupações dos seus discípulos. Eles estavam vivendo um momento de uma expectativa de que Jesus fosse retirado do meio deles. 3 anos ali de ministério, e eles junto do Senhor Jesus, certamente havia um apego, havia uma amizade, um respeito pela liderança que Jesus estava exercendo, né, até aqueles dias. Então eles estavam preocupados porque sabiam que Jesus haveria de ser entregue, né, pelas nossas vidas. E Jesus, observando os seus corações, trouxe para eles uma palavra de consolo: Não se turbe o vosso coração. Além da expectativa de Jesus ser retirado deles fisicamente, também Jesus, naquela ocasião, falou que um de vós há de me trair. Então, outra situação que gerou nos corações uma angústia ainda maior. Alguém aqui vai trair o Senhor? Então, já mais uma questão a se preocupar. Será que sou eu, Senhor? E depois ainda, Pedro, falando que Jesus, que ia seguir Jesus até o final, que se necessário até morreria por Jesus. Mas Jesus disse para ele: Pedro, antes que o galo cante, você vai me negar 3 vezes. Então, Jesus prestes a ser entregue, alguém iria trair entre os discípulos, e Pedro, que era uma referência de um homem valente, um homem destemido, iria negar a Jesus. Então, certamente que houve ali, no meio dos discípulos, uma grande angústia e preocupação. Mas Jesus, ele conhece os corações, tanto dos discípulos naquela ocasião, como também os nossos corações. E é possível que nesta manhã, muitos também estejam angustiados, preocupados, com muitas questões, situações, que tomaram conhecimento. Mas a palavra nessa manhã é: não se turbe o vosso coração. Ou seja, não se preocupe, não fique perturbado, não fique angustiado, não fique ansioso com as coisas que poderão vir. Porque o Senhor, ele está conosco. Jesus, ele é sensível à necessidade de cada um de nós. E ele não está alheio àquilo que está em nosso coração. E ao mesmo tempo que Jesus fala para nós, para não turbar o coração, não nos perturbarmos,

ele traz elementos aqui na palavra que nos trazem conforto e esperança. Porque ao mesmo tempo que tem as dificuldades, também tem uma grande bênção. Porque ele fala assim, ó, crê em Deus e também em mim. Ou seja, Jesus, ele chama os seus discípulos a exercerem a fé. Meus irmãos, estamos vivendo um momento na nossa vida, na nossa caminhada, na nossa história, em que o justo viverá pela fé. Fé no Senhor Jesus, fé em Deus, né? Mas outro elemento que traz a nós esperança nessa manhã é que falou, eu vou vos preparar um lugar. Então nós estamos vivendo diante de tantas situações, mas existe um lugar preparado para nossas vidas, que o Senhor Jesus um dia foi preparar. É um lugar na eternidade. O céu não é uma ilusão, não é uma aventura, não é uma filosofia. O céu é uma realidade que o Senhor preparou para aqueles que nele creem. E ele diz ainda no final, e se eu vos preparar um lugar, eu virei outra vez, para que onde eu estiver, estejais vós também. Essa é a grande esperança da igreja, é de que um dia Jesus voltará para nos levar a estarmos com ele por todo sempre. Portanto, Deus, ele possa nos abençoar, e que nessa manhã os nossos corações sejam consolados na fé de que um dia Jesus nos levará para estarmos com ele por toda a eternidade. Que Deus abençoe. Nós vamos glorificar o Senhor, encerrando esse período. Nós bendizemos a Deus o teu santo nome por essa tão grande esperança de que o Senhor um dia voltará para nos levar para um lugar que já está preparado. Louvado seja o Senhor pela alegria, porque mesmo diante de tantas situações, a Deus, difíceis, de tantos desafios, de tantas barreiras, o Senhor tem colocado em nossos corações esperança. E dessa maneira nós temos, a Deus, caminhado, vencendo a cada dia. Nós glorificamos, a Deus, ao Senhor, por tudo, em nome de Jesus. Amém. Em teu nome dizemos, que a graça maravilhosa do nosso Senhor e Salvador Jesus Cristo, o amor de Deus, o nosso eterno Pai, e as consolações do Espírito Santo estejam sobre todo o povo de Deus, agora e até a volta do Senhor Jesus. Amém.

0: semana em anunciando o Evangelho Eterno. São 6:20, 6:20, horário de Brasília. Meus queridos, nessa manhã estamos recebendo aqui os pastores Walter Plácido, Jaderson Rosa, Humberto Ferreira e pastor Ronieri Novaes. E claro, você que acompanha a nossa programação aí na sua casa, no transporte público, metrô, ônibus, Uber, bike, enfim. É, são vários meios de transporte no Brasil inteiro e também no exterior. Os irmãos que acompanham aqui a rádio e TV Manaim. Que Deus abençoe. Queridos, teremos Evangelho Sem Fronteiras amanhã, sábado, às 16h, na Igreja Cristã Maranata, bairro Boa Sorte 1, Polo do Vale da Esperança, em Cariacica, ali na rua Vasco da Gama, número 50, e todos estão convidados, você jovem, adulto, criança, adolescente, obreiro, homem, mulher, varão, todos convidados amanhã a partir das 16h. Também teremos Evangelho Sem Fronteiras ali em Marcílio de Noronha 3, também às 16h, a partir das 16h, né? 16h, 16h15, os irmãos já estarão se deslocando ali para Marcílio de Noronha, é um bairro aqui em Viana, na Grande Vitória. Também o endereço fica onde ali, pastor Ronieri Novaes? É, deixa eu abrir o microfone aqui. É, Marcílio ali, é rua?
1: Marcílio 3.
0: Aham. Uhum.
1: É, fica no bairro Marcílio 2, que é um bairro mais deslocado.
0: Uhum.
1: Daqui a pouquinho a gente passa o endereço.
0: Ah, então tá bom. Daqui a pouquinho. Teremos também Evangelho Sem Fronteiras. Pastor Jaderson Rosa vai passar aqui a informação pra gente. E também vai ser a partir das 16h também, né, pastor? Amanhã?
2: Isso, mano. 16h, aqui em Cruz do Campo 3, no bairro Divino Espírito Santo, perto do shopping, perto da UVV. O trabalho de evangelização vai ser ali no bairro, uhum, Divino Espírito Santo.
0: Os irmãos vão percorrer as ruas do bairro, convidando isso, as pessoas
2: para o
0: culto.
2: E à noite, o culto de aniversário da igreja, inclusive, também, de 25 anos.
0: Glória a Deus.
2: Encerrando esse final de semana.
0: Glória a Deus, louvado seja o nome do Senhor. Então, você que mora aqui no bairro Divino Espírito Santo, aqui pertinho da UVV, da Universidade de Vila Velha, aqui pertinho do Shopping Vila Velha, está convidado a comparecer na igreja Cruz do Campo
2: 3. E... Rua Hernani Souza, número 4.
0: Pronto. Tá definido, pertinho aqui, é pertinho da Rádio Manaim, pertinho do terminal de Vila Velha aqui, pertinho do Alvivê, não tem como errar. Amém? Você é o nosso convidado. Queridos, eu tenho aqui alguns pedidos de oração. Peço aos irmãos se jurando pelos familiares do pastor Everaldo Cavalcante Lima, onde ontem ocorreu o seu passamento, e vamos estar orando pela família nessa hora, né? Ao lamento, à saudade, vamos estar orando pela família, pelos familiares do

0: Dr. Everaldo Cavalcante Lima, aqui de Vitória, no Espírito Santo. Também vamos estar orando pela irmã Doroteia Miller Cluck, Toledo, do Paraná. A irmã Doroteia sempre nos ajuda aqui voluntariamente, sempre, desde que eu cheguei na Rádio Manaí em 2015, ela sempre nos ajudou aqui, nos dando aqui os feedbacks dos irmãos que precisam de oração, que passam por cirurgia, né, o pós-operatório, enfim. E ela passou por uma cirurgia e ela tem uma enfermidade em que ela sente muitas dores, né? E mesmo tomando remédio. E ela, então, pede oração, vamos estar orando por ela, porque ela está em processo de recuperação pós-cirúrgica. Então, é tão importante o pós-cirúrgico quanto a própria cirurgia. Vamos estar orando pela nossa querida irmã Doroteia, com alívio, que o remédio faça efeito, que ela não sinta tantas dores, ou que não sinta dores nenhuma. Vamos estar orando por ela, tá bom? Quero mandar um abraço aqui ao meu querido pastor Carlos Melo, está lá em Recife, Pernambuco, acompanhando a nossa programação. Ao pastor Carlos Melo e seu filho, o pastor Felipe Salomão, né? Um grande abraço aos nossos irmãos. Também quem está aqui acompanhando a nossa programação, orando por nós, é o nosso irmão Arthur Borba, lá no bairro do Recreio, no Rio de Janeiro, conhecido carinhosamente como Tutuca. Um grande abraço, meu querido irmão. Um abraço também ao meu querido doutor José Roberto, o cardiologista. Ele, a sua esposa, irmã Tereza, o filho do casal, o Leonardo, né? O Léo. Grande abraço a vocês aí, que Deus abençoe, tá? Hoje é aniversário da Maria Clara de Almeida, completando 23 anos. Ela mora em Morada de Laranjeiras 2, aqui na Serra. Toda a família está parabenizando a Maria Clara, né? Os pais, claro, ali. A Maria Clara de Almeida, completando 23 anos, viu? Grande abraço, tá bom, minha irmã? Estou recebendo aqui a mensagem, eu até comentei em off aqui com os pastores, da irmã Neuza. A irmã Neuza é de Igreja Cristã Maranata, de Jardim Cambori 3. Kleber, vai vir aqui domingo na igreja. É porque o Vitor, o filho da nossa irmã Neuza, recebeu uma bênção, uma cura. E nós certamente iremos lá abraçar, né, os irmãos, glorificar o nome do Senhor pela cura, pelo que o Senhor operou na vida do Vitor, na vida da irmã Neuza, toda a família, né? Um membro da família sofre, sofre todo mundo, não é verdade? Somos corpo de Cristo. Pois não, pastor Roné?
1: O endereço da igreja,
0: por favor.
1: Evangelho Sem Fronteiras, lá em Marcílio de Noronha.
0: Ah, sonhou aqui para mim.
1: Isso.
0: Na rua Uberaba, número 21,
1: exatamente.
0: Marcílio de Noronha, em Viana. Amém. Evangelho Sem Fronteiras, neste sábado, a partir das 4 horas da tarde. Você que mora em Marcílio de Noronha 3.
1: Igreja do nosso querido pastor Almer.
0: Amém. Você já está convidado a participar dessa bênção. Olha, é uma experiência inagualável. Inigualável, obrigado. Eu dou socorro aqui, pastor. Você vai visitando as pessoas ali nos bairros e Deus vai dando experiências maravilhosas. Fortalece a nossa fé. Faça isso. Faça essa experiência. Participe de um Evangelho Sem Fronteiras para você ver. Você vai ter experiência para contar na sua vida. Tá bom? E eu estou falando aqui da experiência própria. Tá bom, querido? São 6 horas e 26 minutos. Vai ter Evangelho Sem Fronteiras também na área do senhor, pastor Walter? Não,
2: vai ter uma vigília com os jovens amanhã.
0: Ah, né? Importante.
2: Às 19h40 na igreja de Porto Santana. Então todos os jovens da área de Porto Santana estarão lá para glorificar o Senhor
0: nessa vigília. Glória a Deus. Amém. Vou pedir o nosso. Hoje não é o PH que está aí, não, né? Hoje é o Josias, é o 02. Então pedir o nosso 02 para colocar na tela, por favor, o texto dessa manhã, que está no Evangelho de João, capítulo 14, verso 1. O pastor Walter Plácido trouxe esse texto. Isso, obrigado, Josias, está aí na sua tela. Vamos ler o texto sagrado, diz assim: não se turbe o vosso coração. Credes em Deus, crede também em mim, louvado seja o nome do Senhor. Meus irmãos, na minha versão aqui na minha Bíblia, o texto diz assim: não permitam que o coração de vocês fiquem agitados, inquietos. Confiem, tenham confiança em Deus e tenham confiança também em mim. Jesus estava falando essas palavras aos seus discípulos na noite antes dele ser crucificado. O Senhor Jesus, o pastor Walter colocou muito bem aqui o cenário, né? Estava ali o contexto desse texto. Jesus havia acabado de avisar aos discípulos que ele iria à cruz do Calvário e que um deles o trairia. Então os

0: discípulos ficaram assustados, tristes, angustiados, aflitos, ansiosos. O que vai acontecer daqui para frente? Se com o Senhor Jesus aqui do nosso lado já sofreu perseguições e aflições, imagine sem o Senhor. São seres humanos, somos seres humanos, não é verdade? Não se turbe o vosso coração, não fique agitados, ansiosos, tenham confiança. É uma ordem, é um consolo para que os discípulos não deixassem a alma deles tomada pelo medo, pela ansiedade diante de um futuro que viria pela frente. E da mesma forma, o mesmo Deus, a mesma palavra, pastor Walter Plácido, é para nós nessa manhã. Não sabemos o que vai acontecer daqui a 2 minutos, não sabemos, 30 segundos, não sabemos. Mas o Senhor disse assim: não se turbe o vosso coração, não se turbe. Ele está no controle de todas as coisas, pastor Walter, a paz do Senhor.
1: A paz do Senhor, Kleber, a paz do Senhor a todos aqui presentes, os irmãos que estão ligados conosco. Essa palavra do Senhor Jesus, embora tenha sido pronunciada há cerca de 2 anos atrás, né? Ela é muito atual.
2: 2000, né? 2000.
1: Falei,
2: um pouquinho mais, né?
1: 2000, isso. 2000 anos atrás, ela é atual, né? Uhum. Porque da mesma maneira que os discípulos sofreram naquela ocasião de uma ansiedade, nós podemos dizer que a ansiedade é o mal do século, né? Que afeta a tantos nessa última hora. Mas a eficácia da palavra dele, ela continua também, né, presente. Jesus, através do seu Espírito Santo, ele nos diz para não turbarmos o nosso coração, mas também há a ação do Espírito Santo que nos traz consolo, que nos traz alento e que faz com que nós exerçamos a nossa fé nele. Então, o cenário estava posto. Aquela preocupação, poxa, o mestre vai ser tirado de nós, né? Como é que vai ser daqui para frente? A questão de que um haveria de trair. Imagine o clima, né? Quem vai trair, né? Ficou aquela angústia. E também a questão de que um dos mais destemidos do colégio apostólico, né, iria negar ao Senhor. Talvez os demais poderiam até pensar assim: se Pedro vai negar, ele que é o valente, e eu então, né? Então havia todo esse cenário posto. E nas nossas vidas também, né, existem muitas questões que podem nos abalar, né, que podem tirar de nós, né, a alegria. Mas o Senhor Jesus, com muita autoridade, ele também tem falado conosco, né? Não se turbe o vosso coração. Crê em Deus e crê em mim. Crê na obra do Pai.
0: Aleluia.
1: Crê na soberania de Deus. Crê que Deus, ele tem todo o poder e está no controle de todas as coisas, né? O tempo que vivemos é esse, que precisamos crer que existe um Deus que está no controle de todas as coisas e que pode nos abençoar, que pode nos sustentar, que pode nos dar o livramento. Que isso também em mim, ou seja, na obra redentora do Senhor Jesus, né? Hoje nós estamos aqui porque um dia ele morreu na cruz em nosso favor para redimir os nossos pecados, e também porque ele enviou o seu Espírito Santo para estar conosco. Em outra ocasião diz: eu irei, mas não vos deixarei órfãos, enviarei o meu Espírito Santo. De modo que a igreja, o servo de Deus nessa hora, tem caminhado, é verdade, em meio a muitas preocupações, mas temos um Deus que nos guarda e temos o Espírito Santo que tem nos consolado a cada dia.
0: Aleluia. Há um pedido de oração aqui pela irmã Sônia Andrade, ela é da ilha, bairro Ilha da Conceição 1, aqui em Vila Velha. Ela está internada no hospital evangélico e precisa de uma intervenção do Senhor. Provavelmente vai passar por uma cirurgia. Vamos estar orando para a nossa irmã Sônia Andrade, aqui da Ilha da Conceição 1, em Vila Velha. Pastor Jaderson Rosa, quando o Senhor Jesus diz para os discípulos não ficarem perturbados, é porque muitas vezes nós, seres humanos, estamos preocupados por causa desse mundo. Está indo de mal para pior. Está cada dia pior, não é verdade? E ficamos aflitos pelo dia de amanhã, nossos filhos, os nossos netos, não é verdade?

0: É natural, mas o Senhor, ele fala que é para crer nele. Crê em Deus, creia também em mim. Confie em mim, diz o Senhor. Confiar somente nele, que tudo pode. Porque o lugar que Deus tem preparado para nós não é neste mundo, mas é algo eterno. Paz do Senhor, pastor.
1: Paz do Senhor, Cléber, os pastores aqui. Exatamente isso. O que deixa, às vezes, o nosso coração perturbado e quieto é a falta de uma esperança, a falta de uma firmeza, de uma certeza, a indecisão, uhum. A incerteza, o medo. Mas quando Jesus fala assim, creio em Deus e creio em mim, ou seja, o que o pastor Humberto falou aqui, né? Walter falou do projeto de Deus, do sacrifício de Jesus. Quando o homem tem uma experiência com Deus, não é que não vai haver mais medo, preocupações, haverá sim, mas ele não vai estar com o coração mais inquieto, porque ele pode saber que ele pode descansar, que ele pode confiar, né? E o Senhor falou, lançai sobre mim as vossas ansiedades, né? Deixai descansar. Aquele que, Salmos 40, né? Esperei com paciência e ele ouviu meu clamor. Então, aquele que tem uma experiência com Deus, ele sabe aonde recorrer, ele sabe com quem ele pode contar. E nós temos, como foi dito também na palavra, nós temos o Espírito Santo que foi enviado. Ele falou, vos deixarei outro consolador. O Senhor Jesus era o consolador ali naquele dia. Consolava os discípulos, estava presente com eles. E a preocupação deles era essa. Quando o Senhor partir, o que será de nós, né? O Senhor falou, não ficarão órfãos. Eu vos enviarei um outro consolador. Então nós temos o Espírito Santo para nos consolar, para nos dirigir, para repreender nesta inquietação que, bem dito aqui pelo nosso pastor, é o mal atual do século. Né? Eu ouvi um psicólogo dizer uma expressão que eu ainda não conhecia por completo. Ele falou assim, a depressão, né, a doença, né, a depressão é que está relacionada ao passado. Né? A pessoa que fica presa ali nos sentimentos, né, e aquilo vai afetando o psicológico, a alma, coisas que ela viveu no passado. A ansiedade é aquilo que vai vir aí, né? A pessoa fica preocupada, ansiosa com aquilo que vai vir, que vai chegar. E aquilo que a gente está vivendo no momento, ela falou assim, hoje a doença é a procrastinação. Uhum. A pessoa não consegue tomar uma decisão no atual, né? No dia atual. Ela fica presa naquilo.
0: Adiando.
1: Adiando. Ela não consegue tomar uma decisão, não consegue
0: avançar.
1: E são as doenças hoje que afetam o coração e a alma do homem, né? Mas Jesus é aquele que pode curar, pode restaurar.
0: Aleluia. Né?
1: Tem a medicina, sim, tem os tratamentos, mas maior do que tudo isso é o nosso Deus.
0: Glória a Deus.
1: E ali o Senhor estava identificando exatamente aquilo que foi dito na palavra, aquele aspecto ali daquele momento nos discípulos, e ele dá esta palavra, né? Não turbe. Essa expressão turbar, uma vez quando eu preguei, eu falei quem já voou, né, de avião, e quando vem aquela turbulência, né? A turbulência no avião tira tudo do lugar. Né? Balança, tira tudo do lugar, tira a estabilidade, a pessoa fica com... É exatamente isso que as pessoas vivem, né? Coração na turbulência, turbada, inquieto, preocupado. E tudo isso vai tirando ela do seu lugar, vai tirando, né? Mas o Senhor, ele quer que você possa confiar nele, possa descansar nele. Né? O louvor que estava sendo tocado aqui, né, Kleber, né? Mantenha sobre o Senhor os seus cuidados, porque ele vai te ajudar a tomar as decisões, vai cuidar de ti, né? A turbulência não vai cessar, a turbulência da vida está aí para todos, né? A gente acordamos hoje, nesse dia, por certo, passaremos por turbulência. Mas se nós tivermos descansado no Senhor, o Espírito Santo Consolador conosco, com certeza ele nos dará o refrigério, nos dará paz no coração, segurança, e nós passaremos por essas turbulências, problemas. A inquietação da vida não vai tirar, né, de nós a paz, a alegria, porque o Espírito Santo reina em nós.
0: O nosso irmão Jamilton, ele mora no Rio Grande do Norte. Ele fala, claro, dá um abraço ao meu querido pastor Humberto Ferreira. Ele é casado com a minha cunhada Lurdinha. Eu sou irmão da Josélia.
2: Ah, sim.
0: Lembra dele?
2: Sim, claro.
0: E sim.
2: Jamilton.
0: E está mandando um abraço para o senhor e pede oração, porque está recuperando, ele teve dois infartos no miocárdio. E falou, então, eu ainda sinto algumas dores. Peço que ore por mim, eu sou aqui do Rio Grande do Norte. Vamos orar então, né, pelo Jamil.

0: Simão Jamilton, lá de extremo Rio Grande do Norte, né? O cunhado do pastor Humberto, é isso? Amém. Bom, deixa eu pegar aqui esse gancho. Pastor Humberto, o senhor, ele começa a falar com os discípulos e ele fala, olha, não se turbe o vosso coração, né? E ele diz, na casa do meu pai há muitas moradas, e quando eu vou preparar lugar, virei outra vez, olha a promessa do Senhor, e vos levarei para mim mesmo, para que onde estiver estejais vós também, porque vocês sabem para onde eu vou e conhecem o caminho. Aí Tomé diz assim, Senhor, nós não sabemos para onde o Senhor vai. Nós não sabemos. Como podemos saber o caminho? E foi então que Jesus falou assim, eu sou o caminho, eu sou a verdade, eu sou a vida. Ou seja, o Senhor, ele fala que ele não é só o caminho a ser trilhado, mas que ele é o padrão que ele quer que o crente tenha. Nós temos que saber o caminho, não é? Porque os discípulos ali, Tomé principalmente, estavam pensando que era um caminho literal, um judeu muito literal.
1: Sim.
0: Mas o Senhor não está falando disso, está falando de um reino eterno. E que não é neste mundo, Pastor Humberto. Então nós como cristãos, como servos do Senhor, nós temos que entender a palavra e saber que não é nesse reino. Aqui nós passaremos por lutas, aflições, mas ele diz também, mas seja bom, não é?
1: Exatamente.
0: Porque o reino eternal vem aí. Aqui nós somos apenas embaixadores desse novo reino, Pastor. Paz, Senhor.
2: Paz, Senhor Kleber. Paz, Senhor, aos pastores, os que nos acompanham também pela rádio, TV. Kleber, é bom, né, essa introdução que você faz, porque deixa claro, né, como é que era a cultura naquela época, né? Povo muito, muito ligado a tanta religião,
0: verdade,
2: a filosofia, né, que imperava naquela época. Então, essa razão, ela vem até os dias de hoje. Ela chega até os dias de hoje.
0: Verdade.
2: O homem ainda, né, muito racional, tão ligado a essas coisas. Mas a mensagem do Senhor era a mensagem do reino. E nunca mudou. Continua até os dias de hoje. Né?
0: E o Senhor fala assim, buscai primeiro
2: o reino de Deus.
0: O reino de Deus.
2: Exatamente, então, isso. Isso está muito bem definido na palavra. Né? Buscar, né, na palavra, nós vamos encontrar sempre o reino de Deus. É a função nossa. Né? Saber o caminho. Saber, né, por onde trilhar.
0: Uhum.
2: Né? Saber que o Senhor cuida das nossas vidas. Ele está sempre disposto a estender a sua mão para nos guiar, mas é aquilo que a gente sempre fala, né? Você sempre brinca aqui e diz, né? Tem que ter atitude, né?
0: Tem que ter
2: atitude, né? A atitude é do homem, é nossa.
0: Me perdoe, não basta apenas saber o caminho, você tem que ter atitude e andar no caminho,
2: né? Saber do caminho só e não tomar nenhuma atitude não resolve nada, né?
0: Vai ficar
2: na mesma.
0: Uhum.
2: Então, o Senhor quer que nós tenhamos esse conhecimento e paremos muitas vezes e fazemos uma alta avaliação, né? Examine-se, pois, o homem a si mesmo. Né? E assim é esse caminho que nós precisamos de estar percorrendo, mas sabendo que o Senhor é conosco.
0: Aleluia.
2: Ele está sempre pronto para nos ajudar, sempre pronto para nos conduzir pelo caminho seguro.
0: Aleluia. E então, quando ele fala, eu sou o caminho, a verdade e a vida, a palavra aqui é derer, no hebraico, ela fala de um modo de viver, de um padrão de comportamento, de adotar o jeito de caminhar aqui na terra, de acordo com o padrão de Cristo. É isso que ele está falando. Pastor Ronieri Novaes, e o Senhor disse assim, que as moradas já estão preparadas. E aqui, eu estava lendo ontem esse texto, na casa de um patriarca hebreu, ou seja, de um pai de família hebreu, quando o filho se casava, o filho, ele não construía a casa separada da casa do pai, não. Ele construía um novo aposento, ou seja, a morada, sobre a casa do pai. Quando o Senhor Jesus diz que ele iria preparar lugar para nós, ele estava usando a imagem do povo hebreu, que voltavam para a casa do

0: seu pai para construir a morada para sua noiva. Ou seja, o Senhor Jesus está falando que por meio da sua obra redentora, nós temos um lugar seguro na casa do Pai. E que Ele vai vir buscar como noivo, quando estava pronta a casa, sobre a casa do Pai, o Pai ia falar, meu filho, está na hora de buscar a noiva. E nós estamos aguardando exatamente esse momento. É o que falta, porque as moradas já estão preparadas, pastor.
1: Glória a Jesus. Cleber, Pai do Senhor,
0: Pai do Senhor,
1: a você, aos pastores, aos irmãos que estão conosco nessa manhã. Essa é a nossa maior esperança, né?
0: Exatamente.
1: Que está na vinda do Senhor, porque quando ele dá essa palavra ali para os discípulos, conforme foi falado pelo pastor Walter, a preocupação dos discípulos agora era com a ausência de Jesus. E essa é a maior preocupação do servo, né? Nós não podemos ficar um dia, um minuto sem a presença do Senhor na nossa vida. Então o Senhor Jesus, ele vendo todo aquele cenário, a preocupação que os discípulos estavam, né, porque ele haveria de morrer, né, ele dá essa palavra, olha, não se turbe o vosso coração, credes em Deus, crede também em mim, e ele dá essa palavra, na casa de meu pai há muitas moradas, se eu for e vos preparar lugar, virei outra vez e vos levarei para mim mesmo, porque o desejo do Senhor, conforme está na palavra aqui, né, para que onde eu estiver, estejais vós ali também. Amém. Então, o desejo do Senhor é que nós, que os servos, que a igreja, aqueles que o amam, que confiam nele, né, possamos estar com ele na glória, na eternidade. Então, irmãos, hoje nós vivemos momentos semelhantes, onde o coração das pessoas, né, no modo geral, está turbado, com muitas preocupações, com muitas ansiedades, conforme o pastor Jader falou, é depressão, né, é angústia. Mas Deus traz para nós, nessa manhã, essa palavra maravilhosa: não se turbe o vosso coração, credes em Deus. Deus tem a solução para todos os problemas. Aquele que confia no Senhor, irmãos, não tem a necessidade de ter um coração turbado, de ter um coração preocupado, até porque nós aprendemos lá no Provérbios, né, a solicitude no coração do homem o abate. Mas uma boa palavra o alegra. Essa boa palavra é essa palavra do Senhor nessa manhã, né, que vem como bálsamo no nosso coração, na nossa vida. É. Certamente nessa manhã, muitas vidas que acordaram com o coração angustiados já têm encontrado a paz nessa palavra, né, porque a solicitude, a preocupação, né, abate o homem. Quando você fica preocupado, né, não vai trazer coisas boas, né? A preocupação, ela vai trazer consequências. Mas nós, a igreja do Senhor, ela está firmada na palavra do Senhor, nas promessas do Senhor, né? Que Deus, ele está conosco, que Jesus virá para nos buscar, né? Que tudo ele tem para nos oferecer. Um companheiro aqui lá de Maiomirim escreveu aqui alguma coisa, sempre participando. Um grande ensinamento que Paulo deixou, a importância de guardar a fé. Não guarda preocupação, não, ansiedade, não. Guarda a fé. Essa fé que guardamos é um dom de Deus que vai nos levar para a eternidade. Vivemos um momento de batalhas, mas temos um Deus que tem nos guardado a cada dia. Ele cita aqui os Salmos, né? Para descansar no Senhor, nos verdes pastos, nos alimentos para a nossa alma, né? Meu irmão Adelane, lá de Maiomirim, a qual nós agradecemos a participação. Então, nessa manhã, a palavra do Senhor, eu entendo que Deus não nos quer preocupados, turbados, porque Ele tem a bênção que nós precisamos. Louvado seja o nome do Senhor.
0: O irmão Tiago Tavares, ele é de Campos dos Goytacazes, e ele diz assim: Cleber, eu precisava muito ouvir essa palavra hoje.
1: Glória a Deus.
0: Eu estou muito angustiado. Eu diria até estava, em nome de Jesus. Ele vai passar por uma cirurgia para retirar o tumor, e o plano de saúde até agora não se manifestou, e ele está ansioso está angustiado, ele quer passar logo para essa cirurgia.

0: Ele diz, mas essa palavra me acalmou.
1: Maravilha. Que bom, meu irmão.
0: Glória a Deus. Confie no Senhor. A fé é a base para enfrentarmos qualquer situação. Também, tem um irmão aqui. Ah, sim, achei. Ele estava... Foi antes de ontem. Também de Campos do Goytacazes. É o Gilson Barros Pinheiro. Ele falou assim, Kleber, essa palavra veio ao meu coração. Cadê? Deixa eu achar aqui. Não, não é Campos, não. O Gilson Barros Pinheiros... Ele disse assim, é DDD 98. Ele disse assim, Kleber, Jesus Cristo veio glorificar a Deus, operou na vida da minha esposa Cíntia, que fez uma cirurgia do coração e já está em casa. Peço que continue orando pelo meu pai. Também passou por uma cirurgia de coração, vai passar por uma outra, mas o Senhor tem abençoado. Amém. Ele disse assim, Kleber, ansiedade é meu nome. Não, a palavra diz assim, não fiqueis ansiosos por coisa alguma. E a palavra ansiedade, na sua raiz, quer dizer você ir em várias direções ao mesmo tempo, ou seja, você não sai do lugar. Você perde energia, se preocupa, se cansa, se frustra e não sai do lugar e não resolve nada. Então, é fé, é crer em Deus, Ele está no controle, o Senhor Jesus nos assegura que Ele está no controle. O irmão que eu quero tô me referindo aqui, lá de Campos do Goytacazes, eu vou achar aqui, ele mandou uma mensagem. Ah, agora achei. O nome dele é Roberto Carlos, mas é o Roberto Carlos de Campos do Goytacazes. Ele me enviou mensagem anteontem, falou assim, Kleber, ele deu entrada no INSS, na aposentadoria, e fez a perícia, e a resposta não é imediata. E nós queremos tudo para ontem, né? E aí ele falou, não consegui nem dormir. Aí a palavra que nós demos para ele foi antes de ontem, quarta-feira, foi calma, confie no Senhor, você já fez sua parte, agora entrega o controle na vida do Senhor. Aí hoje ele colocou, até ontem eu estava sem dormir por causa da perícia que tinha feito, mas o Senhor me deu a vitória, recebi a notícia, estou aposentado, estou mais calmo agora. Pô, tá vendo? Glória a Deus, Deus abençoe. É isso, né, pastor Walter Plácido? O Senhor, ele foi uma forma de dizer aos discípulos e a nós que eles não ficariam sozinhos depois de sua morte e ressurreição, que eles não se deixassem abalar pelas adversidades, pelas circunstâncias da vida. Porque o nosso Deus, ele não nos guia através das circunstâncias, ele tem um propósito, ele tem um plano, ele tem um projeto, e nada foge do controle dele, pastor.
2: É verdade. A grande angústia deles, né, era a ausência física do Senhor Jesus. Né? Como o pastor Ranieri comentou aqui, né, complicado para um servo de Deus ficar sem a presença do seu mestre, do seu senhor, aquela pessoa que durante tanto tempo conduziu, né? Mas Jesus, ele deixa uma promessa, né, também, mais adiante, que eles não ficariam órfãos, né? Mas em momento algum o Senhor iria abandoná-los, mesmo não estando presente fisicamente, ele estaria através do seu Espírito Santo, né? E disse, eis que estarei convosco todos os dias, até a consumação dos séculos. Então, se por um lado a preocupação era de ficarem solitários, de ficarem órfãos, essa preocupação já foi sanada porque o Senhor Jesus, ele enviou o Espírito Santo, né, para estar conosco, para nos direcionar, para testificar acerca daquilo que é o propósito de Deus na nossa vida, para nos consolar. Então, esse Espírito vai interceder por nós, com gemidos inexprimíveis. Então, e ele diz também, o mundo não mais me verá, né? Mas vós me vereis. Porque Jesus, ele tem se revelado à sua igreja
0: todos os dias,
2: a cada culto, a cada instante, o Senhor tem se feito presente. Glória
0: a Deus. Eu gostei muito da colocação da irmã aqui, pastor Jaderson. A irmã Fabrícia, não, irmã Cristina Patrício. Ela disse assim, Kleber, o texto aqui em João 14:1 começa com o coração aflito, cheio de angústia, mas termina apontando para uma esperança segura. Ela diz assim, Jesus nos ensina, quando o coração estiver turbado, ansioso, preocupado, creia nele. Quando o caminho parecer incerto, confie nele. Quando o presente parecer difícil, lembre-se da promessa. E quando não souber o que fazer, não faça nada. Permaneça confiando no Senhor. Eu gostei muito disso, gostei demais. Porque a nossa segurança não está na ausência de problemas, mas está na presença de Jesus.
2: Amém. Muito bom.
0: Boa colocação, né? Glória a Deus.

0: Muito boa. E tudo se resume em crer que o Senhor está no controle de tudo, né?
1: É verdade.
0: Quando a gente deixa de crer, ou a gente às vezes, né, deixa de crer, né? A gente às vezes se esquece, como homens falhos somos, a gente quer fazer as coisas da nossa forma, a gente quer resolver do nosso tempo, e às vezes nós esquecemos, né, naquele momento, que há um Deus que ele domina todas as coisas, ele está no controle de
1: Glória a
0: tudo.
1: Deus.
0: Nada sai do seu controle. Você está tudo bem, você está lá no avião, está tudo bem, de repente uma turbulência. Sua vida está tudo bem, de repente um diagnóstico de enfermidade. É um problema com o filho, é um problema no trabalho, é um desemprego. As notícias que vão chegando, né? Eu lembro de Jó, né? Jó estava ali vivendo tudo bem, na bênção, começou a vir as notícias, imagina, né? E a nossa vida é assim,
1: É
0: de
1: verdade.
0: notícias, mas a nossa vida também é de muitas vitórias.
1: Glória a Jesus.
0: A nossa vida é, você tem às vezes um diagnóstico, você descansa em Deus. Eu lembro de um diagnóstico que minha família, né, teve, minha mãe teve um diagnóstico muitos anos atrás, e no dia ali do diagnóstico, todo mundo ficou naquela preocupação, né? E eu lembro que eu falei assim, falei, ó, vamos glorificar a Deus? O diagnóstico de câncer, né? Falei, vamos glorificar a Deus? Porque a gente, e meu pai, diácono da igreja, todo mundo da igreja, falei, a gente sobe no púlpito e prega, né? A gente, a família fala, tem professoras aqui, irmãs e senhoras, vai no púlpito, vai à frente das irmãs, das crianças e prega, que a gente tem que confiar em Deus. Fala, a gente tem que viver isso também, né? O momento mais difícil é o momento de viver a prova, né? E nós oramos ali, glorificamos, e no dia exato, Deus já deu socorro. Na semana seguinte, já, o Senhor já abriu as portas. Um mês depois, já estava curada.
1: Exatamente.
0: Glória a
1: Graças a Deus,
0: Jesus.
1: glória.
0: Curada. Quando ela
1: Aleluia.
0: volta,
1: Graças a
0: fez a
1: Deus.
0: cirurgia, fez todo o processo, quando voltou no médico, o exame lá falou, ah, não estou nem vendo a marca da cirurgia aqui da senhora.
1: Glória a Deus.
0: E não precisou fazer tratamento nenhum, e está até hoje lá, mais de 10 anos, glorificando a Deus.
1: Maravilha.
0: Então, é a gente saber que Deus está no controle de tudo.
1: Ah, para a gente finalizar, que já são 6 horas e 55 minutos, a irmã Sandra Regina, lá de Aimorés, Minas Gerais, fala: Kleber, teremos o Evangelho Sem Fronteiras também aqui, neste sábado, em Aimorés, na Igreja Central de Aimorés, às 4 horas da tarde. Será uma bênção, tá bom? Tá bom, então. Evangelho Sem Fronteiras em Aimorés. Um grande abraço ao nosso povo daí.
0: Já está mais fresco lá, né?
1: Ah, lá, 52 graus,
0: É
1: né?
0: sempre
1: Tá
0: quente, né?
1: fresquinho, Meu Deus. Vamos, vou pedir o pastor Humberto Ferreira para que possa estar orando, né, nesse momento. Os demais pastores possam pôr as mãos, por favor. Feche seus olhos se você puder. É momento de oração.
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3: Senhor, nós oramos agora para aqueles que estão vivendo, Senhor Deus, momento de aperto, de aflição,
0: ó Deus.
3: Deus, que estão desesperançosos, vivendo um momento de turbulência.
1: Meu Deus, tem misericórdia.
3: Deus, mas a mensagem deste dia possa chegar também aos teus corações.
0: Senhor, Pai.
3: Saber esperar no Senhor.
0: Amém.
3: Oramos aqui pela nossa irmã Maria de Lourdes, esposa do pastor Joel,
0: Amém.
3: enferma, Senhor Deus. Necessita de que as mãos do Senhor
1: Tem
3: estejam
1: misericórdia,
3: estendidas
1: Senhor.
3: sobre a sua vida, Deus, para a recuperação da sua saúde. Oramos também pela nossa irmã Alvina, recuperando de cirurgia, que a mão do Senhor esteja sobre a vida da tua filha. Pela nossa irmã de Jerusa também, Deus, enferma, que o Senhor ponha também as tuas mãos. Lembramos aqui também da Isabelle, filha da nossa irmã Fabiola, aflita com a filha, com diagnóstico, ainda já esse tratamento, e que o Senhor possa também dar uma bênção, Deus, orientando ali médicos, enfermeiros que irão tratar da vida da tua filha. Oramos também pela família do pastor Everaldo,
0: Amém.
3: Que o Senhor conforte
0: Sim.
3: os
0: Sim,
3: corações, abençoando, Senhor Deus, a vida de cada um. Pela partida, Senhor Deus, deste valente. A nossa irmã Doroteia, ali do Paraná, recuperando também da pós-cirurgia. O Senhor dê uma bênção à vida da tua filha. Nossa irmã Sônia Andrade, também ali da Ilha da Conceição. O Senhor dê uma bênção também à vida da tua filha. Meu Deus, e o nome do Senhor seja grandemente glorificado. Nosso irmão Jamilton, Deus do Rio Grande do Norte.

0: gente e relatou aqui, meu Deus, também as suas necessidades e recuperação da sua saúde. Dê uma bênção, meu Deus, a vida do teu filho. Aqueles que estão aniversariando, nós queremos glorificar o teu nome. Lembramos aqui da nossa irmã Maria Clara e todos os demais que nesse dia possam glorificar o nome do Senhor. Tanto, meu Deus, pelos anos de vida, quanto também de casamentos. Nós oramos já te agradecendo por tudo, no nome do Senhor Jesus.
1: Amém. Amém.

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1: Você sabia que é possível treinar o cérebro para funcionar melhor?
2: Sim,
1: mas existem limites. Nosso cérebro possui uma capacidade chamada de neuroplasticidade que permite que ele se modifique, reorganize em resposta às experiências, à aprendizagem e aos estímulos que recebe ao longo da vida. É graças a ela que conseguimos aprender a ler, dirigir e criar estratégias para lidar melhor com algumas dificuldades. Quando uma criança está aprendendo a ler, por exemplo, aquilo que inicialmente exige enorme esforço vai se tornando mais automático com a prática. O cérebro fortalece determinadas conexões e passa a realizar aquela tarefa de maneira mais eficiente. O mesmo acontece quando aprendemos um novo idioma ou treinamos uma habilidade repetidamente. Isso mostra algo muito interessante. O cérebro não é uma estrutura pronta e imutável. Ele está em constante interação com aquilo que vivemos. Mas existe uma diferença importante entre dizer o que o cérebro pode mudar e dizer que podemos transformar qualquer característica apenas com esforço ou força de vontade. Uma pessoa com TDAH, por exemplo, pode aprender estratégias para organizar melhor a sua rotina, manejar distrações, planejar tarefas e controlar impulsos. Isso, porém, não significa que ela deixou de ter TDAH porque treinou o cérebro ou se esforçou o suficiente. Da mesma forma, uma criança com uma dificuldade específica de aprendizagem pode avançar muito quando recebe intervenção adequada.
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1: Meus irmãos, a paz do Senhor Jesus, convido a abrir a Palavra do Senhor, que está na carta do apóstolo Paulo, na primeira carta aos

0: Coríntios, no capítulo 16, versículo 9, e a palavra do Senhor diz o seguinte: porque uma porta grande e eficaz se me abriu, e há muitos adversários. Meu querido irmão, essa aqui foi uma experiência de um homem chamado Paulo, que era perseguidor da igreja, e ele passou a ser perseguido por amor a uma obra que foi revelada pelo Senhor Jesus à sua vida. Essa aqui, quando ele relata isso aqui, escrevendo à igreja de Corinto, a experiência que ele viveu com o chamado do Senhor Jesus. E, meus queridos, é a mesma condição nossa hoje. Essa palavra, ela rompeu o tempo, os séculos, e ela chegou até nós. E é a nossa experiência também, de uma igreja, de uma pessoa, de uma vida transformada pelo Senhor, quando ele se revelou a nós. Quando o apóstolo Paulo, ele coloca aqui: porque uma porta, e Jesus no seu ministério, ele vai dizer: eu sou a porta, e quem entrar por esta porta, salvar-se-á, bendito seja o Senhor. Esta porta é Jesus, é a porta que se abriu para ele, é a mesma porta que se abre para nós também. O apóstolo João, quando ele estava na ilha de Patmos, ele olhou para o céu e ele viu uma porta que estava aberta. Esta porta é Jesus, que está aberta para você que está aqui conosco, participando. Deus tem uma bênção para você. E não é qualquer porta. A porta é grande. Por que grande? Porque grande é o amor de Deus pela nossa vida. Grande é a operação do Senhor, grande é o perdão do Pai pela sua vida, grande é a mão do Senhor, grande é esse poder para abraçar a sua alma. Grande, a porta é grande. Grande é o amor do Senhor pela nossa vida. E ele vai dizer: olha, essa porta é grande e ela é eficaz. Eficaz, ele vai dizer exatamente aquilo que ele passou a viver, uma nova criatura, não mais vivo eu, mas Cristo agora está vivendo em mim. Então o apóstolo Paulo vai viver agora uma ação do Espírito Santo eficaz, uma ação transformadora. Se você hoje está nos ouvindo, está em angústia, a ação eficaz do Espírito Santo é: ele tem paz. Ele tem refrigério, ele tem consolo para a sua e para a minha alma, louvado seja o Senhor. Ele vai dizer: é uma porta grande e eficaz, e ela me abriu. Essa porta, ela se abriu para ele, essa porta da graça se abriu para mim, essa porta, ela está aberta para você também. E só foi possível quando Jesus, um Deus que se fez homem, que desceu, que se humilhou, morreu ali naquela morte de cruz pelos nossos pecados. Mas bendito seja o Senhor, no terceiro dia ele ressuscitou, e naquele calvário foi aberto um novo e vivo caminho. Uma porta da salvação se abriu para nós. Bendito seja o Senhor. E o apóstolo Paulo vai encerrar dizendo: há muitos adversários. Meus queridos, a batalha é grande. A luta é grande, as aflições são grandes. Jesus falou: olha, neste mundo tereis aflições, mas há uma palavra de esperança do Senhor para a sua vida. Dentro dessa porta há o socorro, dentro dessa porta o Senhor Jesus vai dizer: encontrarás pastagem, encontrarás segurança para a sua vida. Bendito seja o Senhor. Esta é a palavra que o Senhor tem para a nossa vida. Deus abençoe a cada um de nós.
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1: A Vigilância em Saúde de Fernando de Noronha investiga um surto de intoxicação após o consumo de peixe. O Hospital São Lucas atendeu 8 pessoas, entre moradores e turistas, com sintomas de ciguatera. Todos os pacientes receberam atendimento e tiveram alta. Segundo a Vigilância em Saúde de Fernando de Noronha, os pacientes apresentaram vômitos, dores musculares, redução dos batimentos cardíacos e queda da pressão arterial. A administração de Fernando de Noronha informou que recebeu a notificação de 9 casos suspeitos de doenças transmitidas por água ou alimentos. Desses, 8 são suspeitos.

0: De ciquatera, uma intoxicação causada pelo consumo de peixes contaminados por toxinas produzidas por microalgas marinhas. 7 casos estão relacionados a um surto em um restaurante, 6 turistas e um morador da ilha de Fernando de Noronha. Outro caso é de um morador e está relacionado a outro estabelecimento. Os pacientes relataram ter consumido peixe e foram atendidos no Hospital São Lucas. Eles apresentavam sintomas gastrointestinais, além de dormência ou formigamento na pele, queda da pressão arterial, dores musculares e redução dos batimentos cardíacos. Todos apresentaram melhora e receberam alta hospitalar. O estado de saúde dos pacientes é considerado estável. A Secretaria Estadual de Saúde de Pernambuco informou que cerca de 190 casos suspeitos de ciquatera foram registrados na ilha entre 2022 e 2025. Os casos envolvem moradores e também turistas.
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5: Olá, ouvintes da Rádio Manaim. Eu sou Andréia Talmo e vamos falar com a psicopedagoga Eveline Ataídes. O tema de hoje é dicas de brincadeiras educativas para fazer em casa.
6: Olá, ouvintes da Rádio Manaim. Que alegria estar com vocês aqui. Olá, Andréia. E hoje eu vou falar de um assunto que eu gosto muito. Brincar. A brincadeira, ela é fundamental para o desenvolvimento infantil. A criança, ela aprende brincando. As brincadeiras fazem parte da construção da identidade, da compreensão dos papéis sociais. É pela brincadeira que a criança começa a se inserir no mundo social e se compreende enquanto sujeito. Então, várias habilidades são desenvolvidas quando as crianças estão brincando. Imaginação, criatividade, socialização, a capacidade de resolução de problemas. Quando surge um problema ali na brincadeira, elas têm que ceder para o amigo, ouvir o outro, aceitar a opinião. Então, durante uma brincadeira, muitas habilidades, tanto cognitivas, são trabalhadas, motoras também, quanto interpessoais e emocionais também. Então, essas brincadeiras são fundamentais para que as crianças possam crescer e aprender. Lembrando, brincar não precisa ser com brinquedos caros. Muitos pais têm aquela ideia de que a criança precisa de um monte de brinquedos, sempre, toda semana está comprando brinquedo para brincar. Não. Vamos lembrar da infância dos nossos avós, há um tempo atrás, não existiam tantos brinquedos, tantos recursos como hoje, e as crianças eram muito felizes. O importante é que elas brinquem. E aí eu quero deixar aqui como sugestão para vocês em casa. Deixem à disposição das crianças caixas, papéis e alguns outros materiais, às vezes produtos reciclados, garrafas PETs. As crianças adoram brincar com esses objetos, inventar coisas. Deixe que eles usem a imaginação. Uma caixa vira um barco, vira um avião, um lençol vira uma cabana no meio da floresta e por aí a imaginação e a criatividade da criança vai fluindo. Criar o próprio brinquedo também é uma experiência muito legal, construir uma pista de carrinhos, uma casa de bonecas, ensinar para eles as brincadeiras que nós fazíamos quando éramos criança, amarelinha, pular elástico, pique bandeira, queimada, essas brincadeiras coletivas que trabalham tantas regras sociais, trabalham tanto a importância de nós termos o outro, de nós compreendermos o outro, então essas brincadeiras também podem ser ensinadas às crianças. Jogos de tabuleiro para quando estiver dentro de casa, que não tiver um espaço aberto, os jogos de tabuleiro, as trilhas, quebra-cabeça, jogos da memória, brincadeiras de mímica, tudo isso é muito importante para o desenvolvimento da criança. Lembrando, se a sua criança está com alguma dificuldade na escola, utilize as brincadeiras também. A dificuldade é com os números? Faça um jogo da memória dos números. A dificuldade é com as letras? Vamos fazer um quebra-cabeça das letras, um dominó das letras, para que junto com aquele estímulo da brincadeira, ela consiga avançar e aprender ainda mais. Lembrando que o importante é que dentro da rotina da criança tenha um tempo para a brincadeira. Isso é um tempo de qualidade.
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1: Uma banca diferente montada no centro de Montanha, uma cidade no norte do Espírito Santo, tem chamado a atenção de quem passa pela praça da cidade. O motivo? Não há vendedor, não há caixa ou qualquer pessoa fiscalizando as vendas. Conhecida como a banquinha da confiança, o negócio funciona sobre uma regra simples: pegar, pagar e confiar. O funcionamento é totalmente focado no autoatendimento. O próprio cliente chega, escolhe o produto que deseja levar, como pães, bolos, biscoitos, faz o pagamento, embala a mercadoria na sacola e o acerto financeiro pode ser feito de duas formas: realizando um Pix através de um QR Code impresso na banca ou depositando dinheiro em espécie diretamente em uma caixinha que fica na loja. A ideia do empreendimento partiu de Telmo Miranda, um motorista profissional que passou mais de 30 anos viajando pelas rodovias do Brasil. Durante as suas viagens, ele costumava observar bancas semelhantes que funcionavam de maneira autônoma nas margens das estradas. Após mudar de emprego, ele decidiu testar o modelo em sua cidade, em Montanha, como uma forma de complementar a renda. A inauguração do espaço ocorreu no mês de agosto e rapidamente repercutiu na internet, gerando uma enxurrada de comentários positivos nas redes sociais. Apesar do receio de que o modelo sem atendente pudesse gerar perdas financeiras, Telmo revelou que até agora não teve qualquer prejuízo.
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1: A cidade de Vitória, capital do Espírito Santo, assumiu pela primeira vez o topo do ranking de competitividade dos municípios do Centro de Liderança Pública. A seleção avaliou 423 municípios com mais de 80 mil habitantes e mostrou quais cidades estão mais preparadas para oferecer boas condições de vida, serviços públicos eficientes e um ambiente favorável para moradores e empresas. Neste ano, Vitória desbancou a sequência de 3 anos de Florianópolis, Santa Catarina, no primeiro lugar. A cidade capixaba também alcançou o topo da seleção entre as capitais. No ano passado, a cidade ultrapassou São Paulo e se tornou a segunda cidade mais competitiva do Brasil. Já no ano anterior, Vitória ocupava a terceira posição do ranking. Outras cidades capixabas que se destacaram no ano passado tiveram resultados diferentes nesse ano. Serra e Vila Velha, na Grande Vitória, havia ocupado a quarta e quinta posições, respectivamente, na dimensão instituições. Neste ano, Vila Velha subiu para a quarta posição, enquanto Serra caiu para a 26ª posição. No levantamento deste ano, Vitória somou as notas 81,01 em instituições, 65,72 em sociedade e 54,13 em economia, alcançando o primeiro lugar geral no Brasil. Em 2026, a cidade se destacou especialmente em funcionamento da máquina pública, em que subiu 4 posições e alcançou o topo nacional. Capital humano, em terceiro lugar do Brasil, e acesso à saúde, na 5ª posição do país.
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1: Longe das vinícolas italianas e dos vinhedos gaúchos, uma propriedade no norte do Espírito Santo surpreende com parreirais cheios de cachos de uva, crescendo em meio às lavouras de café e desafiando o clima quente típico da região. Entre os cafezais de Conilon e as altas temperaturas acima dos 30 graus, um produtor acreditou nesse cultivo pouco comum em sua propriedade, que fica no interior de Jaguaré, norte do estado do Espírito Santo. A diversificação vai além do cultivo, as frutas se transformam em sucos e até biscoitos. Essa experiência começou em 2018 e hoje já são mais de 400 árvores distribuídas em uma área de quase meio hectare. O desafio surgiu depois que o dono da fazenda conheceu uma propriedade que já trabalhava com a cultura da uva por meio de uma iniciativa de incentivo à produção rural. Ele gostou, achou bonito e decidiu plantar. E tem dado certo. No início, a falta de informações sobre o cultivo e a incerteza sobre o retorno financeiro que a produção daria foram os principais obstáculos. Em vez de depender de apenas de uma única colheita, o produtor trabalha com duas podas anuais, geralmente nos meses de fevereiro e agosto. A quantidade de uva produzida varia conforme as condições climáticas de cada ano, mas o retorno é significativo. A cada safra, o produtor consegue colher de 2 mil a 5 mil quilos de uvas por planta.
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1: O tema de hoje é: formalizar abre portas que a informalidade fecha. Muita gente trabalha anos na informalidade e acha que formalizar é só despesa. Vale olhar o outro lado. Quem é formalizado emite nota fiscal, e nota fiscal abre um mercado inteiro. Empresas, órgãos públicos, condomínios, clientes maiores, sem nota, você fica limitado. Formalizado, você também consegue crédito com juros de empresa, taxa melhor na maquininha e compra direto do distribuidor. E tem a proteção. Contribuindo, você passa a ter direito à aposentadoria, auxílio-doença e salário-maternidade. Para o microempreendedor individual, o cadastro é online, gratuito e sai no mesmo dia. Existem limites de faturamento e de atividades, então vale conferir. A orientação no Sebrae é gratuita. Este é o Empreenda Mais. Até o próximo tema.
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3: Rádio Manaim anunciando, Evangelho Eterno, são 8 horas 46 minutos, 8h46, horário de Brasília desta sexta-feira, hoje dia 25 de setembro de 2026. Queridos, deixa eu mandar um abraço aqui ao irmão José Alves. Ele disse assim: Kleber, paz do Senhor, tudo bem? Peço oração pelo meu filho, o nome dele é Washington, e também pela esposa dele, minha nora, Soraya. Meu filho passou por uma convulsão, está internado no hospital de trauma em João Pessoa, na Paraíba. Tem algum vício, né? E nós estamos orando para que Deus tire esse vício, repreenda esse vício na vida dele, tá bom? E o irmão diz assim: eu estou obreiro aqui na Igreja Cristã Maranata de São Vicente, na cidade de Januária, norte do Espírito Santo. Vamos estar orando então pelo Washington, filho do nosso irmão José Alves. Vou dar uma bênção na vida dele, que ele consiga sair do hospital, está internado, né? E que o senhor possa repreender esse vício que ele tem na vida dele, que está trazendo problema até no casamento dele. Vamos estar orando, tá bom? Tá bom, meu irmão? Tá bom, Zé Alves? Está orando pelo teu filho aí, tá bom, querido? Um abraço. Um abraço também à nossa irmã Juliana Hermínia Zanotelli. Ela diz: Kleber, eu sou de Palmito, Santa Catarina. Peço oração pela nossa irmã Anete. A irmã Anete vai passar por uma cirurgia no dia de hoje. Amém. Vamos estar orando sim pela irmã Anete, sim. Tá bom, Juliana? Obrigado por ter nos avisado aqui. Tá bom? E vamos orar sim, só dar uma benção na vida dela. A irmã Débora de Belo Horizonte, ela diz: Kleber, peço oração. Eu tenho uma causa na justiça que eu já ganhei, glória a Deus. Mas está faltando só o juiz homologar o pagamento, né? Amém? Ore por mim, vamos orar sim, tá bom, Débora? Quando o senhor dá uma benção completa, não é metade não, não é verdade? Vamos estar orando assim por você, tá? Um abraço do nosso irmão, quem tá aqui? O nosso irmão Oscar, lá de Buenos Aires, na Argentina. Ele disse: Kleber, o texto dessa manhã, aquela situação vivida pelos discípulos, acontece com a gente, né? Hoje em dia, diante das aflições, são as mesmas dos discípulos naquela época, não é verdade? E diz: eu particularmente lembro das experiências vividas, livramentos, vitórias, conflitos, né? É verdade. Um abraço, viu, Oscar? Deus abençoe você aí na Argentina, em Buenos Aires. Tá bom, meu querido irmão? Deus te abençoe, tá? Um abraço à irmã Eliana Ramalhete. Ela diz: Kleber, eu sou aqui da área rural do município de Anchieta, aqui no Espírito Santo, tá bom? E quero glorificar ao Senhor por conceder mais um ano de vida ao meu marido. O nome dele é Everton Leão. Ei, Everton, parabéns, meu irmão, viu? Que a graça do nosso Senhor Jesus esteja sobre a vida do Everton, né? Que Deus te abençoe, tá? Eles são aqui de Guarapari, na região de Goembi, área rural do município de Anchieta. Um grande abraço, parabéns ao Everton Leão, esposo da irmã Eliane Ramalhete, está aniversariando hoje. 8 horas 49 minutos. Nós vamos juntos até as 10 horas da manhã, aqui no Bom Dia Manaim. Que bom que você está aqui com a gente hoje. Deus te abençoe, uma ótima, uma excelente sexta-feira.

Iniciando o Evangelho Eterno, são 8 horas e 58 minutos. Toque-me, Senhor. Essa é a nossa oração, né? Toque-me, Senhor, com seu poder, com sua glória, com sua graça. Louvado seja o nome do nosso Deus. Louvado seja o nome do Senhor. Queridos, deixa eu mandar um abraço aqui ao nosso querido pastor Abel. Abel Monteiro, querido pastor aqui de Vila Velha, no Espírito Santo. E o pastor Abel está mandando um abraço muito carinhoso aos irmãos, amigos, o Lúcio, lá de Belém do Pará, e também para o Isaac. O Isaac mora no Rio de Janeiro, né? E tanto o Lúcio quanto o Isaac estão lado a lado ali com o pastor Abel, estão lá ouvindo a Rádio Manaim. Que Deus abençoe vocês. Receba aqui o nosso abraço, o nosso carinho, tá bom, pastor Abel? Pastor Abel é um pastor muito querido por todos nós aqui, né? Uma doce figura. E um abraço ao Lúcio e também ao Isaac, que estão aí com o pastor Abel Monteiro. Um grande abraço aos nossos irmãos. Queridos, a irmã Natália Agnes, da igreja de Cabobi, Santa Maria, Rio Grande do Sul, onde está o pastor Flávio, ela pede oração pela mãe dela. A mãe dela é a irmã Leni. Oração pela saúde da irmã Leni, né? E ela precisa de uma bênção na área da saúde, né? Tá bom? Vamos estar orando por ela, sim. Tá bom, Natália? Deus abençoe vocês aí, viu? Grande abraço. Fique na paz do Senhor. Deixa eu mandar um abraço aqui ao nosso diácono Jonas Nunes, nosso irmão Jonas Nunes, lá do bairro São Vicente, em Afonso Cláudio. Ele se

Kleber, na palavra de hoje, diz assim: neste mundo nós teremos aflições, né? Mas quando buscamos ao Senhor, nós temos de bom ânimo. Certamente os nossos corações ficam turbados por causa das aflições desse mundo, não é verdade? Mas o segredo é crer e confiar no Senhor. É exatamente isso, irmão Jonas Nunes, nosso querido irmão aí de Afonso Cláudio, região de montanhas aqui do Espírito Santo. Vamos louvar o Senhor, daqui a pouquinho intervalo e estaremos de volta aqui pela Rádio Manaí. Santo é o que está no trono. Santo é o nosso Senhor Jesus, a Ele toda honra, a Ele toda glória. Só Ele é digno de todo o nosso louvor, de toda a nossa adoração.

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2: Estamos de volta pela Rádio Manaim, 9 horas 4 minutos. Alegria, paz e comunhão. Que o Senhor te abençoe muitíssimo nesse dia, tá bom?
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2: Deixa eu mandar abraços aqui para os nossos irmãos que acompanham a nossa programação em todo o Brasil e também no exterior. Um abraço aos irmãos aí de... deixa eu ver aqui.

Belo Horizonte, capital mineira. É verdade. Teremos Evangelho Sem Fronteiras na Igreja do Bairro Funcionários, em Belo Horizonte, amanhã, sábado, dia 26. Vai ser uma bênção. E você que mora aí no bairro dos Funcionários, né? Bairro Funcionários, onde está a nossa Igreja Cristã Maranata em BH, você é o nosso convidado para estar juntamente conosco, tá bom? Quero mandar um abraço também. Deixa eu ver aqui o nome da irmã. Raquel, ei Raquel, paz senhor, tudo bem minha irmã? Ela é de Papucaia, Cachoeira de Macacu, Rio de Janeiro, né? Não é isso? E ela disse, ó, tô passando aqui para deixar um feliz aniversário para minha filha, o nome dela é Sara, ela é da Igreja Cristã Maranata de Santo Inês, um aí em Vila Velha. Ah, sim! Ah, que bom! A irmã Raquel é mãe da irmã Sara e a irmã Sara mora aqui em Vila Velha, né? Deus abençoe, feliz aniversário, tá Sara? Deus te abençoe, tá? E um abraço à nossa irmã Raquel, aí do Rio de Janeiro, parabenizando a sua filha que está aniversariando hoje, tá? Um abraço também ao nosso irmão Marcos, ele é de Fortaleza, no Ceará. Ele diz, Kleber, que palavra maravilhosa que o Senhor Jesus deixou para os seus discípulos e que foi lida hoje no culto de madrugada, né? João 14, verso 1, não se turbe o vosso coração, né? Olha só, que coisa maravilhosa. Obrigado, Marcos. Deus abençoe a você, viu, querida? A você, sua família, e que você tenha uma excelente sexta-feira, toda a sua família possam ser abençoadas nesse dia, tá bom? Quero mandar um abraço também à nossa irmã Sandra, que mora em Aimorés, Minas Gerais. Alice Kleber, também teremos Evangelho Sem Fronteiras aqui em Aimorés, aqui em Minas Gerais, amanhã sábado, 4 horas da tarde, na Igreja Cristã Maranata Central de Aimorés, e será uma bênção, tá bom, minha irmã? E ela diz, olha, eu fico ligada na Rádio Manaim todo dia, o dia todo. Muito obrigado. Que Deus abençoe a sua vida, tá bom, irmã? Sandra Regina. Deixa eu ver aqui quem mais a gente tem. Muitas mensagens chegando e nós vamos mandando abraço aqui no decorrer do programa, tá bom? Deixa eu mandar um abraço aqui ao nosso querido pastor Alexandre Paulino. Tá lá em Joinville, acompanhando aqui a nossa programação também, né, pastor? Grande abraço pro senhor, viu? Ah, lembrei aqui do pastor Erli, lá de Florianópolis, pastor José Emerick também, um grande abraço aos nossos pastores que acompanham sempre aqui a nossa programação. Vamos louvar o Senhor nesta hora de clamor. 9:07. Que bom que você está aqui comigo hoje, que bom que você está aqui na Rádio Manaim conosco, Deus abençoe.

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1: O Espírito Santo tem pelo menos 10 concursos e processos seletivos abertos para contratação imediata e formação de cadastro de reserva. São oportunidades para diversos cargos em níveis de escolaridade, com salário que chega a R$ 4.400 mensais. Uma das seleções é a do Conselho Regional de Farmácia do Espírito Santo, que oferece 30 vagas para o cargo de advogado, sendo uma para preenchimento imediato e 29 para formação de cadastro de reserva. O salário é de R$ 3.000 reais, além de outros benefícios. As inscrições podem ser feitas até o dia 5 de outubro. A Irmandade da Santa Casa de Misericórdia de Vitória anunciou um processo seletivo para a contratação de rádio operador com exigência de nível médio completo. O salário é de R$ 2.200, mais auxílio alimentação de R$ 30 por plantão. A carga horária é de 30 horas semanais em escala de plantão 12 por 60, ou seja, 12 horas de trabalho por 60 de descanso, em turno diurno ou noturno. Na Prefeitura de Marataízes, no sul do estado do Espírito Santo, as inscrições abertas são para o processo seletivo público que visa preencher 37 vagas de agente comunitário de saúde, cargo voltado a profissionais com ensino médio. O salário é de R$ 3.200. A Universidade do Estado de Santa Catarina abriu 941 vagas para cursos de graduação em 10 cidades do estado no vestibular de verão 2027. As inscrições vão até o dia 8 de outubro. Já a prova presencial será aplicada em 29 de novembro.
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Começa agora na Rádio Manaim, o louvor da Igreja Fiel. Este quadro apresentará experiências de hinos que marcaram a história da Igreja Cristã Maranata ao longo de seus 50 anos de existência. Você ouvirá agora a experiência do louvor, Meu Amado Filho. João 15, no versículo 16, lemos as palavras do Senhor Jesus: Não me escolhestes vós a mim, mas eu vos escolhi. Esta verdade é traçada neste hino, que expressa a segurança de termos paz e a promessa da tão sonhada terra prometida. Em um culto de passagem do ministério de uma igreja para outro pastor, a igreja encontrava-se triste pela saída do pastor e contente pela chegada do outro. Neste mesmo culto, o compositor, inspirado por aquele momento, sentiu que deveria falar sobre o amor de Deus pelo rebanho e também por aqueles que se

dedicam ao ministério da palavra, na sua instrumentalidade, para agradar a Deus, cuidando do rebanho até a volta de Jesus. Lembrando-se sempre de: não temas, mas esforça-te. Não te deixarei.

0: Em edição desta sexta-feira, hoje dia 25 de setembro de 2026. Nós pertencemos ao Senhor, né? O nosso Senhor Jesus. Deixa eu mandar um abraço à irmã Rosane Maria. Ela diz: Kleber, paz Senhor, eu quero mandar um abraço para minha irmã de sangue. O nome dela é Clara. Ela está aniversariando hoje. Nós somos da Igreja Cristã Maranata de Manaíra, João Pessoa, na Paraíba. Parabéns, então, à irmã Clara, que está aniversariando hoje. Que Deus abençoe. Um abraço também ao nosso irmão Antônio Eusébio Costa. Ele diz: Kleber, eu sou aqui de Juiz de Fora, tudo bem? Olha, eu quero parabenizar os aniversariantes de hoje, do Brasil e do exterior, tá bom? Quem estiver aniversariando, receba o nosso abraço. Amém. Estamos aqui, ligados, toda a família, na Rádio Manaí. Deus te abençoe, querido. Nosso irmão Antônio Eusébio Costa, DDD 32, em Minas Gerais, né? Ah, Juiz de Fora, isso, Juiz de Fora. Um abraço aos irmãos de Juiz de Fora. Deixa eu mandar um abraço também. Deixa-me ver aqui, quem vou mandar um abraço. Só diz obrigado no teu nome, a paz do Senhor. Telefone DDD 82, final 90. Tem outro aqui também, não colocou o nome, só disse: quero desejar nossos sinceros sentimentos, né? A família do pastor Everaldo Cavalcante aí em Vitória. Realmente, o passamento do pastor Everaldo Cavalcante Lima, né? Vamos estar orando pela família, pelos familiares. Meus irmãos, 9:57, vamos orar?
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0: Nosso Deus, nosso Pai eterno, nós queremos glorificar, exaltar teu santo nome, Senhor. Já por essa manhã, na presença do Senhor, já por essa manhã em que teu Santo Espírito, Senhor, operou grandes coisas, grandes bênçãos nas nossas vidas, nas vidas dos nossos irmãos que acompanham a programação da Rádio Manaí desde cedo, desde o culto da madrugada. Pai querido, nós somos muito gratos a ti, Senhor, pelo teu amor incondicional pelas nossas vidas, pela vida do ser humano. Por isso nós chamamos, Senhor, porque tu nos amaste primeiro. E agora pedimos, clamando pelo poder que é no sangue do Senhor Jesus, que o teu Santo Espírito continue conosco, Senhor, durante toda a programação desse dia da Rádio Manaí, da TV Manaí, que todos os irmãos no Brasil e no mundo que estiverem, Senhor, conectados, sintonizados na Rádio Manaí, eles possam ser alcançados pela tua graça e pelas tuas misericórdias nesse dia. Supra, Senhor, todas as necessidades. Retira o medo, a ansiedade, a angústia. Coloque paz, certeza, fé, confiança no coração de cada um dos irmãos. Essa é a nossa oração, em nome do Senhor Jesus. Vem aí o nosso irmão Jorge Pessoa, agora a partir das 10 horas da manhã. Em seguida, nosso irmão Elias Faé, 1 da tarde. Você tem uma excelente sexta-feira da parte do Senhor, tá bom? Já tô com saudade. Segunda-feira estaremos de volta, em nome de Jesus, se assim o Senhor permitir, com mais um culto de madrugada na Rádio Manaí. Mas amanhã tem madrugada também, tá? Tá bom? Culto meio-dia, hoje também. Paz, Senhor. Fiquem todos na paz do Senhor Jesus.

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1: Pacientes em tratamento contra câncer de pulmão pelo Sistema Único de Saúde, o SUS, terão acesso a partir de outubro a 3 novos medicamentos: brigatinib, gefitinib e durvalumab. Segundo o Ministério da Saúde, os remédios serão incluídos na rede pública por meio de uma política federal de assistência farmacêutica oncológica. O Ministério estima que muitos pacientes sejam atendidos com os três medicamentos. Consideradas terapias de alta tecnologia, as medicações podem custar até R$ 643 mil por ano na rede privada. O brigatinib e o gefitinib são terapias alvo orais, ou seja, atuam diretamente em alterações específicas das células cancerígenas. Segundo o Ministério da Saúde, os medicamentos podem ser administrados na casa do paciente e apresentam menor incidência de eventos adversos em comparação aos esquemas convencionais de quimioterapia. Já o durvalumab estimula o sistema imunológico a combater os tumores cancerígenos. Medicamento é indicado para pacientes com câncer de pulmão em estágio 3, que não podem ser tratados com cirurgia. Os três remédios serão financiados integralmente pelo governo federal a partir da implementação da assistência farmacêutica oncológica, criada para ampliar a oferta de tratamentos pelo SUS. A estimativa é de que mais de 100 mil pessoas sejam contempladas pela assistência farmacêutica oncológica, com orçamento anual de R$ 2,1 bilhões.
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1: Oi, gente, bom dia! Que bênção é ter você aqui com a gente. Quero te cumprimentar aí, ó, com a paz do Senhor Jesus e pedindo a sua permissão, pedimos a permissão para poder entrar aí na sua casa, entrar na sala, me leva para a cozinha é um lugar excelente.

0: Lugar que tem aquele cheirinho, né? Aquele cheirinho de chá, aquele cheirinho de café, aquele cheirinho de comida, aquele cheirinho de, né, de lanchinho. É a cozinha, né? Então peço permissão para poder entrar aí na sua casa, você que tá na sala, pelos corredores, nos quartos aí, na sala, na cozinha, no quintal, para quem mora em casa, né? Que delícia, naquele quintal, aquela varanda, ou você mora no apartamento, onde você estiver morando, peço a sua permissão para entrar. Tá trabalhando, para quem tá trabalhando, independentemente da sua função, do seu cargo, que Deus abençoe seu trabalho, que você possa prosperar no seu local de trabalho, que você possa produzir, vender, fazer ótimos, ótimos negócios. Trabalha como autônomo, faça ótimos negócios, ótimas parcerias aí, ó. Muitas vendas, muitas, muitas, muitas. Que você possa vender em abundância. Que Deus possa fazer prosperar aí todo o seu trabalho. Que Deus possa retirar toda a escassez, né? Que Deus retire toda a escassez, todo momento difícil, todo momento de tribulação. Ah, não tô conseguindo vender. Vai vender. Vai conseguir fazer grandes negócios aí em nome de Jesus. Sexta-feira, gente, para você que está agora em trânsito, boa viagem. A você que está nas rodoviárias, ferroviárias, está aguardando o seu trem, aguardando o metrô, está nas estações aí, a você que está no aeroporto, meu amigo motorista, motorista de aplicativo, meu amigo caminhoneiro, aonde você estiver, sinta-se abraçado por todos nós, aqui no Brasil, no exterior. Hoje é sexta-feira, sexta. Você não estava almejando? Não estava almejando? Vem logo sexta, vem logo sexta. Você não estava torcendo, né? Tava naquela torcida, né? Aquela imagine você na torcida aí, com aquela plaquinha levantada. Vem sexta, chega logo sexta. Ela chegou.
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0: Vamos juntos até 12:20. Até as 11:55 o programa Viva o Rei. Depois tem o culto ao meio-dia. É a semana do culto ao meio-dia.

Jesus, tu és o meu Deus, a minha alma tem sede de ti, tem sede do Deus vivo. Abrimos também, vem ao Cristo encher meu cálice. E que Deus nesta manhã de sexta-feira possa encher o seu cálice, né? O seu cálice, o seu coração, que o seu coração, o seu cálice possa transbordar. Senhor, faça transbordar, enche-me com a tua palavra, com o teu louvor, enche-me, né, com o Espírito Santo. O Senhor vai encher em nome de Jesus. Vamos agora para as nossas datas comemorativas? Pois é. Hoje é sexta-feira, tem muita gente fazendo aniversário hoje, obviamente. Claro, já deixo aqui o meu abraço para os aniversariantes do dia. Mas temos também as datas comemorativas. Pois é. Ó, você sabia que hoje é o dia internacional... presta atenção, hein? Vamos comemorar juntos aí com as profissões, tá? Ó, hoje é o dia internacional do farmacêutico. Um abraço aqui para você que trabalha na área de farmácia. Um abraço aí para todos os farmacêuticos. Hoje é o Dia Mundial do Pulmão. Olha só, do pulmão. Hoje é o Dia Nacional do Trânsito. Você que está em trânsito agora aí, presta atenção no trânsito, no sinal de sinalização, nos sinais aí. Olha o trânsito. Olha o sinal verde, sinal amarelo, sinal vermelho aí. Muito cuidado no trânsito. Hoje é o Dia Nacional do Trânsito. E hoje é o Dia Nacional do Rádio. Olha só, tivemos essa semana o Dia do Radialista, né? E essa semana nós estamos aí também na Semana Nacional. Semana Nacional do Rádio. Semana Nacional do Rádio. Só para você ter uma ideia, o rádio, ele começou a ser inventado em 1896. Entre 1887 a 1896, pelo físico alemão Heinrich Hertz. E ele comprovou a existência das ondas magnéticas. Olha só, olha só. Mas a transmissão mesmo do rádio, a transmissão com notícias, com locutor, com apresentador, com locutor, com música, né? A primeira transmissão de rádio com voz e música aconteceu no dia 24 de dezembro de 1906 pelo canadense Reginald Fendenson. Reginald fez essa transmissão em 1906, canadense. Agora, a primeira transmissão do Brasil, já que estamos comemorando o Dia do Rádio no Brasil, aconteceu em 7 de setembro de 1922. Anota a data aí. 7 de setembro de 1922, durante as comemorações do centenário da independência. Então, essa foi a primeira transmissão aqui no Brasil. No Brasil, em 1922. Informação muito importante. Tivemos essa transmissão também, como já estava falando aqui, no dia 7 de setembro de 1922 no Brasil. A transmissão que aconteceu no Rio de Janeiro e com a exposição do centenário da independência. E a gente fica muito feliz. Estamos aqui no rádio e você viu, né? Ao longo desses anos aí, séculos, o rádio evoluindo, a comunicação evoluindo. Hoje estamos falando para rádio, para TV, pelas mídias, pelas multiplataformas, pelos canais digitais e aonde nós chegamos, né? E nós estamos aqui levando as ondas, né? Para você, na frequência modulada também, nós temos a Rádio Maranhão FM em 100,3, transmitindo ali para a zona rural, a zona da Mata Mineira, ali no estado de Minas Gerais.

0: pela frequência modulada, pela FM. Estamos transmitindo pela internet para o Brasil, para o mundo inteiro, pela internet. Então você pode ver aí a revolução, a tecnologia, e Deus está nos... Aliás, o Senhor está nos proporcionando isso. Estamos falando o mundo inteiro, usando este canal, os nossos canais, para levar as boas novas, para levar a palavra de Deus. E nós estamos cumprindo, o ID. Estamos levando a palavra de Deus, a mensagem de salvação, ao mundo inteiro, pelos nossos canais digitais.
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1: A conta de água vai ficar mais cara para moradores de 52 cidades do estado do Espírito Santo a partir deste mês de setembro. O reajuste de 6,99% vale para todos os municípios que têm os sistemas de água e esgoto ligados à Companhia Espírito Santense de Saneamento, a CESAN. O percentual foi aprovado pela Agência de Regulação de Serviços Públicos do Espírito Santo por meio da resolução número 107 de 30 de julho deste ano. A resolução traz o resultado da segunda revisão tarifária periódica da CESAN. Esse valor é referente apenas ao primeiro ano do ciclo. Segundo a resolução, a tarifa passa de 5,84 por metro cúbico para 6,25 por metro cúbico e é uma trajetória de diferença.

0: aumento prevista para os dois anos subsequentes, ou seja, novos aumentos devem ocorrer em 2027 e 2028. A nova resolução também muda as regras da chamada taxa de disponibilidade. Ela é cobrada de imóveis que não estão ligados à rede da Cesan, mas que ficam em ruas onde a rede de esgoto já está disponível para a ligação. Pelo novo texto, mesmo que o imóvel tenha fossa, a cobrança passa a valer quando a ligação for considerada factível, com viabilidade técnica e econômica. A resolução estabelece ainda que o pagamento da taxa não elimina a obrigação legal de conectar o imóvel à rede pública. Nos casos em que for comprovada inviabilidade técnica ou econômica da ligação, a cobrança não será devida.
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0: daqui a pouquinho tem os aniversariantes desta sexta-feira. Tem alguém fazendo aniversário aí na sua casa? Aniversário aí no seu trabalho? Tem alguém? Tem alguém? Um amigo, uma amiga? Você quer mandar um abração bem grandão, bem grandão? Você gostaria de fazer uma homenagem para o aniversariante aí, o seu conhecido aí da família, do trabalho, da escola, da faculdade, aquele amigo seu, aquele amigo do peito, quer mandar esse abração, fazer essa homenagem? Pode, pode fazer essa homenagem para essa pessoa e da sua família. Manda para mim, vai chegar diretamente aqui para nossa produção. Temos uma equipe abençoada aqui, aguardando. Manda pra gente aqui. Temos a nossa equipe aqui na produção, minha irmã. Nossa equipe, a Raquel, que faz parte da equipe aqui da Rádio Manaí, recebendo aqui as mensagens dos aniversariantes. Então é só você mandar aqui pra gente, tá? DDD 27 981 71 0048. DDD 27 981 71 0048. Manda pra gente e já já o quê? Peraí, daqui a pouquinho, 10h30. 10h24 agora, tá? 10h24. E daqui a pouquinho, às 10h30, vou mandar um abração somente pros aniversariantes. É o nosso quadro, os aniversariantes do dia. Hoje é dia 25 de setembro de 2026.
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0: Vindo à Rádio Manaim, é o pastor Abel Monteiro, nosso amigão, tá sempre com a gente aqui nas madrugadas, tá sempre conosco na Rádio Manaim, na TV Manaim também. Pastor Abel Monteiro aqui de Vila Velha, Espírito Santo, ele diz assim, ó, estamos aqui ouvindo a Rádio Manaim, manda abraço pro nosso povo, tem um povo abençoado, esse povo que caminha com a gente na mesma comunhão, os nossos queridos irmãos de Belém do Pará, tá? Deixa eu mandar um abraço aqui pros irmãos de Belém do Pará, um abraço aqui, ó, pra nossa irmã Érica, os filhos Rebeca, Sofia e Caleb, trio abençoado. E os irmãos são das igrejas, tá? De Benevides, Santa Isabel, Cidade Nova, em Ananindeua. E os irmãos da Igreja Maranata de Castelo, em Petrópolis, Rio de Janeiro. É isso mesmo, os irmãos estão ali congregando, os irmãos estão sempre conectados com a gente também. Então, um abraço especial para o pessoal de Belém do Pará, os irmãos de Ananindeua, os nossos queridos irmãos aí em Petrópolis, estão sempre conectados e estão aí, né? Estão sempre ligados com o pastor Abel Monteiro, aqui de Vila Velha, no Espírito Santo, deixando esse abração bem grandão, esse abração todo especial.
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Muito bem, 10h30, horário de Brasília, nesta manhã de sexta-feira. Ah, deixa eu mandar um abraço, bom dia aqui pro povo. Mandar um abraço pro povo abençoado, quem tá

0: festa, é festa. Cadê os bolinhos? Cadê os bolinhos? Cadê os bolinhos? Cadê aquele apitinho? Qual é o nome daquele apitinho? Qual é o nome mesmo? Ah, língua de sogra, é? Que faz assim. Ah, tô sabendo. Cadê? Cadê o chapeuzinho? Língua de sogra? E cadê a festa? O bolo, aquela torta, os docinhos. Olha, parabéns, parabéns para você que está comemorando mais um ano de vida. Feliz aniversário. Hoje é sexta-feira, dia 25 de setembro de 2026. Parabéns à nossa irmã Sônia. A Sônia é de Santa Teresa, região serrana aqui do Espírito Santo. E ela está mandando os parabéns para as irmãs Ana Paula e Rosângela. Que Deus abençoe as irmãs que estão completando hoje mais um ano de vida. Parabéns, parabéns. Olha, feliz aniversário também para a nossa irmã Ivanilda. A irmã Ivanilda, ela é da Igreja Cristã Maranata de Alto Laje 1. Alto Laje 1, Cariacica. Parabéns, irmã Ivanilda. Receba um abraço dos irmãos da igreja, da irmã Dayana também. Felicidades e que Deus abençoe em nome de Jesus. Tem mais um abraço aqui, ó. Hoje é o aniversário da Sara. A Sara tá completando 3 anos. 3 aninhos, gente. Já faz parte da turma, da classe aí de crianças, né? De crianças. Glória a Deus. E ela ama ir aos cultos, desde pequenininha, né? Desde bebê. E ela recebe um abraço aqui todo especial. É da Igreja Maranata do Primavera, em Jacareí. É São Paulo? Amém. Recebe um abraço aqui, ó, de toda a família. Recebe um abraço de toda a família. E que Deus assim abençoe em nome de Jesus. Então, para você que está completando mais um ano de vida, o nosso feliz aniversário e que Deus te abençoe em nome de Jesus. Feliz aniversário, um grande abraço a você. A gente segue aqui, continua aqui o nosso programa.
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1: Piscar os olhos repetidamente, fazer movimentos involuntários com a cabeça ou emitir sons como pigarros e tosses são alguns dos sintomas da síndrome de Tourette. A condição neurológica é caracterizada principalmente por tiques motores e vocais que acontecem de forma súbita, rápida e repetitiva. Em alguns casos, os sintomas podem se intensificar em situações de estresse, ansiedade ou cansaço. Agora, um projeto de lei pode mudar a forma como os direitos dessas pessoas são reconhecidos no Brasil. O projeto de lei 1376/25, que cria a Política Nacional de Proteção dos Direitos da Pessoa com Síndrome de Tourette, prevê que pessoas com a condição possam ser equiparadas a pessoas com deficiência. Mas o diagnóstico por si só não será suficiente para garantir automaticamente esses direitos. O projeto aguarda a sanção presidencial. Na prática, será necessário comprovar de que maneira a síndrome afeta a vida da pessoa e quais barreiras ela enfrenta no dia a dia. A avaliação pode considerar aspectos como comunicação, interação social, estudos, trabalho e necessidade de adaptações. Os especialistas orientam que o primeiro passo para quem pretende buscar algum direito é reunir documentos que comprovem não apenas o diagnóstico, mas também os impactos provocados pela condição. Laudos, relatórios, exames, registros de tratamentos e acompanhamentos podem ajudar nesse processo.
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4: Olá, ouvintes da Rádio Manaim. Eu sou Andréia Talma e vamos conversar com a psiquiatra, pediatra e médica do adolescente, a doutora Ana Peixoto. O tema de hoje é como enquadrar um adolescente evangélico dentro de um grupo que tenha valores diferentes.
5: Obrigada, Andréia. Os ouvintes da Rádio Manaim, é um prazer estar aqui novamente. E essa pergunta sua é maravilhosa, gera muitas dúvidas entre os pais. Mas nós temos que lembrar que para o adolescente é muito importante ele pertencer algum grupo social. Quando ele está dentro da igreja, ele já tem um grupo de adolescentes ou de jovens a qual ele está inserido. A grande questão são extramuro, né? Extramuro das igrejas, como é que vai fazer essa aceitação? Como é que ele pode se inserir em outros grupos sociais? Por exemplo, da escola, onde os valores são, às vezes, divergentes do que a família apresenta. Ele precisa, dentro da escola, também ter essa sensação de pertencimento. O que vocês pais podem orientar que, em vez de fazer parte de um grupo muito grande que diverge da opinião da família ou dos valores familiares, ele se inserir num grupo menor. Obviamente que vai ter na escola algum número de pessoas que têm os mesmos valores da sua família. É isso que precisa ser orientado, que o adolescente precisa saber escolher. Não é você impor o tipo de amizade que ele vai ter, mas ajudá-lo nesse processo de escolha, porque essa

0: É o grande desafio dos pais. Vocês não estão na escola, vocês não sabem o que ele está escolhendo ali na escola, mas você pode orientá-los, né? Os pais podem orientar os seus filhos adolescentes a sempre fazer a boa escolha. A boa escolha é estar entre os seus pares, entre pessoas que você se identifica, não só no seu pensamento, mas na sua forma de viver, ou você compartilhar a mesma fé. Isso é muito importante também, tá? Porque senão ele vai estar sempre convivendo com pessoas que ele tem que provar algo que ele não é, ou um grupo social que ele nunca vai pertencer. Isso também vai gerar sofrimento ao adolescente. Então, os pais expliquem isso aos seus filhos, para eles sempre fazerem a boa escolha. E a gente fazer a boa escolha não quer dizer que a gente tem que ficar fora dos grupos, mas nós podemos estar inseridos dentro dos grupos que compartilhamos a mesma fé, o mesmo pensamento e a mesma ética.
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2: Olha, passando pelo WhatsApp aqui da Rádio Manaim. Bom dia para nossa irmã Margarete. Tá aqui no WhatsApp da Rádio Manaim. Bom dia, Margarete. Bom dia para você, pro José das Graças, pro Benjamin, que é o seu sobrinho, que vai passar o dia contigo aí, que ela pede até oração pelo Benjamin. O Benjamin tá dodói, tá, gente? Isso, tá doente, precisando aí das nossas orações. A Margarete é da Igreja Maranata, do bairro José de Anchieta 2, hein? Igreja Maranata, José de Anchieta 2, aí na Serra. Amém, Margarete? Tudo de bom, minha irmã. Boa sexta-feira, bom final de semana.

0: WhatsApp da Rádio Manaim, o Antônio Vale. Tudo bem, Antônio? Ele manda o seu bom dia e ele diz assim: irmão Jorge, eu peço oração. Peço oração por uma viagem que irei fazer. Os irmãos estejam orando por mim. Vou sair de Mato Grosso, Mato Grosso do Sul, para Maranhão. Para o Maranhão. Então peço aos irmãos que estejam orando, clamando aí pela minha viagem. Amém, querido. Que Deus te guarde, te proteja aí. Esteja aí no clamor, em oração. Bom dia pro Eguinaldo. Como é que você tá, Eguinaldo? Eguinaldo de Souza, tá fazendo aniversário hoje. É de Linhares, norte do estado do Espírito Santo. Abraço a você, meu companheiro. Bom dia também para o Hudson Daniel, aí da cidade de Timóteo, Minas Gerais. Um abraço ao nosso povo aí de Timóteo, Minas Gerais, ouvindo a Rádio Manaim. Bom dia pro Marcondes de Criciúma, Santa Catarina. Tudo bem, meu companheiro? Eu peço oração pela minha vida, peço oração pelo meu local de trabalho. Estou vivendo um momento difícil. E nós vamos clamar, Marcondes. Vamos clamar, vamos orar aí de Criciúma, Santa Catarina. Tá ouvindo a Rádio Manaim, tá mandando seu abraço aqui pelo WhatsApp da Rádio Manaim. Um abraço pra você, que Deus continue te sustentando. Também comigo mandando esse abração, aquele bom dia. Bom dia para Fabiola Meirelles, está aqui no estado do Espírito Santo. Tudo bem, Fabiola? Um abraço para você, minha irmã, que Deus abençoe sua vida aí, em nome de Jesus. Um abraço também para quem está ligado aqui na Rádio Manaim. Irmão Jorge, a Igreja Maranata, a nossa igreja está completando 46 anos. A igreja do Torre, né? A igreja da Torre, em João Pessoa, na Paraíba. João Pessoa, na Paraíba, e a igreja da Torre está completando 46 anos. É a primeira igreja, segundo informações aqui da Eze Galdino, da nossa irmã da Eze, foi a primeira igreja de João Pessoa. Amém! A igreja está em festa. E a irmã diz assim: Jorge, venha para a nossa festa. Claro! Estamos dentro, estamos juntos em oração. Fazemos parte do mesmo corpo, da mesma igreja, a mesma família. Quem sabe a Rádio Manaim não aparece por aí, hein? Que Deus abençoe os queridos irmãos, 46 anos. E os cultos são cultos especiais durante todo esse mês de setembro. Setembro, outubro, é uma grande festa, né? Uma grande festa. E desde quarta-feira, desde a última quarta-feira, a igreja está em festa. 46 anos da igreja do bairro da Torre, em João Pessoa, na Paraíba. Ah, eu tenho áudios aqui também. Tem áudios aqui no WhatsApp da Rádio Manaim. Bom dia, paz do Senhor Jesus.
1: A paz do Senhor, irmão. Oi. Aqui é Nathalie, tô falando aqui de Valadares, Minas Gerais.
0: Ei, Nathalie.
1: Tô passando para deixar um abração para as minhas duas filhas que estão aqui escutando a rádio junto comigo. Sara, de 6 anos,
0: Sarah.
1: E a Helena, de 3 aninhos.
0: Helena.
1: Estamos aqui ligadinhas na Rádio Manaim. Manda um abraço aí para elas.
0: Sara e Helena, um abraço. Deus abençoe. Esse é um abraço aqui da Rádio Manaim. Essas abençoadas aí. Um abraço para todo o nosso povo aí. Valadares, Minas Gerais. Alô, Valadares.
2: Paz do Senhor.
0: Pai do Senhor.
2: Sou Roberto Calley, da Igreja Belvedere, de Divinópolis, Minas Gerais.
0: Amém.
2: Quero mandar um abraço especial pro meu pai, que completou 93 anos na segunda-feira, dia 21. Pastor Acir Cardoso. E hoje a minha mãe completa 90 anos. Muita saúde, muita alegria. Um forte abraço para eles aí. Que Deus abençoe a todos.
0: Deus abençoe seus pais por mais um ano de vida. Estamos aqui glorificando juntos também, tá? A Viviane de Jacareí, São Paulo, da Igreja Maranata, do bairro Jardim, Califórnia, tá mandando seu bom dia e tá pedindo oração. Ela diz assim: para que Deus possa abençoar o meu pequeno negócio. É um grande negócio, minha irmã. É um grande negócio. Deus vai abrir as portas aí, irmã Viviane. Em nome de Jesus, um abraço para a senhora. Bom dia para Joana. Um abraço para você, Joana. Tá ligada aqui na Rádio Manaim. Esqueceu de colocar o nome da cidade, da região, do bairro. Mas tá mandado o braço aqui também. Um abraço pelo WhatsApp da Rádio Manaim, a nossa amiga Cristina. Tudo bem, Cristina? Quero mandar um abraço para a irmã Márcia, de Porto, bairro Porto, Cariacica. Que Deus abençoe a todos. Cariacica, na Grande Vitória, no estado do Espírito Santo, tá?

Eliane Baraúna. Tudo bem, Eliane? Um abraço pra você. Ela diz assim: olha, eu preciso muito das orações. Somos da Igreja Maranata aqui de Maria Ortiz. Eu tô em Vitória, eu tô aqui em Vitória, na Igreja Maranata de Maria Ortiz, em Vitória, Espírito Santo. E eu peço aos irmãos que estejam em oração pelo meu irmão. Ele vai passar por uma cirurgia muito delicada. E eu peço a todos que estejam clamando, orando por eles. Eu vou participar. Eu vou para o culto ao meio-dia. Amém. Que Deus abençoe. Que Deus possa operar uma grande bênção na sua vida. Um abraço, bom dia para a irmã Socorro, da Igreja Maranata Formosa, Maceió, Alagoas. Está ligada na Rádio Manaim. Irmão Jorge, venha nos visitar. Vamos sim. Vamos sim em breve. Um abraço para você. Deus abençoe nosso povo. Pessoal ligado na Rádio Manaim, que Deus abençoe os queridos irmãos aí de Maceió, Alagoas.

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1: A Agência Reguladora dos Estados Unidos aprovou uma pílula para o câncer de pâncreas metastático. A pílula é indicada para adultos diagnosticados com adenocarcinoma, após pelo menos um tratamento sistêmico ou quando o paciente não pode usar combinações desses remédios. Segundo a Agência Reguladora americana, a decisão foi tomada há cerca de 6 meses e meio antes da data prevista para a conclusão da análise regulatória. A agência afirmou que a autorização cria uma nova opção para pacientes com uma doença de tratamento historicamente limitado. A aprovação de hoje oferece uma nova opção fundamental para pacientes diante de um câncer extraordinariamente difícil e historicamente complicado de tratar. O estudo foi apresentado em um congresso de oncologia. Os resultados do medicamento foram apresentados em junho durante uma sessão plenária da American Society Clinical Oncology. O tratamento praticamente dobrou a sobrevida mediana em comparação com a quimioterapia. A sobrevida mediana indica o tempo em que metade dos pacientes apresentou progressão da doença sem representar uma média aritmética. De acordo com os oncologistas, a terapia-alvo atua sobre mutações do gene RAS, presentes em cerca de 90% dos casos de câncer de pâncreas, tanto em tumores iniciais quanto em doença avançada. Esta é a primeira terapia-alvo a demonstrar ganho de sobrevida global no cenário de câncer de pâncreas metastático, que não tem possibilidade de cura.
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0: Olha, quero fazer um convite aqui a você, porque daqui a pouco, né? Daqui a pouco, 11h04 agora, horário de Brasília, 11h04. Daqui a pouco você vai participar com a gente do culto ao meio-dia. Vamos transmitir pela Rádio Manaim, para você ouvir e para você também assistir. Você pode assistir na TV Manaim. Sintoniza aí na TV Manaim. Você pode sintonizar no YouTube, no canal aberto da sua região, no estado do Espírito Santo, no Brasil. Você que está no exterior também, vamos transmitir no YouTube. No YouTube já está liberado, já está liberadíssimo aí o link do Culto ao Meio-Dia. Então compartilha o nosso link do Culto ao Meio-Dia, compartilha o link aí que está no YouTube. Já está disponibilizado para você evangelizar, para você mandar para o seu amigo, para sua amiga, para aquela pessoa que você... Você está evangelizando, está falando da vitória, né? falando da igreja, evangelizando. Isso é muito importante. Evangelize. E envie aí o nosso link. Amém?
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0: 11:05.

porta, que você possa abrir a porta. Abre essa porta. Abre a porta do teu coração. Senhor Jesus, Ele quer entrar. Ele quer mudar a sua vida. Quer te dar um novo rumo, um novo caminho, um novo destino, com a direção do Espírito Santo. Abre a porta do teu coração. Você já abriu? Ah, que bênção. Se você já abriu, agora ore. Ore para aquela pessoa que você está evangelizando, está falando da palavra de Deus, para que ela possa abrir a porta também. Só o Espírito Santo para abrir. Só o Espírito. Não é por força, não é por força. Só o Espírito Santo. Só o Espírito Santo. E ó, manda o link do culto ao meio-dia para aquela pessoa que você está evangelizando, seu amigo, sua amiga, alguém da sua família, um parente, manda o link do culto ao meio-dia no YouTube aí. 11:09 agora, deixa eu mandar um bom dia aqui pra Érica. Tudo bem, Érica? A Érica tá no WhatsApp. Gente, eu tô passando agora pelo WhatsApp aqui da Rádio Manaí mais uma vez. Ó, é uma... Vou exagerar aqui no termo. É uma explosão. É uma explosão. Jorge, que exagero, né? Não. É uma explosão de mensagens que chegam aqui pra gente. Só pra você ter uma ideia. Chegam mais de... É difícil de falar de números, né? Não é por vaidade, não. A gente fica feliz porque os irmãos querem participar, os irmãos estão orando, os irmãos estão na mesma comunhão. Você está na mesma comunhão com a gente, nessa mesma alegria. A alegria do Senhor é a vossa força, não é mesmo? E a audiência é imensa. A audiência é imensa. Por quê? Porque você ora, porque você compartilha o link da Rádio Manaim. É, você evangeliza, compartilha o link da Rádio Manaim para a pessoa ouvir aí no nosso aplicativo. Então, a gente recebe mais de 300 mensagens por dia. São mais de 300 mensagens que vão chegando aqui pelo WhatsApp. Pelo WhatsApp. Muita gente. E tem pessoas que mandam um abraço, eu só falo o nome, da cidade e pronto. Às vezes a pessoa não manda nenhuma mensagem com a voz, né? Mandando um áudio. E a pessoa às vezes está com pressa, está na correria. A pessoa às vezes não se identifica. E a gente recebe aqui essas mensagens o dia inteiro e a gente fica muito feliz, tá? Ó, a Érica aqui, mais um ouvinte, ó, a Érica, da Igreja Maranata de

0: 3, Mogocongó 3, na Paraíba. Minha irmã Érica, estamos aqui já no clamor, em oração para você. Bom dia, Deus abençoe sua vida. Um abraço e Deus continue abençoando, que Deus restaure o seu casamento em nome de Jesus. Bom dia para Lia, tá ligada aqui com a gente também. Bom dia para Clarice, tá no WhatsApp aqui da Rádio Manainha, Clarice. Pai do Senhor, aqui é Clarice. Clarice Paixão de Paula. Sou da Igreja Maranata de Vila Godói, Sorocaba, São Paulo. Estou ouvindo a Rádio Manainha. Amém, Clarice. Seja bem-vinda, minha irmã. Que Deus abençoe sua vida aí, em nome de Jesus, tá? Seja muito bem-vinda aí à nossa programação. Tudo de bom para você. Quem tá ligado comigo também, bom dia, bom dia. A irmã Dail, tudo bem, Dail? Da Igreja Maranata de Novo México 4, Vila Velha. Eu conheço a Igreja Maranata de Vila Velha 4, já tive a oportunidade de passar pertinho aí da igreja. Grande abraço para você, minha irmã. Sinta-se à vontade aí, tá em casa. Maria Quinó, tudo bem, irmã Maria? Maria Quinó, da Igreja Maranata de Bebedouro, Maceió, Alagoas. Igreja Maranata de Chã de Bebedouro, Maceió, Alagoas, tá ligadíssima na Rádio Manaim. Um abraço mais uma vez aqui, Maria do Socorro. Tudo bem, Maria? Irmão Socorro. Um abraço aos irmãos da Igreja Maranata Formosa, em Maceió, Alagoas. Tá conectado aqui com a gente, tá conectado aí com a programação da Rádio Manaim. E tem também mensagens pelo WhatsApp aqui da Rádio Manaim. Pai do Senhor, bom dia.
1: A paz do Senhor, irmãos. Eu sou a Sara e falo da cidade de Prado, extremo sul da Bahia.
0: Amém.
1: Neste final de semana, a igreja do bairro Luiz Eduardo estará comemorando os 19 anos de existência. Olha. Gostaria de deixar aqui o convite a todos da cidade do Prado para estar participando conosco dessa grande festa.
0: Glória a Deus.
1: Em especial, amanhã teremos uma cantata juntamente com o Evangelho Sem Fronteiras.
0: Amém.
1: Terá início às 16 horas e eu convido os instrumentistas, grupos de louvor e também os jovens para estar participando dessa entrega de convite.
0: Amém.
1: Deus tenha uma grande bênção para todos nós.
0: Verdade.
1: A paz do Senhor Jesus.
0: Pai do Senhor, Sara, um abraço a você, obrigado pelo convite. A igreja, então, a Igreja Luiz Eduardo de Prado. Conheço Prado aí na Bahia, hein? Abraço ao nosso povo de Prado. Amanhã tem Evangelho Sem Fronteiras. Pela manhã, tarde, eles estarão evangelizando, entregando convites, orando. E à noite tem o Evangelho Sem Fronteiras aí, não é isso? Ô, Sara, obrigado pelo convite. Um abraço a todos aí da Igreja de Luiz Eduardo. A igreja está em festa aí. Isso é maravilhoso. A igreja participa, a igreja nessa mesma comunhão. E nós glorificamos a Deus por isso. Pai do Senhor.
2: A paz do Senhor, meus irmãos. Aqui é o Ronaldo da Igreja de Sampaio.
0: Ei, Ronaldo.
2: Eu queria pedir a oração pelo irmão que está internado agora no Salgado Filho. Ele está entubado. Que os irmãos estejam ajudando em oração.
0: Amém.
2: Amém.
0: Amém. Vamos orar sim, Ronaldo. Vamos orar sim pelo irmão que está internado, como você já mencionou. E nós vamos clamar. Vamos orar pela vida dele. Que Deus conceda saúde a ele, em nome de Jesus, tá? Vamos clamar. Pai do Senhor.
3: A paz do Senhor, Jorge.
0: Oi.
3: Tô ligadinha aqui no programa.
0: Amém.
3: Me chamo Genilda.
0: Ei, Genilda.
3: De Campos dos Goytacazes,
0: Rio
3: de Janeiro.
0: Rio de Janeiro.
3: Eu moro na área rural. Fico ligadinha desde manhã, o tempo todo na Rádio Manaim. É uma benção. Hoje, maravilhosa foi a palavra de hoje.
0: Amém.
3: Eu guardei no meu coração. É a paz do Senhor.
0: Pai do Senhor, minha irmã. Deus abençoe sua vida. Tudo de bom, tá?
4: Pai do Senhor.
0: Sou
4: de Piuí, Minas Gerais. Meu nome é Diolina.
0: Ei, Diolina.
4: Queria pedir oração.
0: Sim.
4: Eu tenho uma enfermidade, assim, as pernas. Tenho muita variz arrebentada. Uhum. Esses dias está infeccionada, parece.
0: Sim.
4: Para que Deus possa me abençoar.
0: Amém.
4: Eu tenho muito medo de cirurgia. Não tem necessidade de fazer. Eu peço a oração dos irmãos aí.
0: Amém.
4: Assisto todo dia, madrugada. Obrigada, meio-dia.
0: Amém.
4: É uma benção.
0: Glória a Deus. Um abraço, minha irmã, que Deus abençoe.
4: Fica com Deus e a paz do Senhor Jesus.
0: Paz do Senhor, irmã Diolina. E vamos clamar, vamos orar pela senhora. Irmão, minha irmã, anota o nome dela aí, Diolina. Irmã Diolina, está precisando das nossas orações.

0: condições, está sentindo dores nas pernas, ela está orando para não passar por um procedimento cirúrgico, tem muito medo da cirurgia. Quem é que não tem medo, né? Então vamos clamar, vamos orar para que Deus possa curar, em nome de Jesus, a nossa irmã Diolina.
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1: Você sabia que é possível treinar o cérebro para funcionar melhor?
2: Sim,
1: mas existem limites. Nosso cérebro possui uma capacidade chamada de neuroplasticidade que permite que ele se modifique, reorganize em resposta às experiências, à aprendizagem e aos estímulos que recebe ao longo da vida. É graças a ela que conseguimos aprender a ler, dirigir e criar estratégias para lidar melhor com algumas dificuldades. Quando uma criança está aprendendo a ler, por exemplo, aquilo que inicialmente exige enorme esforço vai se tornando mais automático com a prática. O cérebro fortalece determinadas conexões e passa a realizar aquela tarefa de maneira mais eficiente. O mesmo acontece quando aprendemos um novo idioma ou treinamos uma habilidade repetidamente. Isso mostra algo muito interessante. O cérebro não é uma estrutura pronta e imutável. Ele está em constante interação com aquilo que vivemos. Mas existe uma diferença importante entre dizer o que o cérebro pode mudar e dizer que podemos transformar qualquer característica apenas com esforço ou força de vontade. Uma pessoa com TDAH, por exemplo, pode aprender estratégias para organizar melhor sua rotina, manejar distrações, planejar tarefas e controlar impulsos. Isso, porém, não significa que ela deixou de ter TDAH porque treinou o cérebro ou se esforçou o suficiente. Da mesma forma, uma criança com uma dificuldade específica de aprendizagem pode avançar muito quando recebe intervenção adequada.
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1: Meus irmãos, a paz do Senhor Jesus, convido a abrir a palavra do Senhor, que está na carta do apóstolo Paulo, na primeira carta aos Coríntios, no capítulo 16, versículo 9. E a palavra do Senhor diz o seguinte: porque uma porta grande e eficaz se me abriu, e há muitos adversários. Meu querido irmão, essa aqui foi uma experiência de um homem chamado Paulo, que era perseguidor da igreja, e ele passou a ser perseguido por amor a uma obra que foi revelada pelo Senhor Jesus à sua vida. Essa aqui, quando ele relata isso aqui, escrevendo à igreja de Corinto, a experiência que ele viveu com o chamado do Senhor Jesus. E, meus queridos, é a mesma condição nossa hoje. Essa palavra, ela rompeu o tempo, os séculos, e ela chegou até nós. E é a nossa experiência também, de uma igreja, de uma pessoa, de uma vida transformada pelo Senhor, quando ele se revelou a nós. Quando o apóstolo Paulo, ele coloca aqui: porque uma porta, e Jesus no seu ministério, ele vai dizer: eu sou a porta, e quem entrar por essa porta, salvar-se-á, bendito seja o Senhor. Essa porta é Jesus, é a porta que se abriu para ele, é a mesma porta que se abre para nós também. O apóstolo João, quando ele estava na ilha de Patmos, ele olhou para o céu e ele viu uma porta que estava aberta. Esta porta é Jesus, que está aberta para você que está aqui conosco, participando. Deus tem uma bênção para você. E não é qualquer porta. A porta é grande. Por que grande? Porque grande é o amor de Deus pela nossa vida. Grande é a operação do Senhor, grande é o perdão do Pai pela sua vida, grande é a mão do Senhor, grande é esse poder para abraçar a sua alma. Grande, a porta é grande. Grande é o amor do Senhor pela nossa vida. E ele vai dizer: olha, essa porta é grande e ela é eficaz. Eficaz, ele vai dizer exatamente aquilo que ele passou a viver, uma nova criatura, não mais vivo eu, mas Cristo agora está vivendo em mim. Então o apóstolo Paulo, ele vai viver agora uma ação do Espírito Santo eficaz, uma ação transformadora. Se você hoje está nos ouvindo, está em angústia, a ação eficaz do Espírito Santo é: ele tem paz. Ele tem refrigério, ele tem consolo para a sua e para a minha alma, louvado seja o Senhor. Ele vai dizer: é uma porta grande e eficaz, e ela me abriu. Essa porta, ela se abriu para ele, essa porta da graça se abriu para mim, essa porta, ela está aberta para você também. E só foi possível quando Jesus, um Deus que se fez homem, que desceu, que se humilhou, morreu ali naquela morte de cruz pelos nossos pecados. Mas bendito seja o Senhor, no terceiro dia ele ressuscitou, e naquele calvário foi aberto um novo e vivo caminho, uma porta da salvação se abriu para nós. Bendito seja o Senhor. E o apóstolo Paulo vai encerrar dizendo: há muitos adversários. Meus queridos, a batalha é grande.

0: A luta é grande. As aflições são grandes. Jesus falou, olha, neste mundo tereis aflições. Mas há uma palavra de esperança do Senhor para a sua vida. Dentro dessa porta, há o socorro. Dentro dessa porta, o Senhor Jesus vai dizer, encontrarás pastagem, encontrarás segurança para a sua vida. Bendito seja o Senhor. Esta é a palavra que o Senhor tem para a nossa vida. Deus abençoe a cada um de nós.
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0: Gente, 11h34, confere o meu com o seu aí, 11h34 aqui no horário de Brasília. Bom dia para você conectado aqui com a gente. Olha, eu quero fazer um pedido de oração, aqui por uma família, pelo Luca, pela Iraci, o Luca e a Alice estão precisando muito das nossas orações. Vamos orar aqui pelo Luca. Vamos orar também pela Vitória. Vitória de Goiabeiras, aqui no Espírito Santo, bairro Goiabeiras, em Vitória. E Iracia da Serra, em Jacaraípe. Nós vamos clamar, vamos orar. As lutas, né, que chegam, nós vamos clamar ao nome do Senhor. Ligado aqui com a gente também, um abraço para você conectado aí com a nossa programação. Bom dia para Regina. Oi, Regina, de Teixeiras aí, ó. A cidade de Teixeiras, Minas Gerais, está conectada aqui com a gente, né, minha irmã Regina? Deus abençoe, minha irmã. Bom final de semana. O Anderson Santana. Ele é de Dom Silvério, Minas Gerais também. Deus abençoe, meu companheiro. Ótima sexta-feira para você, um bom final de semana. Tá no WhatsApp aqui da Rádio Manaí. Olha só.
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0: 11h36. Daqui a pouco, gente. Daqui a pouco tem culto ao meio-dia. Ao vivo. E você vai poder participar.

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1: A Vigilância em Saúde de Fernando de Noronha investiga um surto de intoxicação após o consumo de peixe. O Hospital São Lucas atendeu 8 pessoas, entre moradores e turistas, com sintomas de ciguatera. Todos os pacientes receberam atendimento e tiveram alta. Segundo a Vigilância em Saúde de Fernando de Noronha, os pacientes apresentaram vômitos, dores musculares, redução dos batimentos cardíacos e queda da pressão arterial. A administração de Fernando de Noronha informou que recebeu a notificação de 9 casos suspeitos de doenças transmitidas por água ou alimentos. Desses, 8 são suspeitos de ciguatera, uma intoxicação causada pelo consumo de peixes contaminados por toxinas produzidas por microalgas marinhas. 7 casos estão relacionados a um surto em um restaurante, 6 turistas e um morador da ilha de Fernando de Noronha. Outro caso é de um morador e está relacionado a outro estabelecimento. Os pacientes relataram ter consumido peixe e foram atendidos no Hospital São Lucas. Eles apresentavam sintomas gastrointestinais, além de dormência ou formigamento na pele, queda da pressão arterial, dores musculares e redução dos batimentos cardíacos. Todos apresentaram melhora e receberam alta hospitalar. O estado de saúde dos pacientes é considerado estável. A Secretaria Estadual de Saúde de Pernambuco informou que cerca de 190 casos suspeitos de ciguatera foram registrados na ilha entre 2022 e 2025. Os casos envolvem moradores e também turistas.
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3: Nosso tema é perfil de investidor não é moda. Copiar investimento dos outros é um dos maiores erros financeiros. Cada pessoa tem renda, momento de vida e objetivos diferentes. A Bíblia diz que há caminhos que parecem bons, mas terminam mal. Dica prática: invista apenas naquilo que você entende e suporta emocionalmente. Planejamento respeita quem você é, o seu perfil, não a moda do momento. E lembre-se sempre, quem planeja tem futuro, quem não planeja tem destino.
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3: O tema de hoje é: formalizar abre portas que a informalidade fecha. Muita gente trabalha anos na informalidade e acha que formalizar é só despesa. Vale olhar o outro lado. Quem é formalizado emite nota fiscal, e nota fiscal abre o mercado inteiro. Empresas, órgãos públicos, condomínios, clientes maiores. Sem nota, você fica limitado. Formalizado, você também consegue crédito com juros de empresa, taxa melhor na maquininha e compra direto do distribuidor. E tem a proteção. Contribuindo, você passa a ter direito à aposentadoria, auxílio-doença e salário-maternidade. Para o microempreendedor individual, o cadastro é online, gratuito e sai no mesmo dia. Existem limites de faturamento e de atividades, então vale conferir. A orientação no Sebrae é gratuita. Este é o Empreenda Mais. Até o próximo tema.

Olha, você já está sabendo, mas queremos informar mais uma vez, com pesar, o falecimento do pastor Everaldo Cavalcante. Pastor Everaldo Cavalcante Lima. Ele faleceu ontem, dia 24 de setembro de 2026, e hoje será o culto, né, de passamento. O culto vai acontecer às 13 horas, no horário de Brasília, na Igreja Cristã Maranata de Jardim Camburi 1. Igreja Maranata de Jardim Camburi 1, em Vitória, aqui no Espírito Santo. Essa igreja fica na rua Milton Ramalho Simões, rua Milton Ramalho Simões, número 91, bairro Jardim Camburi, capital Vitória. E hoje será o culto de passamento, hoje, logo mais, às 13 horas, horário de Brasília. E depois o sepultamento, a partir das 4 horas da tarde. E pedimos aqui aos irmãos que estejam em oração, estejam clamando por esse momento difícil, orando pela família, pela igreja. E nós queremos deixar aqui o nosso fraternal abraço aos familiares e às ovelhas. Muitas ovelhas que o pastor Everaldo esteve ali cuidando ao longo da sua carreira, ao longo da sua jornada como pastor. Pastor Everaldo Cavalcante Lima, muito envolvido com o louvor da igreja, e que Deus assim possa confortar os irmãos. Deixamos aqui o nosso fraternal abraço e as nossas orações, que o Espírito Santo possa consolar a todos. Lembrando mais uma vez, o culto de passamento, 1 hora da tarde, às 13 horas, na Igreja Maranata, Jardim Camburi 1, bairro Jardim Camburi, na rua Milton Ramalho Simões, número 91. Será o culto de passamento do pastor Everaldo Cavalcante Lima. 11 horas, mais 45 minutos. Você que está conectado com a gente, daqui a pouco tem também o nosso culto ao meio-dia.

0: 11h53, horário de Brasília, estamos encerrando o programa Viva o Rei. E vem aí o nosso culto ao meio-dia. Culto ao meio-dia, para você participar aqui com a gente. Ó, para Minas Gerais, para você que está sintonizado na Rádio Maranhão FM em 100,3, meio-dia tem horário, tem a propaganda eleitoral que você vai acompanhar, tá? E meio-dia e 25 a gente volta com a programação para Minas, tá? É a propaganda eleitoral. Para você que está na internet com a gente, no mundo, para o mundo inteiro, nós vamos transmitir o nosso culto ao meio-dia, pela Rádio Manaim, pela TV Manaim, no YouTube. Dá tempo de você compartilhar o nosso link aí no YouTube, para que muitas pessoas sejam alcançadas.
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2: Uma banca diferente montada no centro de Montanha, uma cidade no norte do Espírito Santo, tem chamado a atenção de quem passa pela praça da cidade. O motivo? Não há vendedor, não há caixa ou qualquer pessoa fiscalizando as vendas. Conhecida como a banquinha da confiança, o negócio funciona sobre uma regra simples: pegar, pagar e confiar. O funcionamento é totalmente focado no autoatendimento. O próprio cliente chega, escolhe o produto que deseja levar, como pães, bolos, biscoitos, faz o pagamento, embala a mercadoria na sacola e o acerto financeiro pode ser feito de duas formas: realizando um Pix através de um QR Code impresso na banca ou depositando dinheiro em espécie diretamente em uma caixinha que fica na loja. A ideia do empreendimento partiu de Telmo Miranda, um motorista profissional que passou mais de 30 anos viajando pelas rodovias do Brasil. Durante as suas viagens, ele costumava observar bancas semelhantes que funcionavam de maneira autônoma nas margens das estradas. Após mudar de emprego, ele decidiu testar o modelo em sua cidade, em Montanha, como uma forma de complementar a renda. A inauguração do espaço ocorreu no mês de agosto e rapidamente repercutiu na internet, gerando uma enxurrada de comentários positivos nas redes sociais. Apesar do receio de que o modelo sem atendente pudesse gerar perdas financeiras, Telmo revelou que até agora não teve qualquer prejuízo.
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graças a Deus. Um minuto para o nosso culto ao meio-dia. Há tempo ainda de você compartilhar o nosso link. Já, já, culto ao meio-dia. Hoje estaremos juntos aqui com os pastores. Pastor Marcelo Simões, que está ali cuidando das ovelhas da Igreja Maranata do bairro República, área ali de Jardim da Penha. Também pastor Cleto Rosetti está aqui com a gente, da Igreja Maranata da Conduza, ali no contorno, a Igreja Maranata da Conduza. Nosso abraço aos queridos irmãos, às ovelhas. E você vai poder ter a oportunidade de participar com a gente do culto ao meio-dia. Vamos transmitir pela Rádio Manaim e pela nossa TV Manaim.

0: Amém. Estamos no ar, estamos ao vivo. A partir de agora estamos entrando aqui no ar. A partir de agora, não só pela Rádio Manaim, mas pela nossa TV Manaim também, pelas nossas multiplataformas. Hoje é sexta-feira, dia 25 de setembro, 25, sexta, final de semana chegando, que bênção, né? E nós vamos agora desfrutar dos louvores, das orações, da palavra de Deus. Vamos alimentar a nossa alma no culto ao meio-dia. Estamos também na TV Manaim, como já mencionamos aqui. E hoje estamos recebendo os nossos queridos pastores, pastor Marcelo Simões, da Igreja Maranata ali do bairro República, pastor Cleto Rosetti, da Igreja Maranata da Conduza, no contorno, em Vitória, aqui do Espírito Santo. Mais uma vez, sejam bem-vindos e nós vamos clamar, nós vamos orar. Pastores, a paz do Senhor Jesus, que Deus nos abençoe. Pastor Cleto, para que a abertura do nosso culto ao meio-dia.
1: Eu saúdo a todos com a paz do Senhor Jesus. Vamos nesta hora estar clamando ao Senhor. Ó Deus e Pai, nós clamamos pelo sangue do Teu Filho Jesus, que foi vertido, Senhor, em favor das nossas vidas na cruz do Calvário. Tu possa, Senhor, nos purificar no poder desse sangue, perdoando-nos

aquilo que não tem, Senhor, glorificado o teu nome, os nossos pecados, iniquidade, transgressões. Purifica-nos, ó Pai, para que seja estabelecida, Senhor, uma comunhão plena e, sobretudo, os teus ouvidos estejam durante todo esse período, Senhor, inclinado a ouvir as nossas orações. Opera, Senhor, com graça e com poder, glorifica o teu nome. Pedimos a bênção em nome do teu Filho Jesus.

0: Bendizemos, ó Pai, pela alegria do Teu Espírito já nesta manhã e pela oportunidade que nos tem dado de começarmos a tarde na Tua presença, glorificando o Teu nome. Te adoramos em nome de Jesus. Amém.
1: Amém. Neste momento nós vamos fazer algumas intercessões pela obra no exterior, pelos assuntos gerais também. Acompanhe, participe conosco das nossas orações.
2: Ó Deus e Pai, nós colocamos diante de Ti todos os continentes, países que estão conhecendo a obra, para que Tu possa levá-los, ó Pai, ao entendimento, Senhor, do Teu projeto, de uma forma maravilhosa, que não só entendam, mas que sejam praticantes, ó Pai, da Tua santa doutrina, e possa cada dia, Senhor, alargar as fronteiras e glorificar o Teu nome. É o que nós pedimos em nome do Teu Filho Jesus.
0: Continuamos, Pai, a interceder a Ti em favor das reuniões realizadas diariamente com os pastores de vários países para a transmissão das doutrinas da obra e para desenvolvimento da comunhão com eles. Oramos em nome de Jesus. Amém.
1: Amém. Amém. Também oramos, meu Deus, para que o Senhor opere uma bênção hoje. Hoje tem culto no lar, um momento com a família reunida. E pelo sangue do Cordeiro nós clamamos. Abençoe os louvores, a palavra, as orações. Senhor, que o lar esteja unido, em comunhão. Se tem algum lar precisando de uma restauração, restaura este lar. Mas que a orientação seja cumprida com o culto no lar. Queremos lembrar também da EBD, da Escola Bíblica Dominical. Que as ovelhas, que as famílias estejam participando, levando os filhos, os seus entes queridos, para estarem participando da Escola Bíblica Dominical. Senhor Deus, abençoa a mensagem, a doutrina, os ensinos. Oramos em nome de Jesus. Amém. Meu irmão, minha irmã, você também pode orar, você também pode colocar diante do Senhor a sua necessidade pessoal. É momento de oração. Já já uma palavra de esperança em João 17, verso 20. João 17, 20. Já já uma palavra de esperança.

Nós saudamos a todos com a paz do Senhor Jesus. E assim como foi anunciado, o texto para a nossa meditação está no Evangelho de João, no capítulo 17, verso 20, e diz assim: Eu não rogo somente por estes, mas também por aqueles que pela sua palavra hão de crer em mim. Louvado seja o nome do nosso Deus. Meus irmãos, o Evangelho de João, ele revela, proclama Jesus como sendo o Filho de Deus. E nesse versículo, verso 20, ele mostra uma coisa muito interessante, porque nesse capítulo ele faz a oração pelos discípulos, ele faz um relatório breve de todo o trabalho que ele realizou para que o projeto de salvação para o homem fosse realizado. E nesse momento, no verso 20, ele faz menção de que ele não estaria rogando ali simplesmente por aqueles que são seus discípulos, que eram seus discípulos. Por isso ele diz assim: eu não rogo somente por estes, porque no verso 19 ele testificou da santidade na vida dele em função do testemunho que os discípulos estariam dando quando ele fosse assunto ao céu, porque ele estaria junto dos discípulos. Mas ele levanta um clamor no verso 20 para que a intercessão não fosse presa somente àqueles que já vivem uma experiência com ele. E é com você, ouvinte, com você que está nos assistindo, diretamente essa palavra, porque a intercessão pela igreja, ele faz de contínuo, mas ele também é um intercessor diante do Pai por aqueles que ainda não foram despertados para este grande amor que transforma, que renova, que nos purifica, que nos santifica a cada dia para podermos, no grande dia do Senhor Jesus, sermos achados por Ele. Então ele diz: eu não rogo somente por estes, mas também por aqueles que pela sua palavra hão de crer em mim. Por que ele fala pela sua palavra? Porque a palavra que ele entregou, a palavra que ele pregou, o evangelho que ele anunciou, é exatamente a palavra de Deus. E ele próprio pode falar isso porque ele é Deus. Ele testemunhou dizendo assim: eu e o Pai somos um. Então, ele falou assim, pela sua palavra, porque em momento algum, Jesus nos ensina esse versículo, e você que está ouvindo esse convite e está tendo essa ciência de que ele intercede por você, nunca quis ser mais que o Pai. Mas ele, como servo, homem que foi, mas filho de Deus, e você também pode tornar-se filho de Deus, crendo nele, você também vai aprender isso. Toda honra e toda glória é o Pai, porque é a palavra do Pai que nos salva. E Jesus, ele é a palavra de Deus, porque ele relata, como já disse, eu e o Pai somos um. Então você, meu irmão, que está nos ouvindo mais uma vez, você que está nos assistindo, atenta para esta intercessão, porque ele quer transformar a tua vida, fazendo você livre para poder, no dia do Senhor, ser alcançado e ter uma vida eterna. Que o Senhor nos abençoe com esta palavra. Te bendizemos, Pai, te adoramos, porque um dia, de maneira gloriosa, o Senhor operou essa bênção, o cumprimento dessa oração em cada um dos nossos corações.

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Louvado seja o nome do nosso Senhor Jesus. 1:05 nesta tarde de sexta-feira, dia 25 de setembro de 2026. E que alegria estarmos juntos mais uma vez nas abençoadas ondas sonoras da Rádio Manaim. Por aqui, seu amigo, irmão de fé, Elias Faez, estaremos juntos no decorrer desta tarde na presença do Senhor. E como é que está sendo aí o seu dia? Está conosco desde o culto à madrugada? Que maravilha! Vamos juntos, em um só corpo, em um só espírito, como igreja, corpo de Cristo, louvando, bendizendo o nome do Senhor, colocando diante dele as nossas petições, colocando diante dele a nossa alegria. Colocando diante dele toda a nossa gratidão como servo do Senhor, como escolhidos. Louvado seja o nome do nosso Senhor Jesus. E convido você a interagir conosco através das nossas plataformas digitais, o nosso site radiomanaim.com.br,

0: nosso Facebook, facebook.com/radiomanaim, para você participar, interagir. O nosso Instagram também, o nosso WhatsApp para você mandar sua mensagem. O alô para quem você quiser. Alguém está aniversariando, você manda aquele abraço e nós vamos interagir com você. Vamos então começar.
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1: A cidade de Vitória, capital do Espírito Santo, assumiu pela primeira vez o topo do ranking de competitividade dos municípios do Centro de Liderança Pública. A seleção avaliou 423 municípios com mais de 80 mil habitantes e mostrou quais cidades estão mais preparadas para oferecer boas condições de vida, serviços públicos eficientes e um ambiente favorável para moradores e empresas. Neste ano, Vitória desbancou a sequência de 3 anos de Florianópolis, Santa Catarina, no primeiro lugar. A cidade capixaba também alcançou o topo da seleção entre as capitais. No ano passado, a cidade ultrapassou São Paulo e se tornou a segunda cidade mais competitiva do Brasil. Já no ano anterior, Vitória ocupava a terceira posição do ranking. Outras cidades capixabas que se destacaram no ano passado tiveram resultados diferentes desse ano. Serra e Vila Velha, na Grande Vitória, haviam ocupado a quarta e quinta posições, respectivamente, na dimensão instituições. Neste ano, Vila Velha subiu para a quarta posição, enquanto Serra caiu para a 26ª posição. No levantamento deste ano, Vitória somou as notas 81,01 em instituições, 65,72 em sociedade e 54,13 em economia, alcançando o primeiro lugar geral no Brasil. Em 2026, a cidade se destacou especialmente em funcionamento da máquina pública, em que subiu 4 posições e alcançou o topo nacional. Capital humano em terceiro lugar do Brasil e acesso à saúde na 5ª posição do país.
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3: Hoje vamos compartilhar uma dica muito importante. Você sabia que o lazer da dona de casa é fundamental para recarregar as energias e cuidar da saúde mental? A chave é separar momentos em que a obrigação fique em segundo plano, onde você encontra algum hobby que lhe agrade e lhe traga bem-estar. Exemplos: ler um livro, tomar um cafezinho com as amigas, caminhar na praia. Com dicas assim, você trará leveza para a sua rotina diária.
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Começa agora na Rádio Manaim, o louvor da Igreja Fiel. Este quadro apresentará experiências de hinos que marcaram a história da Igreja Cristã Maranata ao longo de seus 50 anos de existência. Você ouvirá agora a experiência do louvor Meu Amado Filho. João 15, no versículo 16, lemos as palavras do Senhor Jesus: Não me escolhestes vós a mim, mas eu vos escolhi. Esta verdade é traçada neste hino, que expressa a segurança de termos paz e a promessa da tão sonhada terra prometida. Em um culto de passagem do ministério de uma igreja para outro pastor, a igreja encontrava-se triste pela saída do pastor e contente pela chegada do outro. Neste mesmo culto, o compositor, inspirado por aquele momento, sentiu que deveria falar sobre o amor de Deus pelo rebanho e também por aqueles que se dedicam ao ministério da palavra, na sua instrumentalidade, para agradar a Deus, cuidando do rebanho até a volta de Jesus, lembrando-se sempre de: Não temas, mas esforça-te. Não te deixarei.

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1: Glória a Deus. Vamos realizando a obra do Senhor Jesus. Louvado seja o nome do nosso Senhor Jesus. Agora 1:54 nesta tarde maravilhosa na presença do Senhor. Hoje sexta-feira, dia separado para estarmos na presença do Senhor em família. É, louvado seja o nome do nosso Deus. E lembrando, hein, que 19:30 nós temos Família, um projeto de Deus aqui na Rádio Manaim, também na TV Manaim, no canal oficial da Igreja Cristã Maranata no YouTube. E os irmãos estão conosco participando, nossa querida de sempre aqui, querida irmã, lá de Brasília, lá do Planalto Central, nossa querida irmã Sueli, a paz do Senhor. Boa tarde, querida irmã.
2: Ei, irmão Elias, a paz do Senhor Jesus, irmã, tudo bem?
1: Espera um pouquinho que tá um pouquinho rápido aqui, tá no 1.5, vou estar no 1.0.
2: Ei, irmão Elias, a paz do Senhor Jesus, tudo bem?
1: Tudo bem.
2: Aqui é a irmã Sueli, do Residencial Santos Dumont, Santa Maria Norte, Distrito Federal. Passando aqui para desejar uma ótima tarde a todos os irmãos, ouvintes, a todos vocês da rádio. Dizer que a nossa sexta-feira aqui está daquele jeito, quente, opa, quente. Mas glória a Deus por este dia, pelo privilégio que temos de viver mais um dia, dado por Deus, não é mesmo? É, desejo um ótimo final de semana, um excelente final de semana de bênçãos, os cultos das nossas igrejas. Um abração, que o Senhor nos abençoe, a paz do Senhor.
1: Paz do Senhor, querida irmã. Olha quem está conosco aqui também, é a Marilda Rodrigues, nossa querida irmã Marildinha. Boa tarde, Manaim, a paz do Senhor Jesus, um abraço para todos os irmãos do Brasil e do exterior. A Maria Madalena Godoy, nossa querida irmã, está conosco também. Boa tarde a todos vocês, irmãos e irmãs do Brasil e do exterior. A paz do Senhor Jesus, a paz do Senhor, minha querida irmã. Os irmãos conosco nas nossas plataformas digitais. Conosco aqui o Ademir Araújo Silva e João Monlevade, a paz do Senhor, irmão Elias, amados irmãos, glória a Deus, ótimo final de semana, amém, querido. A Suzana Soares, nossa querida irmã, da ICM de Afogados em Recife, Pernambuco. Desejando a paz do Senhor. Tudo bem, minha querida irmã. Já estou ligadinha na programação desde a madrugada, já ansiosa para chegar outubro, para ir ao mutirão que vamos ter no Manaim de Pernambuco. Vai acontecer o mutirão no dia 3 de outubro, convocação e também para os irmãos, né, querida irmã? Maravilha, realizar a obra do Senhor. A Sônia Maria da Silva, nossa querida irmã no Rio de Janeiro. Pai de seu irmão Elias, pai de seu irmã. A Kátia Lopes em Volta Redonda, Rio de Janeiro. A paz do Senhor Jesus, irmão Elias Faé. E a todos os irmãos ouvintes da Rádio Manaim. Que o Senhor abençoe a todos nós nesta tarde com a palavra, com os louvores revelados. Glória a Deus. Amém. A nossa irmã Dorotea Miller Plug falando aqui do culto da madrugada de hoje. Deixou aqui também o link do pós-madrugada. O nosso irmão Josevaldo Mendes, a paz do Senhor, boa tarde, irmão Elias, boa tarde, querida irmã. Deixou aqui também o link do culto ao meio-dia. A nossa irmã Doroteia, e falando aqui da palavra de esperança, né? Está lá em 1 Coríntios 12:26, de maneira que se um membro padece, todos os membros padecem com ele, e se um membro é honrado, todos os membros se regozijam com ele. Que maravilha! A passagem: chorai com os que choram, alegre-se com os que se alegram e chorai com os que choram, né? E daqui a pouco nós estaremos fazendo isso. Daqui a pouco nós teremos o Vinde a Mim, estaremos em oração para aqueles que estão necessitados.

0: resultados de uma bênção do Senhor. Estaremos orando por aqueles que estão no mundo, levando a palavra, levando, anunciando o evangelho eterno, orando pela obra no exterior, aos servos do Senhor. Abraço nosso querido pastor Everaldo Filpo, lá nos Estados Unidos, lá em Jacksonville. Um abraço, querido pastor, está sempre ligado na programação da Rádio Manaim. Paz do Senhor, nosso querido pastor também, Abel Lopes, em São José dos Campos, São Paulo. Paz do seu irmão Elias. Irmãos ouvintes do Brasil, do exterior, daqui a pouco seremos juntos em oração no Vinde a Mim. Falei? Os irmãos estão atentos em oração. O Roger Beraldo, a paz do Senhor, boa tarde. Ah, eu queria. Boa tarde, querido irmão Roger Beraldo, nosso irmão ali em Pancas. E eu queria. Cara, quando a gente fala eu queria, né? Porque a gente parece que a gente não quer, né? Eu vou aqui atender um irmão. Antes, deixa eu falar aqui com o nosso querido pastor Jorge Dias. Paz, Senhor, querido pastor, boa tarde.
1: Elias Faer, a paz do Senhor Jesus. Aqui é o pastor Jorge Dias, aqui pelo Manaim de Juiz de Fora, recebendo aqui uma bênção do Senhor pelas abençoadas ondas sonoras da Rádio Manaim, aí com a voz do nosso locutor Elias Faer. Um abraço para você, Elias. Tudo de bom? Um abraço aí para todos os ouvintes da Rádio Manaim. E estamos aqui realizando uma grande obra, amém? Um abraço para vocês. Paz do Senhor Jesus. Pastor Jorge.
0: Pastor Jorge, um abraço. Nosso querido pastor de Juiz de Fora, um abraço, querido. Olha, aqui nós recebemos um áudio de um irmão de uma outra denominação, né? Um áudio de um irmão de uma outra denominação que está conosco, né? Recebeu esse número, né? Recebeu o link da Rádio Manaim e este número para pedir oração. Uma irmã passou para ele. Ele mandou um áudio para a gente. Vamos ouvir esse áudio do nosso irmão, que é de uma outra denominação e está pedindo oração. Daqui a pouco também nós teremos o programa Vinde a Mim, né? Deixa eu ver aqui o nome, se ele deixou o nome aqui. É o irmão Paulo.
2: Boa tarde, meus irmãos. Paz do Senhor Jesus.
0: Paz do Senhor.
2: Eu tô falando aqui de cidade de Capela, Alagoas.
0: Cidade de Capela, Alagoas.
2: Eu gostaria de pedir uma oração aí pros irmãos que eu congrego aqui numa igreja, Igreja Pentecostal Credenciados por Cristo, é a minha congregação. E eu estou atravessando uma luta, uma fase de enfermidade. E eu gostaria de pedir oração aos irmãos aí, em prol da minha saúde, que tem uma irmã aí que mandou esse áudio para mim, essa mensagem, dizendo que eu mandasse áudio, que vocês me respondiam. E eu estou carente da saúde. Eu tenho uma enteada que está passando por um processo de saúde também, que ela está com problema de miomas e está perdendo muito sangue. Assim, ela tem que fazer cirurgia, vai ter que arrancar o ovário e uma hérnia que ela tem também, né? É tudo envolvido com essa situação. E eu peço oração aos irmãos em prol da minha e da saúde dela, em nome de Jesus. Amém? Eu estou falando através da irmã Cláudia, que mora aí em União dos Palmares. Né? Quem me deu essa mensagem para mim. E eu estou pedindo aos irmãos que orem por mim. E ore pela minha enteada para que Deus resolva a situação dela, que ela tem que fazer essa cirurgia e não está em condições de pagar os exames. E a gente estamos aqui lutando
0: pela vida dela, em nome de Jesus.
2: Consigamos o dinheiro para mandar para ela, para fazer essa cirurgia com urgência. E eu estou pedindo ajuda aos irmãos aí na oração, em nome de Jesus. Amém.
0: Amém, querido. Nós podemos fazer realmente orar, estaremos em oração por você, tá bom? Pelo pedido que você fez também, para que o

0: abençoe a sua vida em nome de Jesus. Amém? Olha, vamos para um rápido intervalo, a gente já volta. E lembrando, daqui a pouco temos o Vinde a Mim.
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3: Longe das vinícolas italianas e dos vinhedos gaúchos, uma propriedade no norte do Espírito Santo surpreende com parreirais cheios de cachos de uva, crescendo em meio às lavouras de café e desafiando o clima quente típico da região. Entre os cafezais de Conilon e as altas temperaturas acima dos 30 graus, um produtor acreditou nesse cultivo pouco comum em sua propriedade, que fica no interior de Jaguaré, norte do estado do Espírito Santo. A diversificação vai além do cultivo, as frutas se transformam em sucos e até biscoitos. Essa experiência começou em 2018 e hoje já são mais de 400 árvores distribuídas em uma área de quase meio hectare. O desafio surgiu depois que o dono da fazenda conheceu uma propriedade que já trabalhava com a cultura da uva por meio de uma iniciativa de incentivo à produção rural. Ele gostou, achou bonito e decidiu plantar. E tem dado certo. No início, a falta de informações sobre o cultivo e a incerteza sobre o retorno financeiro que a produção daria foram os principais obstáculos. Em vez de depender de apenas de uma única colheita, o produtor trabalha com duas podas anuais, geralmente nos meses de fevereiro e agosto. A quantidade de uva produzida varia conforme as condições climáticas de cada ano, mas o retorno é significativo. A cada safra, o produtor consegue colher de 2 mil a 5 mil quilos de uvas por planta.
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5: Olá, ouvintes! Hoje vou compartilhar dicas práticas para montar uma mesa posta que vai deixar suas refeições em família ainda mais especiais. Comece com uma toalha ou um jogo americano, que combine com a sua decoração. Uma boa base faz toda a diferença. Coloque o prato principal no centro do lugar e, se for usar, o prato de sobremesa em cima. Isso organiza e embeleza a mesa. À esquerda do prato, posicione o garfo e à direita, a faca com a lâmina voltada para o prato. Se for usar colher, coloque na direita da faca. As taças ficam sempre acima da faca, sempre do lado direito. Você pode usar os copos no dia a dia. Finalize com um guardanapo de tecido, que pode ser dobrado de uma forma criativa e colocado sobre o prato ou ao lado. Com essa dica simples, você transforma qualquer refeição em um momento especial. Experimente e veja alegria na sua mesa. Até a próxima!
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1: Meus irmãos, a paz do Senhor Jesus, convido a abrir a palavra do Senhor, que está na carta do apóstolo Paulo, na primeira carta aos Coríntios, no capítulo 16, versículo 9. E a palavra do Senhor diz o seguinte: porque uma porta grande e eficaz se me abriu, e há muitos adversários. Meu querido irmão, essa aqui foi uma experiência de um homem chamado Paulo,

que era perseguidor da igreja, ele passou a ser perseguido por amor a uma obra que foi revelada pelo Senhor Jesus à sua vida. Essa aqui, quando ele relata isso aqui, escrevendo à igreja de Corinto, a experiência que ele viveu com o chamado do Senhor Jesus. E, meus queridos, é a mesma condição nossa hoje. Essa palavra, ela rompeu o tempo, os séculos, e ela chegou até nós. E é a nossa experiência também de uma igreja, de uma pessoa, de uma vida transformada pelo Senhor, quando ele se revelou a nós. Quando o apóstolo Paulo, ele coloca aqui, porque uma porta, e Jesus no seu ministério, ele vai dizer, eu sou a porta, e quem entrar por esta porta, salvar-se-á, bendito seja o Senhor. Esta porta é Jesus, é a porta que se abriu para ele, é a mesma porta que se abre para nós também. O apóstolo João, quando ele estava na ilha de Patmos, ele olhou para o céu e ele viu uma porta que estava aberta. Esta porta é Jesus que está aberta para você que está aqui conosco, participando. Deus tem uma bênção para você. E não é qualquer porta. A porta é grande. Por que grande? Porque grande é o amor de Deus pela nossa vida. Grande é a operação do Senhor. Grande é o perdão do Pai pela sua vida. Grande é a mão do Senhor. Grande é esse poder para abraçar a sua alma. Grande, a porta é grande. Grande é o amor do Senhor pela nossa vida. E ele vai dizer, olha, essa porta é grande e ela é eficaz. Eficaz. Ele vai dizer exatamente aquilo que ele passou a viver. Uma nova criatura. Não mais vivo eu, mas Cristo agora está vivendo em mim. Então o apóstolo Paulo vai viver agora uma ação do Espírito Santo eficaz. Uma ação transformadora. Se você hoje está nos ouvindo, está em angústia, a ação eficaz do Espírito Santo é, ele tem paz. Ele tem refrigério, ele tem consolo para a sua e para a minha alma, louvado seja o Senhor. Ele vai dizer, é uma porta grande e eficaz, e ela me abriu. Essa porta, ela se abriu para ele, essa porta da graça se abriu para mim, essa porta, ela está aberta para você também. E só foi possível quando Jesus, um Deus que se fez homem, que desceu, que se humilhou, morreu ali naquela morte de cruz pelos nossos pecados. Mas bendito seja o Senhor, no terceiro dia, ele ressuscitou. E naquele calvário foi aberto um novo e vivo caminho. Uma porta da salvação se abriu para nós. Bendito seja o Senhor. E o apóstolo Paulo vai encerrar dizendo, há muitos adversários. Meus queridos, a batalha é grande. A luta é grande, as aflições são grandes. Jesus falou, olha, neste mundo tereis aflições. Mas há uma palavra de esperança do Senhor para a sua vida. Dentro dessa porta, há o socorro. Dentro dessa porta, o Senhor Jesus vai dizer, encontrarás pastagem

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1: O Espírito Santo tem pelo menos 10 concursos e processos seletivos abertos para contratação imediata e formação de cadastro de reserva. São oportunidades para diversos cargos e níveis de escolaridade, com salário que chega a 4.400 mensais. Uma das seleções é a do Conselho Regional de Farmácia do Espírito Santo, que oferece 30 vagas para o cargo de advogado, sendo uma para preenchimento imediato e 29 para formação de cadastro de reserva. O salário é de R$3.000, além de outros benefícios. As inscrições podem ser feitas até o dia 5 de outubro. A Irmandade da Santa Casa de Misericórdia de Vitória anunciou um processo seletivo para a contratação de rádio operador com exigência de nível médio completo. O salário é de R$ 2.200, mais auxílio alimentação de R$ 30 por plantão. A carga horária é de 30 horas semanais em escala de plantão 12 por 60, ou seja, 12 horas de trabalho ou 60 de descanso, em turno diurno ou noturno. Na Prefeitura de Marataízes, no sul do estado do Espírito Santo, as inscrições abertas são para o processo seletivo público que visa preencher 37 vagas de agente comunitário de saúde. Cargo voltado a profissionais do ensino médio. O salário é de R$ 3.200. A Universidade do Estado de Santa Catarina abriu 941 vagas para cursos de graduação em 10 cidades do estado no vestibular de verão 2027. As inscrições vão até o dia 8 de outubro. Já a prova presencial será aplicada em 29 de novembro.
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3: Impulso, comparação e ansiedade quebram mais pessoas do que crises econômicas, você sabia? A Bíblia fala muito sobre domínio próprio. Educação financeira também é disciplina emocional. Dica prática: evite decisões financeiras quando estiver emocionalmente abalado ou muito empolgado. A calma protege o bolso. Lembre-se sempre: quem planeja tem futuro, quem não planeja tem destino.
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1: Pacientes em tratamento contra câncer de pulmão pelo Sistema Único de Saúde, o SUS, terão acesso a partir de outubro a 3 novos medicamentos: Brigatinib, Gefitinib e Durvalumab. Segundo o Ministério da Saúde, os remédios serão incluídos na rede pública por meio de uma política federal de assistência farmacêutica oncológica. O Ministério estima que muitos pacientes sejam atendidos com os 3 medicamentos. Consideradas terapias de alta tecnologia, as medicações podem custar até R$ 643 mil por ano na rede privada. O Brigatinib e o Gefitinib são terapias alvo orais, ou seja, atuam diretamente em alterações específicas das células cancerígenas. Segundo o Ministério da Saúde, os medicamentos podem ser administrados na casa do paciente e apresentam menor incidência de eventos adversos em comparação aos esquemas convencionais de quimioterapia. Já o Durvalumab estimula o sistema imunológico a combater os tumores cancerígenos. Medicamento é indicado para pacientes com câncer de pulmão em estágio 3, que não podem ser tratados com cirurgia. Os 3 remédios serão financiados integralmente pelo governo federal a partir da implementação da assistência farmacêutica oncológica, criada para ampliar a oferta de tratamentos pelo SUS. A estimativa é de que mais de 100 mil pessoas sejam contempladas pela assistência farmacêutica oncológica, com orçamento anual de R$ 2,1 bilhões.
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3: Olá, ouvintes! Que prazer estar aqui com vocês compartilhando dicas sobre a mesa posta. Como podemos preparar uma linda mesa posta para o nosso café da manhã? Para isto, precisamos planejar

0: tudo hoje, para facilitar e otimizar o nosso tempo. Primeiro, planeje mentalmente o que irá servir. Exemplo, pães, frutas, leite, suco, bolo ou outra coisa que queira adicionar. Para melhor organização, separe as frutas e já deixe as picadas em uma vasilha com boa vedação, na geladeira, pois quando amanhecer, você irá apenas colocar a mesa em travessas. Antes de dormir, já deixe a mesa posta pronta, com o jogo americano, as louças posicionadas e os talheres. Ao acordar, irá apenas comprar os pães e fazer o café. Sendo assim, você terá mais leveza e harmonia sem ficar correndo contra o tempo. Faça disso um hábito. Com essas dicas simples, você transforma qualquer refeição em um momento especial.
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3: Olá, ouvintes da Rádio Manaim. Eu sou Andréia Talmo e vamos falar com a psicopedagoga Eveline Ataídes. O tema de hoje é dicas de brincadeiras educativas para fazer em casa.
4: Olá, ouvintes da Rádio Manaim. Que alegria estar com vocês aqui. Olá, Andréia. E hoje eu vou falar de um assunto que eu gosto muito. Brincar. A brincadeira, ela é fundamental para desenvolvimento infantil. A criança, ela aprende brincando. As brincadeiras fazem parte da construção da identidade, da compreensão dos papéis sociais. É pela brincadeira que a criança começa a se inserir no mundo social e se compreende enquanto sujeito. Então, várias habilidades são desenvolvidas quando as crianças estão brincando. Imaginação, criatividade, socialização, a capacidade de resolução de problemas. Quando surge um problema ali na brincadeira, elas têm que ceder para o amigo, ouvir o outro, aceitar a opinião. Então, durante uma brincadeira, muitas habilidades, tanto cognitivas, são trabalhadas, motoras também, quanto interpessoais e emocionais também. Então, essas brincadeiras são fundamentais para que as crianças possam crescer e aprender. Lembrando, brincar não precisa ser com brinquedos caros. Muitos pais têm aquela ideia de que a criança precisa de um monte de brinquedos, sempre, toda semana está comprando brinquedo para brincar. Não. Vamos lembrar da infância dos nossos avós, há um tempo atrás, não existiam tantos brinquedos, tantos recursos como hoje, e as crianças eram muito felizes. O importante é que elas brinquem. E aí eu quero deixar aqui como sugestão para vocês em casa. Deixem à disposição das crianças caixas, papéis e alguns outros materiais, às vezes produtos reciclados, garrafas PETs. As crianças adoram brincar com esses objetos, inventar coisas. Deixe que eles usem a imaginação. Uma caixa vira um barco, vira um avião, um lençol vira uma cabana no meio da floresta e por aí a imaginação e a criatividade da criança vai fluindo. Criar o próprio brinquedo também é uma experiência muito legal, construir uma pista de carrinhos, uma casa de bonecas, ensinar para eles as brincadeiras que nós fazíamos quando éramos criança, amarelinha, pular elástico, pique bandeira, queimada, essas brincadeiras coletivas que trabalham tantas regras sociais, trabalham tanto a importância de nós termos o outro, de nós compreendermos o outro. Então essas brincadeiras também podem ser ensinadas às crianças. Jogos de tabuleiro para quando estiver dentro de casa, que não tiver um espaço aberto, jogos de tabuleiro, as trilhas, quebra-cabeça, jogos da memória, brincadeiras de mímica, tudo isso é muito importante para o desenvolvimento da criança. E lembrando, se a sua criança está com alguma dificuldade na escola, utilize as brincadeiras também. A dificuldade é com os números? Faça um jogo da memória dos números. A dificuldade é com as letras? Vamos fazer um quebra-cabeça das letras, um dominó das letras, para que junto com aquele estímulo da brincadeira, ela consiga avançar e aprender ainda mais. Lembrando que o importante é que dentro da rotina da criança tenha um tempo para a brincadeira. Isso é um tempo de qualidade.
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2: A conta de água vai ficar mais cara para moradores de 52 cidades do estado do Espírito Santo a partir deste mês de setembro. O reajuste de 6,99% vale para todos os municípios que têm os sistemas de água e esgoto ligados à Companhia Espírito Santense de Saneamento, a CESAN. O percentual foi aprovado pela Agência de Regulação de Serviços Públicos do Espírito Santo por meio da resolução número 107 de 30 de julho deste ano. A resolução traz o resultado da segunda revisão tarifária periódica da CESAN. Esse valor é referente apenas ao primeiro ano do ciclo. Segundo a resolução, a tarifa passa de 5,84 por metro cúbico para 6,25 por metro cúbico, e é uma trajetória de diferimento prevista para os dois anos subsequentes, ou seja, novos aumentos devem ocorrer em 2027 e 2028. A nova resolução também muda as regras da chamada taxa de disponibilidade. Ela é cobrada de imóveis que não estão ligados à rede da CESAN, mas que ficam em ruas onde a rede de esgoto já está disponível para a ligação. Pelo novo texto, mesmo que o imóvel tenha fossa, a cobrança passa a valer quando a ligação for considerada factível, com viabilidade técnica e econômica. A resolução estabelece

0: política de hoje é proteção não deve ser vista como gasto, mas sim como base do seu planejamento. E lembre-se sempre, quem planeja tem futuro, quem não planeja tem destino.
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0: Vinde a mim, todos os que estais cansados e oprimidos, e eu vos aliviarei. Evangelho de Mateus, capítulo 11, versículo 28.
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0: O convite do Senhor é para que nós o busquemos. A partir de agora, ore ao Senhor, e Ele ouvirá a sua súplica. Ele aceitará a sua oração. A palavra nos garante isso.
1: O Senhor já ouviu a minha súplica. O Senhor aceitará a minha oração. Salmo 6, versículo 9.

0: Louvado seja o nome do nosso Senhor Jesus. 3:04 nesta tarde de sexta-feira. Sexta-feira, um dia separado para a família, né? Nós teremos nosso culto no lar. Lembrando que aqui na programação da Rádio Manaim, 19:30, nós teremos o programa Família, um projeto de Deus. Aliás, toda sexta-feira, às 19:30, tem esse programa Família, um projeto de Deus. Tem sido uma bênção. Vamos lembrar também do quadro ali, Finda-se este dia, 21:40. Pastores na bancada, orando, trazendo uma palavra de esperança. E os irmãos têm dado esse feedback, comentando que tem sido uma bênção. Louvado seja o nome do Senhor. Vamos então dar início ao programa Vinde a Mim, onde você pode participar mandando o seu pedido de oração para o número 27981710048. Repetindo, para você que não anotou, 981710048. Você manda o seu pedido de oração. Hoje estamos aqui com o querido pastor Roniele Novaes. Pastor, Pai do Senhor.
1: Pai do Senhor Elias, Pai do Senhor pastor Eduardo Brito, Pai do Senhor irmãos, amigos. Nessa tarde vamos estar aqui em oração neste programa e cremos que Deus já tem preparado grandes bênçãos, grandes vitórias para os nossos irmãos através da oração.
0: Amém. Pastor Eduardo Brito, Pai do Senhor querido, mais uma vez.
2: Pai do Senhor Faé, Roniele, pastor Roniele e os demais irmãos que nos ouvem no Brasil e no exterior, sempre com grande alegria nós participamos deste programa, que é uma reunião de oração.
0: É verdade. Louvado seja o nome do Senhor Jesus. Nós vamos dar início e já pedindo a você que não quer se identificar, não coloque seu nome, coloque não quero me identificar, né? Coloque logo no começo não quero me identificar, ou se já escreveu a mensagem e não escreveu que não quer se identificar, escreve ali embaixo agora, não quero me identificar. E a você que quer se identificar, por favor, pode se identificar, colocar seu bairro, a sua cidade, que nós estaremos fazendo esse pedido de oração. Nós vamos dar início com um clamor, nós vamos participar de um clamor, depois vamos participar de um louvor de clamor, e após nós vamos dar início com os pedidos de oração. Pastor Eduardo Brito, querido, fique à vontade.
2: Amém. Nosso Deus, pelo poder do sangue do Senhor Jesus, clamamos, suplicando perdão de pecados, o renovo da comunhão. Amém, que Tu, ó Deus, nos leves às águas tranquilas do Teu Espírito, a uma comunhão tão maravilhosa.

0: Louvado seja o nome do Senhor Jesus. Nós vamos agora dar início aos pedidos de oração. Pastor Daniele, fique à vontade, querido, para dar início.
1: Amém. Vamos dar início às orações, na certeza de que o nosso Deus já está pronto para responder os nossos irmãos através da oração. Intercedemos a Ti, ó Deus, suplicando uma bênção em favor da irmã Elza, ali de Linhares, aqui no Espírito Santo, que eu possa abençoar a sua vida, em especial também a vida da sua prima e irmã da sua igreja, Judete, de 70 anos, sofrendo com uma enfermidade, necessita de uma bênção. A irmã Judete também tem uma filha que está internada, fazendo tratamento de quimioterapia e precisa de um milagre do Senhor. Por isso, ó Deus, entra com providência, opera, Senhor, uma bênção na vida das tuas filhas. Ó Deus, irmã Elza, irmã Judete, também a sua filha que está internada. Oramos, ó Deus, aqui também pela nossa irmã Cleide Rezende, da Igreja Cristã Maranata, de Vargem Bonita, em Minas Gerais.

A tua filha, ó Deus, necessita de uma bênção, de consolo ao seu coração, pois ela passou por uma perda de um filho há alguns meses. Ó Deus, está sofrendo com a ausência do seu filho. Por isso, ó Deus, sustenta tua filha cada dia, renova as suas forças, dá uma bênção de alegria ao coração da tua serva nessa hora, ó Deus, porque nós cremos que o Espírito Santo, o bom Espírito Santo, já está operando no coração da tua serva, trazendo o consolo que ela necessita.

0: ali no bairro Afogados, em Recife, Pernambuco, especialmente pela sua filha Bruna, que está afastada da presença do Senhor. Que Deus restaure essa filha, que possa tocar no coração dela, ela caia em si, que o melhor lugar é a casa do Pai. Enquanto isso, sustenta a irmã Suzana, a sua fé, sua fidelidade diante de Deus. Também intercedemos por esta irmã que não quis se identificar, mas que ora pelos seus filhos, Tiago e Sara. O Tiago, um instrumentista que há 2 meses se afastou da igreja, um baterista, mas que Deus possa também trazê-lo. A tua palavra nos diz que o Senhor Jesus nos atrai com cordas humanas, com cordas de amor, e que o amor do Senhor possa trazê-lo de volta à tua casa, Senhor Deus, e também à tua filha Sara. Abençoa o coração dessa mãe que está tão triste. Que tudo seja uma experiência, que a glória da segunda casa seja maior do que a da primeira.
1: Amém.
0: Abençoa também o nosso irmão Daniel, de Foz do Iguaçu, ali no Paraná, que clama pela sua família, suas necessidades. Ele já glorifica o teu nome, porque em meio às lutas não tem faltado a alegria e a paz no seu coração. Mas que todo este lar seja envolvido com a tua bênção, e Deus seja com ele. Em nome do Senhor Jesus, amém.
1: Amém. Ó Deus, oramos ainda aqui em favor da irmã Elisete de Muriaé, sua filha, serve ao Senhor ali na igreja onde encontra-se o pastor João Lúcio. Sua filha está vivendo um momento de enfermidade, pressão alta. Ó Deus, envia socorro, toca na vida da tua serva, para estabilizar a sua pressão, acalmar o seu coração e trazer, ó Deus, a paz, a alegria, o refrigério para a tua serva, Senhor. Pedimos também uma bênção por essa vida que não deseja se identificar e que pede uma bênção de libertação, de saúde física e psicológica para o seu casal de filhos que precisam retornar para a presença do Senhor. Uma bênção, conceda a Deus uma experiência aos filhos, a Deus, dessa vida que não se identificou, para que eles possam retornar para a tua presença e servir ao Senhor. Queremos aqui glorificar ao nome do Senhor por essa vida que enviou essa mensagem, agradecendo a resposta da oração que ela fez na quarta-feira pelo seu vizinho, chamado Zezinho. Deus operou grandemente na vida dele, por isso, bendito seja o teu nome, e que o Senhor continue abençoando a sua vida e toda a sua família, ó Deus. Suplicamos a bênção do Senhor. Oramos também em favor da irmã Isabelle, filha da nossa irmã Fabíola de Cachoeiro, de Itapemirim. Tua filha, ó Deus, está passando por um momento difícil, de enfermidade. Ó Deus, ela está se preparando para o seu casamento e agora se levanta essa prova, essa enfermidade. Mas nós clamamos a Deus para que o Senhor possa operar um milagre na vida da tua filha e que ela alcance a vitória nessa enfermidade. Ó Deus, e que o nome do Senhor possa ser grandemente glorificado na vida da tua filha e da sua família. Oramos pedindo ao Senhor, com fé, em nome de Jesus.
0: Amém.
1: Amém, Senhor.
0: Apenas uma observação, eu vi que o pastor orou glorificando a Deus com a irmã aqui sobre a visita do Zezinho, né? Isso. O vizinho. Na quarta-feira, ela pediu oração aqui porque o vizinho dela estava passando, né, Faia? Por algumas dificuldades, não sei se você recorda.
2: Me recordo, sim.
0: Mas que o diácono da igreja estaria indo na casa dele para visitá-lo, apresentar a obra a ele, orar isso. Por ele. E ela hoje já fez contato conosco, glorificando, porque a visita foi uma bênção.
1: Glória a Deus.
0: Que maravilha, né?
1: Exatamente.
0: Amém. Vamos continuar orando. Senhor Deus, abençoa a nossa irmã Eliana.

de Contagem, Minas Gerais. Em especial, seu esposo está enfermo com mal de Parkinson. Não deixe que ele desanime e que ele tenha uma experiência de salvação, para que o casal possa caminhar juntos na presença do Senhor. E a tua serva seja fortalecida, as mãos para a peleja, como diz a palavra, e que ela possa ajudá-lo, não só em oração, mas ter forças para acompanhá-lo nesse tratamento. Dá uma bênção também ao ungido Richard, teu servo que continua na UTI, ali em João Pessoa, Senhor, sofrendo ali do seu coração, entubado, em um estado grave, e a sua esposa Cristina, que está ao seu lado, lutando juntamente com toda a igreja. Que Deus possa operar um milagre na vida do Richard. Abençoa a irmã Carla, também de João Pessoa, Paraíba. Socorre a tua filha, Senhor, financeiramente. Que tu sejas o provedor da tua filha, que as portas se abram e jamais ela possa passar necessidade. Dá uma bênção à irmã Jane, também de Minas Gerais, que pede oração pela sua saúde. Deus, restaura a saúde da tua serva. Põe sobre ela a tua mão saradora. Oramos assim em nome do Senhor Jesus. Amém.

0: Amém. Louvado seja o nome do Senhor. Vamos continuar com as orações. Intercedemos a Ti, ó Deus, em favor da nossa irmã Nayara Nunes, de Araxá, Minas Gerais. Pedimos uma bênção pela sua vida, também pela sua filha Natália, de 7 meses, que está, ó Deus, iniciando a introdução alimentar, e a tua filha tem pouca aceitação. Dá uma bênção a essa criança, a Deus, ajuda neste tratamento, ó Deus, que o Senhor possa cuidar da tua filhinha, dando uma bênção especial à sua vida. Oramos também pela vida profissional da irmã Nayara, para que o Senhor possa abrir as portas, principalmente uma causa que ela tem na justiça. Conceda vitória à tua filha, dá uma bênção à sua vida. Oramos a Deus aqui em favor também da nossa irmã Cristina, da ICM de Itajubá, Minas Gerais. Tua filha pede oração pela sua vida, em especial pelos seus 51 anos que a tua filha completou. Só possa abençoar grandemente a tua serva, bem como a sua família, o seu esposo Jorge e as suas filhas Júlia e Vitória. Dá uma bênção a essa casa, a essa família. Que a bênção do Senhor, que as providências do Senhor esteja sempre, ó Deus, na vida, no lar, para que em tudo, ó Deus, teu nome seja glorificado na vida dessa família. Quero pedir também uma bênção aqui em favor do irmão Marcondes de Criciúma, Santa Catarina, que o Senhor possa dar uma bênção ao teu filho, passando por alguns momentos de perseguição no seu local de trabalho. Honra ser o teu filho, que ele possa ter sabedoria, ó Deus, no lidar ali com essa situação, que ele possa testemunhar que ele é um servo do Senhor e que o Senhor possa conceder a vitória ao teu filho ali, que nada venha o atingir e nem prejudicar o seu trabalho ali neste local, nessa empresa. É uma bênção, assim nós oramos, te pedindo em nome de Jesus. Amém, Senhor.
1: Amém. O pastor Jailton, de Maceió, Alagoas, nos encaminhou uma mensagem. Ele está há 10 dias no hospital ali em Maceió, com a sua esposa Marivalda, que sofreu uma queda, um acidente, e fraturou a lombar. E está na expectativa de uma cirurgia de alto risco, né? Mas confiante no Senhor. O pastor está trabalhando de dentro do hospital, home office, vivendo um momento assim de batalha. Nordeste inteiro já está orando por ela, uma serva de Deus muito querida, da cidade de União, dos Palmares, Alagoas. E nós queremos não só orar agora, mas pedir aos demais irmãos que nos ouvem, que anotem aí nos seus cadernos de oração a vida da nossa irmã, que aguarda esta cirurgia. Nós vamos interceder por ela agora e pelos demais irmãos. Amado Deus, amém. Abençoa a tua filha.

0: família, especialmente na expectativa desta cirurgia, que seja uma grande experiência para a tua obra de oração respondida. Mas enquanto ela estiver nesse leito, se cumpra a promessa do Senhor, que tu nos assistirás no leito da enfermidade. Que ela seja assistida por Deus, a sua fé fortalecida, e Deus possa usar os médicos de uma forma especial. E esta cirurgia seja uma vitória para esta família e para toda a tua obra ali em Maceió. E o Senhor há de ver o quanto iremos glorificar ainda mais o teu nome. Oramos, Senhor Deus, em favor da irmã Elisete Silva. Seu filho Caleb fará o concurso da Polícia Militar de Vitória nos próximos dias agora, que essa porta se abra. Se estiver dentro do teu projeto profético, que a porta se abra.
1: Amém.
0: Dá uma bênção ao pastor Hernandes Pimentel.
1: Amém.
0: Nosso amado pastor Hernandes, aqui de Cariacica, que se trata ali, fazendo a diálise, vive um momento de recuperação. Estamos felizes por tudo que Deus tem feito por ele, pela irmã Claudete, sua esposa, mas que um milagre, Senhor Deus, aconteça na vida do teu filho. Nós oramos glorificando o teu nome, juntamente com a nossa irmã Marisa, de Belo Horizonte.
1: Amém.
0: Pela cirurgia que o seu genro fez no último domingo, a cirurgia de 12 horas, aneurisma, cirurgia de alto risco, mas Deus foi com ele, ele está se recuperando bem, a tua serva se alegra em Deus, e nós também nos alegramos com os que se alegram, e continuamos a clamar para que a recuperação seja plena e maravilhosa. Oramos a Deus, em nome do Senhor Jesus. Amém.
1: Amém. Intercedemos ainda, ó Deus, em favor aqui de um lar, em especial de um casamento, da irmã Juliana de Menezes Silva e do seu companheiro, marido, Márcio Luiz da Silva. Que possa dar uma bênção a este casamento, a Deus que tem enfrentado algumas lutas, problemas, ó Deus, de várias ordens. O Senhor sabe, o Senhor conhece. Ó Deus, a tua filha diz aqui que não desistirá do seu casamento. Que o Senhor possa operar um milagre na sua vida, na vida do seu companheiro, renovando, ó Deus, o amor, a paciência. Ó Deus, abençoando grandemente toda a sua família. Por isso, ó Deus, pedimos ao Senhor que o Senhor salve este casamento. Ó Deus, que não deixe que este casamento venha se desfazer, mas que o Senhor entre com providência, operando, ó Deus, uma bênção especial. Por essa vida aqui que não deseja se identificar, nós oramos também pelo seu casamento que será realizado há poucos dias. Ó Deus, que seja um marco na vida das famílias, que seja um lar completo para te servir e que este lar seja próspero na tua presença. Oramos também mais uma vida que não deseja se identificar, que pede oração pelo seu lar. A Deus, que o Senhor possa conceder uma bênção, livrando das investidas, em especial um filho adolescente e uma filha, ambos, ó Deus, passando por provações, dificuldades na escola, na faculdade. Ó Deus, que o Senhor possa dar uma bênção, conduzindo os teus filhos, dando palavras sábias, ó Deus, atitude, ó Deus, que glorifique o teu nome. Ajuda, Senhor, os teus filhos, conceda uma bênção especial. Assim nós oramos em nome de Jesus. Amém, Senhor.
0: Senhor Deus, nós glorificamos ao teu nome pela vida do nosso irmão Luiz Frota, ali da Igreja do Centro, em Fortaleza, Ceará. Se operou, pediu oração aqui, o corpo intercedeu e hoje ele encontra-se em casa, recuperado, glorificando o teu nome, Senhor. Bendito seja o Senhor pela tua assistência com o teu servo, o irmão Luiz, ali da Igreja do Centro, em Fortaleza. Senhor Deus,

0: Intercedemos pela irmã Sandra, que clama pela saúde física e espiritual. Restaura a saúde física e restaura a alma. Repreende toda frieza, todo desânimo, toda fraqueza espiritual, e que em Deus a tua filha seja forte para te servir e te glorificar. Senhor, intercedemos pela tua filha também, que não quis se identificar, mas preocupada com a filha, envolvida com vícios, más amizades, mas que Deus visite esse coração e dê a esta jovem discernimento, sabedoria para se afastar do mal e para estar aos teus pés, e que ela seja liberta pelo poder do Espírito Santo. Oramos também, Senhor, por este teu servo que não quis se identificar, mas que vive um momento difícil no comércio, no seu trabalho, de muitos prejuízos, que Deus possa reverter isso, envie um socorro a ele. Amém. E que o comércio, que é o sustento dele, possa também receber a bênção e ali tudo seja uma experiência para o fortalecimento da fé. Oramos em nome do Senhor Jesus. Amém.
1: Amém. Intercedemos a ti, ó Deus, em favor do irmão Francisco Alencar, da ICM de Morada do Sol, ali de Teresina, no Piauí. O Senhor possa dar uma bênção ao teu servo, de saúde física, que o Senhor possa curar, ó Deus, a sua enfermidade. Também o teu filho tem problemas de insônia. Ó Deus, oramos para que o Senhor dê uma bênção, que os medicamentos que ele tem tomado possam produzir efeito positivo na vida do teu filho, ó Deus. E que o Senhor possa dar uma bênção, concedendo também fé ao seu coração, para que ele seja curado, ó Deus, dessa enfermidade e deste problema de insônia. Ajuda, Senhor, teu filho. Intercedemos em favor do nosso irmão Samir, da ICM de Jardim Itália, em Chapecó, Santa Catarina. Teu filho pede uma oração aqui pela sua viagem que ele fará para assistir à igreja ICM Argentina. Que o Senhor possa dar uma bênção ao teu filho nessa viagem. A Deus, que o Senhor possa guardar a sua vida, demais irmãos que estarão com ele. Também que o Senhor abençoe a sua vida profissional, abrindo as portas no seu local de trabalho, prosperando a sua vida. Teu filho também passará por uma audiência no dia 7. Que o Senhor possa abrir as portas, conceder a vitória à sua vida, ó Deus. Oramos também aqui pela nossa irmã Jocileia de Conha. Que o Senhor possa dar uma bênção especial à sua vida e à sua família. Envia a Deus recursos, socorro, dentro da necessidade que a tua filha pede ao Senhor. Especialmente uma causa que ela precisa, ó Deus, receber do INSS. Ó Deus, conceda essa bênção à tua filha. Ó Deus, apressa, ó Deus, todas as coisas, para que ela possa alcançar, ó Deus, o seu objetivo, vencer essa causa e obter os recursos necessários para o cuidado da sua casa, ó Deus. Dê uma bênção. Assim nós oramos em nome de Jesus. Amém.
2: Amém. Amém. Louvado seja o nome do Senhor. Nós vamos dar uma paradinha, que a gente tem um compromisso com o intervalo para a Rádio de Minas. E a gente já volta em 3 minutos e meio.
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1: Piscar os olhos repetidamente, fazer movimentos involuntários com a cabeça ou emitir sons como pigarros e tosses são alguns dos sintomas da síndrome de Tourette. A condição neurológica é caracterizada principalmente por tiques motores e vocais que acontecem de forma súbita, rápida e repetitiva. Em alguns casos, os sintomas podem se intensificar em situações de estresse, ansiedade ou cansaço. Agora, um projeto de lei pode mudar a forma como os direitos dessas pessoas são reconhecidos no Brasil. O projeto de lei 1300 e 76.

0: 25, que cria a Política Nacional de Proteção dos Direitos da Pessoa com Síndrome de Tourette, prevê que pessoas com a condição possam ser equiparadas a pessoas com deficiência. Mas o diagnóstico por si só não será suficiente para garantir automaticamente esses direitos. O projeto aguarda a sanção presidencial. Na prática, será necessário comprovar de que maneira a síndrome afeta a vida da pessoa e quais barreiras ela enfrenta no dia a dia. A avaliação pode considerar aspectos como comunicação, interação social, estudos, trabalho e necessidade de adaptações. Os especialistas orientam que o primeiro passo para quem pretende buscar algum direito é reunir documentos que comprovem não apenas o diagnóstico, mas também os impactos provocados pela condição. Laudos, relatórios, exames, registros de tratamentos e acompanhamentos podem ajudar nesse processo.
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2: Começando mais um momento gostoso do nosso dia. E hoje a receitinha é simples e saudável. Você não vai acreditar quando eu falar o que vai ser. Pizza! Ah, sim! Uma massa leve e muito saborosa. Anota aí! Um ovo, 2 colheres de sopa de farinha de aveia, 1 colher de sopa de leite ou água, 1 colher de café de fermento em pó, sal e pimenta a gosto. Misture tudo com garfo mesmo. Leve para a frigideira untada. Fogo baixinho. O recheio vai ser a seu gosto. Molho de tomate, se tiver na geladeira. Pode também usar ketchup. Queijo, frango desfiado, bacon, tomate, pimentão, ovo cozido, não tem fim. Essa receita salva a nossa vida nesses dias tão corridos. Faça aí e me fala se deu tudo certo essa pizza deliciosa. Até a próxima.
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0: Glória a Jesus. Vamos dar continuidade às nossas orações. Senhor Deus, abençoa o teu servo, o Felipe Rodrigues, de Belo Horizonte, Minas Gerais. Tem uma pendência com a Caixa Econômica, está dentro de um processo aguardando a chave da casa própria. E ele espera no Senhor que Deus possa abrir essa porta. Tu sabes o quanto é importante uma moradia para todos nós. Concedas essa bênção ao teu filho. Senhor, abençoa também esta tua serva ali da cidade de Três Rios, Rio de Janeiro. A causa na justiça que ela tem. Tu és o justo juiz. E o Senhor Jesus é o nosso advogado fiel. E tu sejas com ela e ao teu tempo a porta se abra. Dá uma bênção também ao teu filho, Marco Aurélio, ali da Urucânia, Minas Gerais. Que Deus possa abrir para ele uma porta de emprego. E essa porta se abra e seja uma experiência para a vida espiritual.
1: Amém.
0: Orando, Senhor, clamando, em nome do Senhor Jesus. Amém.
1: Amém. Ó Deus, intercedemos a Ti em favor do nosso irmão Estevão, que reside no exterior, e pede ajuda em oração pela sua vida espiritual, pela sua instrumentalidade na obra do Senhor, também pela sua vida profissional. Dá uma bênção ao teu filho, ó Deus. Usa a sua vida na obra, como instrumento nas tuas mãos, e abençoa o trabalho do teu servo. Que você possa continuar abrindo portas para ele, também pelo seu processo de legalização ali no país. Ó Deus, abre as portas, que o Senhor possa dar uma bênção, que as misericórdias do Senhor possam estar sobre a sua vida, sobre a sua família. Ó Deus, intercedemos também pela nossa irmã Alzira Coelho, da ICM de Vila Velha 1, que possa dar uma bênção à tua serva, uma bênção de saúde. A tua filha tem passado por uma prova, por uma enfermidade, e no próximo dia 9 irá se submeter a uma cirurgia. Que o Senhor possa já estar

0: preparando todas as coisas para que essa cirurgia seja bem-sucedida na vida da tua serva, Senhor. Oramos pelo nosso irmão diácono Mateus, aqui de Interlagos, em Linhares. Que o Senhor possa dar uma benção à sua vida. Teu filho também pede oração pelo nosso irmão, pastor, Senhor Pedro da Cruz, Leodoro, teu servo que está internado no Hospital Rio Doce, na UTI. Ó Deus, que o Senhor possa dar uma bênção ao teu filho. Ó Deus, que está se recuperando de uma cirurgia que foi realizada. Ó Deus, que o Senhor possa dar uma bênção, dando uma boa recuperação. Meu filho, preciso, ó Deus, de um milagre do Senhor. Abençoa a vida do nosso amado pastor Pedro. Dá uma bênção a ele e a toda a sua família, os médicos que estão cuidando. Ó Deus, que o Senhor possa conceder toda a sabedoria nos diagnósticos. Ó Deus, estenda as tuas mãos. Assim nós oramos, te pedindo em nome de Jesus. Amém. Amém.
1: Senhor, abençoa a tua serva, que não quis se identificar, mas que mora no entorno ali da cidade de Brasília, ali no Distrito Federal. A salvação do seu esposo, do filho e da sua nora. Que Deus complete este lar, que eles possam conhecer o Senhor Jesus como Salvador e sejam amanhã não só familiares, mas conservos da tua serva. Possam estar na tua casa vivendo a experiência de salvação. Senhor Deus, abençoa também o teu filho que não quis se identificar, mas que está enfermo, problemas respiratórios graves, e ele declara que é usado na tua casa, e isso tem trazido uma tristeza muito grande. Restaura a saúde dele, Senhor, para que nada atrapalhe o teu filho e ser um instrumento em tuas mãos. Intercedemos também pela irmã Lucimar Ferreira de Souza, do município da Serra, Espírito Santo. A saúde física, espiritual, mental, especialmente que o Senhor dê vitória no processo junto ao INSS. Seu benefício que foi solicitado e que essa porta se abra. Tu sabes o quanto será bom para a tua filha. Ela é uma necessitada. Então, cura a saúde física e mental, mas também abre esta porta ali junto ao INSS. Oramos, ó Deus, em nome do Senhor Jesus. Amém.
0: Amém. Intercedemos, ó Deus, em favor da nossa irmã Tereza, de João Pessoa, na Paraíba, que está neste momento conectada conosco, ouvindo a rádio. Ó Deus, em oração, para que o Senhor conceda as bênçãos que Ele tem para o Teu povo, para todos aqueles que estão em oração nessa hora. E que o Senhor continue abençoando a nossa irmã, que ela seja este instrumento, ó Deus, nas Tuas mãos, e que as Suas orações sejam ouvidas. Ó Deus, oramos aqui por essa vida que não se identificou e que pede uma bênção do Senhor, para que ela possa participar dos cultos presenciais, também nos finais de semana, escola dominical. Que o Senhor possa dar uma bênção, ó Deus, a essa vida e também demais irmãos, ó Deus, que têm dificuldades de participar dos cultos, que o Senhor possa abrir as portas para que todos possam estar, ó Deus, te servindo na tua casa com alegria, glorificando ao teu nome, ó Deus. Oramos também aqui pela nossa irmã Maria Lúcia. Que o Senhor possa dar uma bênção à sua vida. Tratamento, ó Deus, de saúde que a tua filha está se submetendo. Deus vai passar por uma sessão de quimioterapia. Coloca as tuas mãos. Conceda uma bênção de vitória à tua filha. Filha, que ela possa vencer, ó Deus, essa enfermidade e glorificar o teu nome, ó Deus, juntamente com a sua família. Assim nós oramos, pedindo ao Senhor, em nome de Jesus. Amém, Senhor.
1: Amém, Senhor. Deus querido, nós intercedemos em favor da tua filha,

0: da zona da mata mineira, especialmente o seu esposo, que não te conhece, que precisa de uma libertação de vícios e comportamentos que não te glorifica, mas que cremos pela palavra, que se o Filho do Homem vos libertar, verdadeiramente sereis livres. Intercedemos, Senhor, também em favor do jovem João Marcos França, para que Deus dê a ele uma experiência de salvação, ele se converta ao Evangelho Eterno, seja liberto, e com essa libertação ele tenha saúde mental, saúde física. Deus dê a ele equilíbrio, forças para caminhar na tua presença, pois a igreja que ora é vitoriosa.
1: Amém.
0: Senhor, abençoa a nossa irmã Claudimar, da ICM, ali em Marilândia, em Ibireté, Minas Gerais. Seu esposo, Jean, está internado, uma infecção no sangue, precisa de um socorro do Senhor, de um milagre. Que tu possas socorrer o Jean e fazer um milagre na vida dele, conceder uma grande experiência a esta família, a esta igreja. Oramos em nome do Senhor Jesus. Amém.
1: Amém. Ó Deus, intercedemos a ti, ó Deus, por essa vida aqui que não se identificou, mas que pede oração pela sua, por uma irmã que perdeu o seu esposo, o pai e a mãe num período de 6 meses. Ó Deus, suplicamos que o Senhor possa trazer a paz, o consolo para o seu coração, dando uma bênção à sua vida. Ó Deus, para o filho que ainda não superou essas perdas, mas que o Espírito Santo possa consolar e confortar o seu coração, ó Deus. Dá uma bênção à tua filha nesta hora. Envia o teu anjo, toca na sua vida. Ó Deus, renova a alegria. Ó Deus, oramos também por essa vida aqui que não se identificou e que pede oração pela sua vida, pela sua filha. Que o Senhor possa dar uma bênção para que essa filha retorne para a presença do Senhor. Por isso, ó Deus, nós suplicamos esta bênção. Oramos também aqui pela saúde, prosperidade, proteção, salvação dos familiares dessa vida que não se identificou aqui. O Senhor possa abençoar grandemente a Deus toda a sua família, todo o seu lar, os filhos, esposo. A Deus, que a bênção do Senhor possa ser sobre essa família, a Deus. Estenda as tuas mãos. Queremos interceder também pelos nossos irmãos que estão passando por enfermidades. Lembramos aqui da nossa irmã Jacimar, esposa do pastor Alcemi Brasil. Ó Deus, que passou por uma cirurgia. Ó Deus, está se recuperando. Ó Deus, cuidando da sua saúde. Que o Senhor possa continuar abençoando a tua serva, dando a vitória, fortalecendo a sua vida. Oramos pela irmã Janete, ó Deus. A irmã Aldirene, de Macio de Noronha 1, só possa dar uma bênção às tuas servas, irmã Vera. Oramos pela irmã Raniele, ó Deus, esposa do pastor Pedro, só possa dar uma bênção de saúde à tua serva, ó Deus, sustentando, fortalecendo a cada dia na tua presença, ó Deus. Assim nós oramos com fé, pedindo ao Senhor, certos da vitória, em nome de Jesus. Amém,
2: amém.
1: Senhor.
2: Amém, louvado seja o nome do Senhor Jesus. Nós estamos indo para o final do programa Vinde a Mim. Nós vamos agora para um momento de oração. Daqui a pouco nós teremos uma palavra de esperança. E a você que mandou a sua mensagem, que nós não conseguimos ler, o Senhor sabe quem você é, o Senhor sabe até aquele que está orando em pensamento neste momento. Nós vamos orar por todos, para que o Senhor receba no trono da tua glória e reverta em bênçãos para o teu povo, em nome de Jesus. Vamos ao momento de oração.
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1: Ó Deus, nós intercedemos a ti mais uma vez, agora, Deus.

0: Deus, pedindo por aquelas vidas que estão em oração neste momento.
1: Amém.
0: Ó Deus, muitas vidas que enviaram os seus motivos e não conseguimos, ó Deus, selecionar aqui, citar os seus nomes, mas o Senhor, na sua onisciência, conhece, ó Deus, todos os pedidos, todas as necessidades. Por isso, ó Deus, envia socorro nessa hora, cura os enfermos, restaura a saúde daqueles que estão precisando, abra portas, ó Deus, daqueles que estão passando por momentos de adversidades, desemprego. Ó Deus, que o Senhor possa conceder uma bênção especial às famílias, ó Deus, que possam estar unidas na oração, na fidelidade ao Senhor. Ó Deus, muitos com os filhos afastados da presença do Senhor, muitos pedidos aqui chegando, ó Deus, pelos filhos. Ó Deus, que o Senhor possa resgatar os jovens, aqueles que por algum motivo se afastaram do Senhor, estão longe, que possam retornar, ó Deus, para a Tua presença, servir ao Senhor juntamente com a sua família. Suplicamos, ó Deus, uma bênção especial por todos aqueles irmãos, amigos, que nesta hora clamam ao Senhor, suplicam em oração.
1: Amém.
0: Por uma bênção em suas vidas. Oramos pedindo ao Senhor, certos de que o Senhor já está agindo e operando na vida do Teu povo. Assim nós oramos em nome de Jesus.
1: Amém.
0: Amém, Senhor.
1: Glória.
0: E em Teu nome nós dizemos que a graça do nosso Senhor e Salvador Jesus Cristo, o amor de Deus, o nosso eterno Pai, poder e as consolações do Espírito Santo repousem sobre todos vós, sobre todo o povo do Senhor, aqui em toda parte, agora e até o dia da volta do Senhor Jesus. Amém, Senhor.
1: Amém.

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Louvado seja o nome do nosso Senhor Jesus. Continuamos por aqui. Agora, programa Vencendo Vem Jesus, linkado com o programa Vinde a Mim. Terminamos o programa Vinde a Mim. 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

Eu saúdo a todos, amados irmãos, amigos, com a paz do Senhor Jesus. A palavra do Senhor para o nosso coração nessa tarde encontra-se no livro de Apocalipse, capítulo 3, versículo 20, que nos diz assim: Eis que estou à porta e bato. Se alguém ouvir a minha voz e abrir a porta, entrarei em sua casa e com ele cearei e ele comigo. Queridos amados irmãos, o Senhor Jesus, ele está batendo a porta do coração do homem. Ele fala aqui no versículo que lemos: Eis que estou à porta e bato. Se alguém ouvir a minha voz e abrir a porta, entrarei em sua casa, com ele cearei e ele comigo. O Senhor, o desejo do Senhor é salvar o homem. O amor de Deus pelo homem é muito grande. A palavra nos fala que Deus amou o mundo de tal maneira que enviou o seu Filho unigênito para que todo aquele que nele crê não pereça, mas tenha a vida eterna. O amor de Deus para com o homem não muda. E o Senhor Jesus, ele permanece à disposição do homem, batendo a porta do coração do homem, na esperança de que o homem abra o seu coração para que ele possa entrar e fazer morada, realizar uma obra viva, especial, maravilhosa no seu coração. O Senhor Jesus, ele não invade o coração do homem, mas ele está ali, a palavra nos fala, não é, a todo instante, batendo. Eis que estou à porta e bato. Se alguém ouvir a minha voz e abrir a porta, entrarei em sua casa. Em contrapartida, irmãos, amados, há tantas coisas que não pedem licença ao coração do homem, mas que invade o coração do homem. São as tristezas, as decepções, as angústias, a ansiedade, a enfermidade. Seria bom, né, se também pedissem, né? Mas na verdade elas não pedem, elas vêm e trazem para o homem consequências terríveis. Mas enquanto isso, o Senhor Jesus está ali à porta do coração do homem, batendo na esperança de que ele abra a porta do seu coração. E nessa tarde não é diferente. O Senhor Jesus, ele bate a porta do seu coração. Meu irmão, meu amigo, a melhor coisa que o homem pode fazer é abrir a sua vida, é abrir o seu coração para que o Senhor Jesus possa entrar. Porque quando o homem, ele abre a porta do seu coração para o Senhor Jesus, quando o Senhor Jesus entra na vida do homem, ele entra para mudar todo o quadro adverso. Ele entra para trazer ao coração do homem a paz, a alegria. A palavra nos fala que, né, se alguém

ouvir a minha voz e abrir a porta, entrarei em sua casa, com ele cearei. O Senhor Jesus, amado irmão, querido ouvinte da Rádio Manaim, o Senhor ele deseja cear contigo. Na hora da sua luta, da sua prova, ele quer preparar uma mesa para você, para te conceder a vitória. Davi, ele fala no Salmos 23, preparas uma mesa perante mim na presença dos meus inimigos. O Senhor Jesus, ele quer preparar um banquete para você, para o Senhor, para a Senhora, na hora de maior adversidade. Ele quer preparar um banquete, ele quer ceiar com você, ele quer fazer parte da sua luta, ele quer fazer parte da sua prova, porque se o Senhor Jesus, ele fizer parte da sua luta e da sua prova, você será mais do que vencedor, porque ele te garantirá a vitória. Não importa o que você, né, esteja passando, não importa qual é o seu problema, qual é a sua luta, a sua prova, se você abrir a porta do seu coração para o Senhor, ele ceará contigo, ele te concederá as vitórias que você precisa cada dia. Cearei com ele e ele comigo. O Senhor Jesus, ele deseja cear contigo aqui. E um dia nós cearemos com ele na eternidade, na glória que já está preparada para receber a igreja fiel, aqueles que um dia abriram o coração para o Senhor Jesus, aqueles que cearam com ele, aqueles que andaram com Jesus a cada dia, em espírito e em verdade, que serviram ao Senhor em fidelidade. Há uma eternidade pronta, preparada para os receber, aqueles que foram fiéis ao Senhor. Eis que estou à porta e bato. Se alguém ouvir a minha voz e abrir a porta, entrarei em sua casa. Amigo, amado irmão, que impede que você abra o seu coração nesta hora para que o Senhor Jesus entre, para que toda angústia ele repreenda, toda tristeza, toda dor, porque o Senhor Jesus presente na nossa vida, no nosso coração, é a certeza, né, de que a vitória ela virá. A palavra nos fala que o choro pode durar uma noite, mas a alegria vem pela manhã. Amanhã fala de um novo dia. E se você abrir o seu coração para o Senhor, nessa tarde um novo dia vai raiar para você, para o Senhor, para a Senhora. Não feche o coração para o Senhor. A palavra nos fala, se hoje ouvides a sua voz, não endureçais o vosso coração. É momento de abrirmos o nosso coração, de abrir a nossa casa, a nossa vida, para que o Senhor Jesus ele possa entrar e fazer morada. Que nós possamos, amados irmãos, a cada dia, abrirmos o coração para o Senhor, para que ele possa fazer uma habitação na minha vida, na sua vida, na nossa casa, na nossa família, que possamos caminhar juntos com o Senhor Jesus a cada dia, glorificando o Senhor pelas bênçãos recebidas, pelas vitórias alcançadas. Deus tem tanta bênção para te conceder. Não feche o coração para o Senhor. Deixa o Senhor Jesus entrar no seu coração. Deixa o Senhor Jesus entrar na sua vida. Ele quer te dar uma bênção, ele quer te conceder a vitória, ele quer te dar a paz, ele quer escrever o seu nome no livro da vida, ele quer ceiar com você e ele quer que um dia você ceie com ele também na glória. Bendito seja o nome do nosso Deus. Eis que estou à porta e bato. Se alguém ouvir a minha voz e abrir a porta, entrarei em sua casa, com ele cearei e ele comigo. Louvado seja o nome do Senhor. Que Deus possa nos abençoar com a sua palavra. Todos amados, a paz do Senhor Jesus.

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1: Com Aníbal Neri. O tema de hoje é: formalizar abre portas que a informalidade fecha. Muita gente trabalha anos na informalidade e acha que formalizar é só despesa. Vale olhar o outro lado. Quem é formalizado emite nota fiscal, e nota fiscal abre o mercado inteiro. Empresas, órgãos públicos, condomínios, clientes maiores, sem nota, você fica limitado. Formalizado, você também consegue crédito com juros de empresa, taxa melhor na maquininha e compra direto do distribuidor. E tem a proteção. Contribuindo, você passa a ter direito à aposentadoria, auxílio-doença e salário-maternidade. Para o microempreendedor individual, o cadastro é online, gratuito e sai no mesmo dia. Existem limites de faturamento e de atividades, então vale conferir. A orientação no Sebrae é gratuita. Este é o Empreenda Mais. Até o próximo tema.

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1: A Agência Reguladora dos Estados Unidos aprovou uma pílula para o câncer de pâncreas metastático. A pílula é indicada para adultos diagnosticados com adenocarcinoma, após pelo menos um tratamento sistêmico ou quando o paciente não pode usar combinações desses remédios. Segundo a Agência Reguladora americana, a decisão foi tomada há cerca de 6 meses e meio antes da data prevista para a conclusão da análise regulatória. A agência afirmou que a autorização cria uma nova opção para pacientes com uma doença de tratamento historicamente limitado. A aprovação de hoje oferece uma nova opção fundamental para pacientes diante de um câncer extraordinariamente difícil e historicamente complicado de tratar. O estudo foi apresentado em um congresso de oncologia. Os resultados do medicamento foram apresentados em junho durante uma sessão plenária da American Society Clinical Oncology. O tratamento praticamente dobrou a sobrevida mediana em comparação com a quimioterapia. A sobrevida mediana indica o tempo em que metade dos pacientes apresentou progressão da doença sem representar uma média aritmética. De acordo com os oncologistas, a terapia-alvo atua sobre mutações do gene RAS, presentes em cerca de 90% dos casos de câncer de pâncreas, tanto em tumores iniciais quanto em doença avançada. Esta é a primeira terapia-alvo a demonstrar ganho de sobrevida global no cenário de câncer de pâncreas metastático, que não tem possibilidade de cura.
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3: A aposentadoria não começa aos 60 anos. A aposentadoria começa quando você organiza o hoje. Adiar custa caro. O tempo é o maior aliado de quem planeja. Dinheiro no tempo, chamado juros compostos, são algo precioso demais para se abrir mão. Dica prática: comece com pouco, mas comece cedo. O tempo compensa o baixo valor investido. Lembre-se sempre: quem planeja tem futuro. Quem não planeja tem destino.
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3: Você sabia que é possível treinar o cérebro para funcionar melhor?
4: Sim,
3: mas existem limites. Nosso cérebro possui uma capacidade chamada de neuroplasticidade que permite que ele se modifique, reorganize em resposta às experiências, à aprendizagem e aos estímulos que recebe ao longo da vida. É graças a ela que conseguimos aprender a ler, dirigir e criar estratégias para lidar melhor com algumas dificuldades. Quando uma criança está aprendendo a ler, por exemplo, aquilo que inicialmente exige enorme esforço vai se tornando mais automático com a prática. O cérebro fortalece determinadas conexões e passa a realizar aquela tarefa de maneira mais eficiente. O mesmo acontece quando aprendemos um novo idioma ou treinamos uma habilidade repetidamente. Isso mostra algo muito interessante. O cérebro não é uma estrutura pronta e imutável. Ele está em constante interação com aquilo que vivemos. Mas existe uma diferença importante entre dizer o que o cérebro pode mudar e dizer que podemos transformar qualquer característica apenas com esforço ou força de vontade. Uma pessoa com TDAH, por exemplo, pode aprender estratégias para organizar melhor sua rotina, manejar distrações, planejar tarefas e controlar impulsos. Isso, porém, não significa que ela deixou de ter TDAH porque treinou o cérebro ou se esforçou o suficiente. Da mesma forma, uma criança com uma dificuldade específica de aprendizagem pode avançar muito quando recebe intervenção adequada.
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6: A importância da disciplina.

0: nos estudos para concursos públicos. Uma característica comum a todos os aprovados em concursos públicos é a disciplina. Estudar quando você não está bem, quando você não está motivado e quando você não quer estudar é a consequência de ser disciplinado nos estudos. A disciplina é a decisão tomada, mesmo sem vontade. É cumprir o combinado consigo mesmo. E isso faz toda a diferença no longo prazo. Não espere se sentir bem, animado para estudar. Comece, mesmo sem vontade. Muitas vezes a motivação aparece depois que o estudo começa. Disciplina é o que sustenta o projeto para aprovação. Treine, desenvolva sua disciplina se você quer ser aprovado em um concurso público.
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3: Olá, ouvintes da Rádio Manaim. Eu sou Andréia Talma e vamos conversar com a psiquiatra, pediatra e médica do adolescente, a doutora Ana Peixoto. O tema de hoje é como enquadrar um adolescente evangélico dentro de um grupo que tenha valores diferentes.
4: Obrigada, Andréia. Os ouvintes da Rádio Manaim, é um prazer estar aqui novamente. E essa pergunta sua é maravilhosa, gera muitas dúvidas entre os pais. Mas nós temos que lembrar que para o adolescente é muito importante ele pertencer ser algum grupo social. Quando ele está dentro da igreja, ele já tem um grupo de adolescentes ou de jovens a qual ele está inserido. A grande questão são extramuro, né? Extramuro das igrejas, como é que vai fazer essa aceitação? Como é que ele pode se inserir em outros grupos sociais? Por exemplo, da escola, onde os valores são, às vezes, divergentes do que a família apresenta. Ele precisa, dentro da escola, também ter essa sensação de pertencimento. O que vocês pais podem orientar que, em vez de fazer parte de um grupo muito grande que diverge da opinião da família ou dos valores familiares, ele se inserir num grupo menor. Obviamente que vai ter na escola algum número de pessoas que têm os mesmos valores da sua família. É isso que precisa ser orientado, que o adolescente precisa saber escolher. Não é você impor o tipo de amizade que ele vai ter, mas ajudá-lo nesse processo de escolha, porque essa é o grande desafio dos pais. Vocês não estão na escola, vocês não sabem o que ele está escolhendo ali na escola, mas você pode orientá-los, né? Os pais podem orientar os seus filhos adolescentes a sempre fazer a boa escolha. A boa escolha é estar entre os seus pares, entre pessoas que você se identifica, não só no seu pensamento, mas na sua forma de viver, ou você compartilhar a mesma fé. Isso é muito importante também, tá? Porque senão ele vai estar sempre convivendo com pessoas que ele tem que provar algo que ele não é, ou um grupo social que ele nunca vai pertencer. Isso também vai gerar sofrimento ao adolescente. Então, os pais expliquem isso aos seus filhos, para eles sempre fazerem a boa escolha. E a gente fazer a boa escolha não quer dizer que a gente tem que ficar fora dos grupos, mas nós podemos estar inseridos dentro dos grupos que compartilhamos a mesma fé, o mesmo pensamento e a mesma ética.
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1: A Vigilância em Saúde de Fernandes de Noronha investiga um surto de intoxicação após o consumo de peixe. O Hospital São Lucas atendeu 8 pessoas, entre moradores e turistas, com sintomas de ciguatera. Todos os pacientes receberam atendimento e tiveram alta. Segundo a Vigilância em Saúde de Fernandes de Noronha, os pacientes apresentaram vômitos, dores musculares, redução dos batimentos cardíacos e queda da pressão arterial. A administração de Fernandes de Noronha informou que recebeu a notificação de 9 casos suspeitos de doenças transmitidas por água ou alimentos. Desses, 8 são suspeitos de ciguatera, uma intoxicação causada pelo consumo de peixes contaminados por toxinas produzidas por microalgas marinhas. 7 casos estão relacionados a um surto em um restaurante, 6 turistas e um morador da ilha de Fernando de Noronha. Outro caso é de um morador e está relacionado a outro estabelecimento. Os pacientes relataram ter consumido peixe e foram atendidos no Hospital São Lucas. Eles apresentavam sintomas gastrointestinais, além de dormência ou formigamento na pele, queda da pressão arterial, dores musculares e redução dos batimentos cardíacos. Todos apresentaram melhora e receberam alta hospitalar. O estado de saúde dos pacientes é considerado estável. A Secretaria Estadual de Saúde de Pernambuco informou que cerca de 190 casos suspeitos de ciguatera foram registrados na ilha entre 2022 e 2025. Os casos envolvem moradores e também turistas.
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3: Hoje eu vou trazer uma dica de ouro para o guarda-roupa. Quer ganhar espaço e visualização no armário? Use cabides padronizados. Quando todos os cabides são iguais, o olhar foca nas roupas e não na confusão visual. Outra dica: coloque as roupas por cor, do mais claro para o mais escuro. Isso facilita muito na hora de montar o look do dia. Com dicas simples assim, você facilita o seu dia a dia, trazendo leveza para o seu lar.
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1: Meus irmãos, a paz do Senhor Jesus, convido a abrir a Palavra do Senhor, que está na carta do apóstolo Paulo, na primeira carta aos Coríntios, no capítulo 16, versículo 9. E a Palavra do Senhor diz o seguinte: porque uma porta grande e eficaz

0: e abriu. E há muitos adversários. Meu querido irmão, essa aqui foi uma experiência de um homem chamado Paulo, que era perseguidor da igreja, e ele passou a ser perseguido por amor a uma obra que foi revelada pelo Senhor Jesus à sua vida. Essa aqui, quando ele relata isso aqui, escrevendo à igreja de Corinto, a experiência que ele viveu com o chamado do Senhor Jesus. E, meus queridos, é a mesma condição nossa hoje. Essa palavra, ela rompeu o tempo, os séculos, e ela chegou até nós. E é a nossa, experiência também, de uma igreja, de uma pessoa, de uma vida transformada pelo Senhor, quando ele se revelou a nós. Quando o apóstolo Paulo, ele coloca aqui, porque uma porta, e Jesus no seu ministério, ele vai dizer, eu sou a porta, e quem entrar por esta porta, salvar-se-á, bendito seja o Senhor. Esta porta é Jesus, é a porta que se abriu para ele, é a mesma porta que se abre para nós também. O apóstolo João, quando ele estava na ilha de Patmos, ele olhou para o céu e ele viu uma porta que estava aberta. Esta porta é Jesus que está aberta para você que está aqui conosco, participando. Deus tem uma bênção para você. E não é qualquer porta. A porta é grande. Por que grande? Porque grande é o amor de Deus pela nossa vida. Grande é a operação do Senhor. Grande é o perdão do Pai pela sua vida. Grande é a mão do Senhor. Grande é esse poder para abraçar a sua alma. Grande, a porta é grande. Grande é o amor do Senhor pela nossa vida. E ele vai dizer, olha, essa porta é grande e ela é eficaz. Eficaz. Ele vai dizer exatamente aquilo que ele passou a viver. Uma nova criatura. Não mais vivo eu, mas Cristo agora está vivendo em mim. Então o apóstolo Paulo vai viver agora uma ação do Espírito Santo eficaz. Uma ação transformadora. Se você hoje está nos ouvindo, está em angústia, a ação eficaz do Espírito Santo é, ele tem paz, ele tem refrigério, ele tem consolo para a sua e para a minha alma, louvado seja o Senhor. Ele vai dizer, é uma porta grande e eficaz, e ela me abriu. Essa porta, ela se abriu para ele, essa porta da graça se abriu para mim, essa porta, ela está aberta para você também. E só foi possível quando Jesus, um Deus que se fez homem, que desceu, que se humilhou, morreu ali naquela morte de cruz pelos nossos pecados. Mas bendito seja o Senhor, no terceiro dia ele ressuscitou e naquele calvário foi aberto um novo e vivo caminho. Uma porta da salvação se abriu para nós. Bendito seja o Senhor. E o apóstolo Paulo vai encerrar dizendo, há muitos adversários. Meus queridos, a batalha é grande. A luta é grande. As aflições são grandes. Jesus falou, olha, neste mundo tereis aflições. Mas há uma palavra de esperança do Senhor para a sua vida. Dentro dessa porta, há o socorro. Dentro dessa porta, o Senhor Jesus vai dizer, encontrarás pastagem, encontrarás segurança para a sua vida. Bendito seja o Senhor. Esta é a palavra que o Senhor tem para a nossa vida. Deus abençoe a cada um de nós.
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Maravilha, maravilha, alegria, alegria, povo de Deus. Louvado seja o nome do Senhor. Glória a Deus. Lembrando, daqui a pouco nós teremos 19h30, Família, um projeto de Deus. Hoje, sexta-feira, um dia separado para a família. Louvado seja o nome do Senhor. Deixa eu mandar abraço aqui os irmãos que participam conosco através das nossas plataformas digitais. Deixa eu mandar um abraço ao nosso querido Valnei Peixoto, do bairro Estamparia, Barra Mansa, Rio de Janeiro. Está sempre ligado aqui na programação da Rádio Manaim. E está dando um recado aqui, ó. Teremos Evangelho Sem Fronteiras, hein? Amanhã, sábado, no bairro Roselândia, em Barra Mansa, às 16h. Alô, Barra Mansa! Alô, bairro Roselândia! Evangelho Sem Fronteiras. Um abraço, querido Valnei Peixoto.

0: paz, seu irmão Elias. Sou Ivone Gomes, da ICM Centro, Paulo Afonso, na Bahia. Peço oração por minha família. Que o Senhor fortaleça nossas vidas na presença dele. Amém, minha irmã. Fortalecimento do Senhor. O nosso querido irmão José Carlos. O José Carlos está aqui conosco.
1: Queridos, a paz do Senhor.
0: Paz, Senhor.
1: Hoje é aniversário do nosso amado pastor Sebastião Barroso.
0: Sebastião Barroso, de onde?
1: De Uberaba.
0: Uberaba.
1: Pastor Sebastião, um grande abraço. Aqui a minha esposa vai mandar um abraço pro Senhor.
2: Um abraço, pastor Sebastião. Feliz aniversário.
1: As irmãs lá de Garapaba estão aqui na minha casa hoje, a irmã Leide.
2: Parabéns, pastor. Feliz aniversário. Deus abençoe.
0: Maravilha.
1: Um abração, pastor Sebastião. Uberaba toda está mandando um abraço pro Senhor. Tem a Maju também lá de Garapaba.
3: A senhor, pastor. Feliz aniversário.
1: Feliz aniversário, pastor Sebastião, de Uberaba.
0: Amém. Glória a Jesus. Um abraço, pastor Sebastião. Querido José Carlos, as irmãs também que estão aí, que maravilha, uma festa, louvado seja o nome do nosso Senhor Jesus. Olha, deixa eu mandar abraço aqui conosco no nosso Instagram, nosso querido Josevaldo Mendes, pai do seu irmão Elias, pai do Senhor, queridos. Quem está conosco também, a nossa irmã Marilda Rodrigues, boa tarde, Manainha, paz do Senhor a todos. Conosco também a Marinávia Soares, a paz do Senhor e uma boa tarde. Também conosco a Maria Gomes em Itamaraju, na Bahia. Boa tarde, a paz do Senhor Jesus a todos. Também a nossa irmã Kátia Lopes, paz do Senhor Jesus, irmão Elias Faé, a todos os irmãos. A Vanusa Figueiredo também, Saquarema, no Rio de Janeiro, aqui conosco no nosso Instagram. A Joana Ferreira, conosco, boa tarde, a paz do Senhor Jesus, a Fátima, também a Maria de Fátima está conosco, glória a Deus, amém, amém, minha irmã, glória a Jesus, louvado seja o nome do nosso Deus. Olha conosco aqui também no nosso Facebook, o Ademir Araújo Silva, pai do seu irmão Elias, pastor Roniel, amados irmãos, glória ao Senhor. Pelas bênçãos, pelas vitórias. Um abraço, querido. Também a Kátia Lopes está conosco aqui, desejando a paz do Senhor Jesus. Programa Vencendo, vem Jesus. Glória a Deus. Aleluia. O Aderbal, nosso querido, conosco, ali de Guarapari. Maranata, o Senhor Jesus vem. Paz do Senhor, irmão Elias, a todos os irmãos, pastores, familiares. Os irmãos ligados na programação da Rádio Manaim. Márcio Cláudio Gomes. Abraço aos irmãos em Eunápolis, na Bahia, Maranata, o Senhor Jesus vem. O Jefferson Almeida, nosso querido irmão, está conosco também. Glória ao Senhor Jesus, a paz do Senhor. Vivemos essa experiência para a honra e glória de Deus. Graças a Ele, amém. A irmã Milva Cardoso também, Santana do Paraíso. A paz do Senhor, irmão Elias, tudo bem? Tudo bem, minha irmã. Como é que está por aí, Santana do Paraíso?

0: Ela diz, aqui tá tudo bem, graças a Deus. Nosso Deus dos milagres. Irmã Elias, mande abraço para minha família, para as irmãs da igreja, também para a jovem Isabel, na igreja do centro da cidade de Ipatinga. A Celeste Borel está conosco também aqui em Vila Velha. Paz do Senhor Jesus Cristo, queridos irmãos, juntos até Jesus voltar, orando pelo nosso culto no lar. O nosso querido pastor Abel Lopes está conosco desde o culto à madrugada, passou do pós-madrugada no Bom Dia Manaim, no programa Viva o Rei. Estava conosco também no culto ao meio-dia. Estava conosco no Boa Tarde Manaim, no Vinde a Mim. Estava conosco em oração. E está conosco aqui também no programa Vencendo Vem Jesus. Maravilha essa companhia dos irmãos durante todo o dia. Também sempre conosco em Teófilo Otoni. Como diz os mineiros, Choflotone, Choflotone. Paz do Senhor, irmã Cate Braga. Também conosco aqui a nossa irmã Suzana Soares, da ICM de Afogados em Recife, Pernambuco. Paz do Senhor, tudo bem, irmã Elias? Estou aqui ligadinha na programação desde a madrugada, hein? Dê um abraço aos meninos aí por mim. Amém. Glória a Jesus. Conosco também a nossa irmã Guerreira Márcia, nossa querida irmã, que só faz delícias também, lá na YM Delícias, em Curitiba, no Paraná. Maravilha, maravilha. Alegria, alegria, povo de Deus. Louvado seja o nome do nosso Senhor Jesus. A nossa irmã Márcia, no Rio de Janeiro. Paz do Senhor, irmã Márcia.
1: Elias, paz do Senhor.
0: Paz do Senhor.
1: Bom fim de noite para vocês, Deus abençoe.
0: Amém.
1: Tá calor, e graças a Deus, né, para alegria de carioca. Bom fim de semana. Amanhã é aniversário da nossa igreja aqui do Kepler, tá? Rio de Janeiro, bairro de Campo Grande, completando 17 anos de alegria, de bênção, de salvação, de cura, milagres. Nós estamos vivendo o extraordinário do nosso Deus, né? Deus abençoe o fim de semana de vocês, Elias. Guarde vocês aí, tá?
0: Amém.
1: Aqui no Rio tá muito quente, graças a Deus. Paz do Senhor, Deus abençoe vocês.
0: Amém, glória a
1: Deus. Elias, eu sou Márcia, aqui do Rio de Janeiro, tá?
0: Sim.
1: Bairro de Campo Grande, a igreja Ministério Pastor Jorge, ungido Wallace. Márcia, deficiente visual, aqui do Rio de Janeiro.
0: Amém, querido irmão, um abraço. Tá sempre aqui conosco, mandando as suas mensagens. Olha, parabéns pra igreja aí, né? Vai ser uma festa nesse final de semana. O bom é quando é o mês inteiro, né? Glória a Deus, louvado seja o nome do nosso Deus.
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1: Uma banca diferente montada no centro de Montanha, uma cidade no norte do Espírito Santo, tem chamado a atenção de quem passa pela praça da cidade. O motivo? Não há vendedor, não há caixa ou qualquer pessoa fiscalizando as vendas. Conhecida como a banquinha da confiança, o negócio funciona sobre uma regra simples: pegar, pagar e confiar. O funcionamento é totalmente focado no autoatendimento. O próprio cliente chega, escolhe o produto que deseja levar, como pães, bolos, biscoitos, faz o pagamento, embala a mercadoria na sacola e o acerto financeiro pode ser feito de duas formas: realizando um Pix através de um QR Code impresso na banca ou depositando dinheiro em espécie diretamente em uma caixinha que fica na loja. A ideia do empreendimento partiu de Telmo Miranda, um motorista profissional que passou mais de 30 anos viajando pelas rodovias do Brasil. Durante as suas viagens, ele costumava observar bancas semelhantes que funcionavam de maneira autônoma nas margens das estradas. Após mudar de emprego, ele decidiu testar o modelo em sua cidade, em Montanha, como uma forma de complementar a renda. A inauguração do espaço ocorreu no mês de agosto e rapidamente repercutiu na internet, gerando uma enxurrada de comentários positivos nas redes sociais. Apesar do receio de que o modelo sem atendente pudesse gerar perdas financeiras, Telmo revelou que até agora não teve qualquer prejuízo.
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3: Orçamento em dia é liberdade. Quando o dinheiro está organizado, a mente descansa. Lucas 14, 28 fecha esse ciclo. Quem calcula antes, constrói melhor. Orçamento em dia não é prisão. Pelo contrário, é liberdade.

0: É mente tranquila, é família feliz, alegre, porque tem tranquilidade no dia a dia. E lembre-se sempre, quem planeja tem futuro, quem não planeja tem destino.
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Este quadro apresentará experiências de hinos que marcaram a história da Igreja Cristã Maranata ao longo de seus 50 anos de existência. Você ouvirá agora a experiência do louvor Meu Amado Filho. João 15, no versículo 16, lemos as palavras do Senhor Jesus: Não me escolhestes vós a mim, mas eu vos escolhi. Esta verdade é traçada neste hino, que expressa a segurança de termos paz e a promessa da tão sonhada terra prometida. Em um culto de passagem do ministério de uma igreja para outro pastor, a igreja encontrava-se triste pela saída do pastor e contente pela chegada do outro. Neste mesmo culto, o compositor, inspirado por aquele momento, sentiu que deveria falar sobre o amor de Deus pelo rebanho e também por aqueles que se dedicam ao ministério da palavra, na sua instrumentalidade, para agradar a Deus, cuidando do rebanho até a volta de Jesus, lembrando-se sempre de: Não temas, mas esforça-te. Não te deixarei.

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2: A cidade de Vitória, capital do Espírito Santo, assumiu pela primeira vez o topo do ranking.

0: de competitividade dos municípios do Centro de Liderança Pública. A seleção avaliou 423 municípios com mais de 80 mil habitantes e mostrou quais cidades estão mais preparadas para oferecer boas condições de vida, serviços públicos eficientes e um ambiente favorável para moradores e empresas. Neste ano, Vitória desbancou a sequência de 3 anos de Florianópolis, Santa Catarina, no primeiro lugar. A cidade capixaba também alcançou o topo da seleção entre as capitais. No ano passado, a cidade ultrapassou São Paulo e se tornou a segunda cidade mais competitiva do Brasil. Já no ano anterior, Vitória ocupava a terceira posição do ranking. Outras cidades capixabas que se destacaram no ano passado tiveram resultados diferentes nesse ano. Serra e Vila Velha, na Grande Vitória, haviam ocupado a quarta e quinta posições, respectivamente, na dimensão instituições. Neste ano, Vila Velha subiu para a quarta posição, enquanto Serra caiu para a 26ª posição. No levantamento deste ano, Vitória somou as notas 81,01 em instituições, 65,72 em sociedade e 54,13 em economia, alcançando o primeiro lugar geral no Brasil. Em 2026, a cidade se destacou especialmente em funcionamento da máquina pública, em que subiu 4 posições e alcançou o topo nacional. Capital humano, em terceiro lugar do Brasil, e acesso à saúde, na quinta posição do país.
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1: Longe das vinícolas italianas e dos vinhedos gaúchos, uma propriedade no norte do Espírito Santo surpreende com parreirais cheios de cachos de uva, crescendo em meio às lavouras de café e desafiando o clima quente típico da região. Entre os cafezais de Conilon e as altas temperaturas acima dos 30 graus, um produtor acreditou nesse cultivo pouco comum em sua propriedade, que fica no interior de Jaguaré, norte do estado do Espírito Santo. A diversificação vai além do cultivo, as frutas se transformam em sucos e até biscoitos. Essa experiência começou em 2018 e hoje já são mais de 400 árvores distribuídas em uma área de quase meio hectare. O desafio surgiu depois que o dono da fazenda conheceu uma propriedade que já trabalhava com a cultura da uva por meio de uma iniciativa de incentivo à produção rural. Ele gostou, achou bonito e decidiu plantar. E tem dado certo. No início, a falta de informações sobre o cultivo e a incerteza sobre o retorno financeiro que a produção daria foram os principais obstáculos. Em vez de depender de apenas de uma única colheita, o produtor trabalha com duas podas anuais, geralmente nos meses de fevereiro e agosto. A quantidade de uva produzida varia conforme as condições climáticas de cada ano, mas o retorno é significativo. A cada safra, o produtor consegue colher de 2 mil a 5 mil quilos de uvas por planta.
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2: Hoje eu vou te dar uma dica para cuidar do seu patrimônio. Tá com o IPTU atrasado? Cuidado, porque isso pode virar uma dor de cabeça gigante. Eu vou te explicar o porquê. O IPTU é um imposto que todo dono de imóvel precisa pagar. Se você atrasa, o nome pode ir para a dívida ativa municipal e até para o protesto. Com o tempo, o valor aumenta por causa dos juros e da multa. E se você não pagar, a prefeitura pode entrar com uma ação judicial. Em último caso, o imóvel pode até ser leiloado, mas muita gente acha que não vai dar em nada. A boa notícia é que muitos municípios costumam oferecer o parcelamento da dívida, geralmente no início do ano, com muitos descontos. Então, se você estiver com o IPTU atrasado, procure a prefeitura da sua cidade e negocie. É melhor resolver do que arriscar perder o seu bem. Esse foi o seu Minuto Imobiliário. Se você tiver mais dúvidas, mande pra gente. Até a próxima.
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1: O Espírito Santo tem pelo menos 10 concursos e processos seletivos abertos para contratação imediata e formação de cadastro de reserva. São oportunidades para diversos cargos e níveis de escolaridade, com salário que chega a R$ 4.400 mensais. Uma das seleções é a do Conselho Regional de Farmácia do Espírito Santo, que oferece 30 vagas para o cargo de advogado, sendo uma para preenchimento imediato e 29 para formação de cadastro de reserva. O salário é de R$ 3.000, além de outros benefícios. As inscrições podem ser feitas até o dia 5 de outubro. A Irmandade da Santa Casa de Misericórdia de Vitória anunciou um processo seletivo para a contratação de rádio operador com exigência de nível médio completo. O salário é de R$ 2.200, mais auxílio alimentação de R$ 30 por plantão. A carga horária é de 30 horas semanais em escala de plantão 12 por 60, ou seja, 12 horas de trabalho por 60 de descanso, em turno diurno ou noturno. Na Prefeitura de Marataízes, no sul do estado do Espírito Santo, as inscrições abertas são para o processo seletivo público que visa preencher 37 vagas de agente comunitário de saúde, cargo voltado a profissionais de ensino médio. O salário é de R$ 3.200. A Universidade do Estado de Santa Catarina abriu 941 vagas para cursos de graduação em 10 cidades do estado no vestibular de verão 2027. As inscrições vão até o dia 8 de outubro. Já a prova presencial será aplicada em 29 de novembro.
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3: Hoje tem receita delícia, mas já quero levantar bandeira branca aos mineiros, hein? Teremos um doce de leite preguiçoso, bom demais! Leite condensado, um pote de vidro, pano de prato, panela de pressão, água e nada mais. Tem tudo aí? Então bora fazer! Adicione o leite condensado no pote de vidro e tampe bem. Se o pote for grande, aproveite para colocar mais leite condensado. Envolva o pote num pano de prato, coloque dentro da panela de pressão. Certifique-se que não tem nenhuma parte do pote em contato com a panela, somente com o pano. Adicione água até metade da panela. Tampe, deixe cozinhar por 40 minutos. Desligue o fogo e espere a pressão sair sozinha. Pode deixar esfriando dentro da panela mesmo, ou retire o pote com muito cuidado e deixe esfriar completamente. Quero saber de vocês, é ou não é um doce de leite maravilhoso? Lembram daquele nosso bolo congelado? Será um ótimo acompanhamento. Ficou com alguma dúvida? Me encontre lá nas redes sociais, vocês já sabem. @babetecorreia. Até a próxima gostosura!

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1: O tema de hoje é: formalizar abre portas que a informalidade fecha. Muita gente trabalha anos na informalidade e acha que formalizar é só despesa. Vale olhar o outro lado. Quem é formalizado emite nota fiscal, e nota fiscal abre o mercado inteiro. Empresas, órgãos públicos, condomínios, clientes maiores, sem nota você fica limitado. Formalizado, você também consegue crédito com juros de empresa, taxa melhor na maquininha e compra direto do distribuidor. E tem a proteção. Contribuindo, você passa a ter direito à aposentadoria, auxílio-doença e salário-maternidade. Para o microempreendedor individual, o cadastro é online, gratuito e sai no mesmo dia. Existem limites de faturamento e de atividades, então vale conferir. A orientação no Sebrae é gratuita. Este é o Empreenda Mais. Até o próximo tema.

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0: Nós saudamos a todos que estão conosco com a paz do Senhor. Nós estamos dando início a mais um Família, um Projeto de Deus. E hoje o nosso tema é a dor do leproso. Aqui conosco, como sempre, Pastor Guilherme, Pastor Douglas, paz do Senhor.
1: Paz do Senhor a todos.
2: Paz do Senhor Douglas, Pastor Marcelo e todos que estão acompanhando.
0: Eu vou pedir ao Pastor Guilherme para ler o texto base do nosso tema de hoje.
2: O texto base está no livro de 2 Reis, capítulo 5, verso 27, que diz assim: portanto, a lepra de Naamã se pegará a ti e a tua semente para sempre. E ele saiu da sua presença um leproso, tão branco como a neve.
0: É sempre importante iniciar

0: do contexto que envolve o versículo e o tema hoje proposto, a dor do leproso. Aqui o texto é Geazi, que era moço do profeta Eliseu, e ele cometeu uma desobediência, movido pela ganância, pela vaidade, tentou fazer uma transgressão oculta, um pecado escondido, mas nada está oculto aos olhos do Senhor, e veio um juízo. E o juízo foi a lepra. A lepra que estava em Naamã veio para ele. E aí o profeta, ao pronunciar o juízo, vai mostrar o seguinte, que aquilo teria um reflexo muito grande na família. Falou, você vai ficar leproso. Você e toda a sua semente. Por quê? Por que a semente? Porque a lepra, ela é contagiosa. Ela pode ser transmitida de várias formas. É pela saliva, pelo contato, de várias formas. Então, o Senhor estava alertando aqui para nós o seguinte, que quando alguém ficava leproso, toda a família corria um risco muito grande. E eu acho que a gente podia parar aqui e, antes de entrar no texto, só dar uma base, até mesmo porque tem muitos novos que assistem, irmãos, até de outras igrejas que estão sempre conosco. O que que significa lepra? Não é porque no Velho Testamento a lepra não tinha cura. Uma pessoa leprosa ia morrer. Isso então a lepra era uma sentença. Por isso que é dito que o pecado é a lepra da alma. Porque aquele que pecar, morrerá. Assim como a lepra traz uma sentença de morte física, a lepra traz uma sentença de morte espiritual. E a grande característica que a gente sempre fala da lepra é a insensibilidade, né? Ao calor, ao toque. Então, isso acho um ponto que a gente podia começar a falar. Um familiar, quando ele entra em pecado, ele perde a sensibilidade das questões da família, da esposa, do filho. O pecado anestesia ele para esses sentimentos que são os afetos naturais.
1: E até um dos sinais dos dias que nós vivemos, né? Porque por se multiplicar a iniquidade, o amor de muitos está se esfriando. Ou seja, essa lepra espiritual, o pecado que vai crescendo, que o homem permite, traz essa insensibilidade. A família, as orientações de Deus, a repreensão do Senhor, isso vai causando essa frieza dentro do próprio lar, nesse convívio familiar. Isso nos traz um grande testemunho, Pastor Marcelo e Pastor Guilherme, porque nós não conseguimos, às vezes, medir a consequência dos nossos atos, né?
0: Isso é impressionante, porque o pecado, ele faz isso com o homem, né? Ele embrutece o homem, ele rouba esse sentimento, ele é capaz de fazer coisas com seus filhos e com a sua própria esposa, que ele naturalmente não faz se ele não tivesse em estado de pecado. Porque a lepra, quando tira essa sensibilidade, você pode pegar uma agulha e tocar. Aí você não sente o toque.
1: Nada incomoda
0: Não
1: mais.
0: incomoda um filho sofrendo, o filho começa a ter um comportamento estranho na escola, o filho fica muito calado, começa a ficar agressivo, ou seja, ele está gritando por socorro. Uma esposa que claramente não está bem, porque está sendo desprezada, rejeitada, ou ao contrário também. E ele perde essa capacidade de isso não toca mais. Isso realmente é dramático
2: E
0: até.
2: o se torna um membro da família que perde a comunhão, perde até a conexão com os filhos. Ou seja, ele é alguém dentro de casa, ele está dentro de casa, mas não vive, como se não vivesse o amor do lar, as provas do lar. Então, é uma pessoa que entra, que sai, que vê até o sofrimento, mas que não tem mais afeto, não consegue mais ter compaixão daquela dor do filho, porque ele está num estágio de anestesia, de insensibilidade total. Isso só o Senhor pode reverter,
0: E aí
2: né?
0: você vê como é que é delicado, como isso tem um ensino para nós como família. Porque uma das formas de você transmitir a lepra é pela saliva. tanto que a lei

0: dizia o seguinte: qualquer leproso em Israel, estava ensinado na lei, quando se aproximasse de uma pessoa, ele tinha que botar a mão na boca e dizer: imundo, imundo. Ele tinha que avisar a pessoa que ele era um leproso. E por que que Deus determinou que colocasse a mão na boca? Para que a saliva, quando ele falasse, não atingisse alguém. Então, olha como é a importância das palavras que nós falamos em casa. Das palavras que são soltas, ditas dentro de casa para um filho, ou seja, palavras matam, palavras contaminam. É o provérbio que diz: a da língua há poder de vida e de morte. Se você fala coisas sobre dons espirituais, sobre evangelho, sobre ministério, sobre a palavra, sobre igreja, sobre alguém, você pode estar contaminando a família inteira, daqui a pouco sobra ninguém. Então, nós temos que ter muito cuidado com o nosso falar dentro de casa. Por isso o clamor de Davi: Senhor, coloca um guarda nos meus lábios. Porque o guarda, obviamente, que é aquele que é policial, que vai. A gente pensar o guarda de rua, né? Que apita: opa, para aqui, não, passa você aqui agora. Opa. Esse guarda é o Espírito Santo.
1: Exato.
0: O Senhor nos deu o guarda. E o Espírito Santo, ele guarda. Você vê que às vezes você vai falar uma coisa, o Espírito Santo: opa, para aqui. Ele deixa. Você vai falar, você perde a paz na hora. Então nós temos que ter muito cuidado com o que nós conversamos dentro de casa, para isso não destruir a família inteira, né?
1: E tomar também o certo cuidado nós temos que tomar para que a nossa boca não venha ferir os filhos, ou a esposa, ou a esposa, e vice-versa, né? Mas o pronunciar palavras, quando a pessoa não está no espírito, não vai produzir vida. Aquelas palavras não vão produzir vida, vão produzir morte, vão produzir até enfermidades, porque vai criando um afastamento. Uma palavra, em vez de dar um bom dia, você fala: por que você fez isso? Antes de dar um bom dia, você afasta aquela pessoa, né? Como foi o seu dia? Por que você chegou agora? Ou por que você não chegou antes? Você afasta. Essa insensibilidade da dor do dia, do trabalho, das lutas que cada um enfrenta, não é? Então, aquele que está fora do espírito, ou começa a ficar insensível, a tendência dele é proferir coisas que vão afastar as pessoas, como o leproso fazia. Ele tinha que colocar a mão e automaticamente as pessoas se afastavam dele, não é? Agora, o perigo é quando você está leproso e não percebe, e a contaminação pode estar caindo sobre os filhos, né? Sobre a família.
2: Agora, acho que é um ponto que vale a pena, só complementando a questão da fala, é porque o homem, quando está nesse estado de pecado, às vezes não é só falar mal daquilo que é espiritual, mas é trazer, às vezes, expressões profanas, palavras torpes para dentro de casa,
0: coisas carnais,
2: coisas carnais,
0: mundanas.
2: impuras. Isso traz uma opressão para a família. Isso contamina, porque a maior filho cresce
0: Quer fazer igual.
2: repetindo essas expressões. Isso traz um prejuízo muito grande na formação dos filhos, né?
0: Então, aqui é fazendo até menção ao título do programa, A Dor do Leproso. E me parece que talvez a maior dor do leproso, ou uma das maiores dor do leproso, era ele saber que ele matou o filho dele, ou que ele matou a família dele. Já tinha a dor da própria lepra, do caso dele, tudo que ele ia perder. Porque isso ia perder tudo.
1: Sim.
0: Entendeu? O pecado, ele vai roubar da pessoa muita coisa, muitas alegrias. Agora, ele saber, porque ele estava leproso, ou ele não percebeu, ou ele percebeu e quis fazer de conta que não, ou ele: ah, isso não tem perigo, não dá ser nada.
2: Eu consigo administrar.
0: Eu consigo administrar, e a pessoa acha que conseguir administrar, daqui a pouco isso não é isso. É como que só faz com o pecado. Não, daqui a pouco é pecado, não é tão grave, só uma coisinha só, fala um dia só. E ele ficava com lepra, convivendo com a família. Daqui a pouco, você imagina esse homem, parecia uma mancha no filho, na filha: olha, sua filha está com lepra. Ele sabia que eu destruí a vida dela. Eu destruí a vida dela. Você vê como um menininho de 6 anos.

0: adolescente, eu todo feliz, lá com 14 anos, e ali com o pai, ele passou essa com o menino. Daqui a pouco o menino tinha que levar um sacerdote, o sacerdote faz 7 dias, não mais 7 dias, não há lepra. Acabou. Esse menino não tem futuro. Não, não tinha futuro. Aí ele falou assim, ele era culpado. Quer dizer, mas e a dor desse pai? Qual a culpa que ele sentia? Qual, não sei, não tenho ideia qual o sentimento. E isso acontece, pode acontecer na vida espiritual, de quando um homem ele entra em pecado, ou pode também ser a mulher também, né? E ele passa isso para os filhos. Quer dizer, amanhã, você vê que às vezes a família inteira podia. Nessa caminhada, você tem aquele caso, às vezes, de uma pessoa que entra em pecado, daqui a pouco ele envolve a família inteira, daqui a pouco não tem mais ninguém na igreja. Todos saem, todos deixam o Senhor, daqui a pouco a filha está na treva, o filho está usando não sei o quê. É fácil.
1: E quando nós olhamos para a palavra, esse programa é destinado às famílias que temem ao Senhor, a família, o lar, é um ambiente seguro, de honestidade, lealdade, da presença do Senhor.
0: Sim.
1: Então, um pai ou uma mãe, né, que entra por esse caminho de tentar administrar esses problemas de pecado, de conduta, escondendo os filhos, estão roubando o futuro, roubando uma vida com Deus, né, roubando uma criança crescer amando ao Senhor, fazendo a obra de Deus, se santificando. Então, o prejuízo é muito grande nessa omissão, né, porque o Você omitir, nós omitimos um erro, isso é um pecado grave também.
2: E o pecado, Douglas, pastor Marcelo, ele faz minar as bênçãos de Deus. Ou seja, você não tem mais um lar que está cheio do Espírito Santo, porque alguém vem e tira uma bênção, o outro vem e tira a paz, o outro fala algo. E isso
1: Retém a
2: vai.
1: presença do Senhor, né?
2: Exatamente, não retém a presença do Senhor. E isso, a longo prazo, ou até a curto prazo, ou num dia. Isso pode trazer um prejuízo para o restante de toda a vida, não é? O pecado não tem tempo nem hora que você pode cometê-lo, né? Nós temos que fugir dele constantemente. Então, essa retenção da bênção de Deus prejudica a família,
0: Pode
2: né?
0: destruir a família, né? Qual é o tema aqui? De repente, que os irmãos estão chegando, mas onde é que está chegando isso? É chegando ao seguinte ponto: o quanto a nossa vida espiritual reflete nossa família, no sentido de bênção, mas no sentido de pecado. O ponto aqui que nos traz temor a todos nós e muita responsabilidade é de saber o seguinte: que se amanhã qualquer um de nós entrar em pecado, a nossa família vai pagar um preço por isso. Isso não sai de graça para um filho, para uma filha, para uma esposa, para um marido. Não é de graça. Bom, você vai falar assim: poxa, Geazi que pecou, ele fez coisa escondida, ele fez coisa oculta, mas os filhos e a família pagar. Então, é ter esse temor de que a nossa família vai pagar pelo nosso erro. E isso é muito sério, isso dá muito temor, a gente precisa clamar muito o Senhor com misericórdia em relação a isso. Então, mas também a gente pode fazer uma outra abordagem para a esposa e para o marido. Cuide muito bem da vida espiritual do seu marido. Cuide muito bem da vida espiritual da sua esposa, porque se ela entrar em dificuldade, a família inteira vai repetir isso. E lógico que antes de cuidar muito bem da vida espiritual do seu marido, e antes de cuidar muito bem da vida espiritual do seu esposo, o tema principal acho que é isso, né? Cuide muito bem da sua vida espiritual. Primeiro, obviamente, pelo maior motivo que existe, pela sua salvação, mas também até por amor aos seus filhos. Até por amor aos seus filhos. Por quê? Para que a herança que você vai deixar para seus filhos não seja um pecado.
1: Seja uma herança de uma vida com Deus, né? Até o pastor mencionou aquele texto: cuida de ti mesmo e da doutrina. Então, ao cuidarmos de nós, ao cuidarmos dessa intimidade com os ensinos da palavra de Deus, a doutrina, né, os ensinamentos, a direção do Senhor, esse texto diz assim: porque assim fazendo salvará a ti mesmo quanto aqueles que te ouvem. Ou seja, se nós dentro dos nossos lares tivermos palavras boas, palavras de bênção, uma vida santificada, haverá a manutenção desse ambiente de salvação, de santificação, de temor a Deus, de oração, de busca, não é? Então nós temos a grande responsabilidade nisso.
2: É algo interessante.

0: que nós observamos na questão familiar é que depois que você adquire a família, ou que Deus te dá uma família, não tem como você vai viver sem ela. Ou você não tem como vai viver isolado. Não, eu tenho a minha família, mas eu vou viver minha vida isoladamente. Não tem como. Falta alguma coisa, parece que você perde, você sofre, você se alegra junto, né? Então, temos a consciência de que aquilo que Deus nos deu, Ele nos sustenta e vai nos dar para nos abençoar. E todo o nosso deslize, ou sairmos fora do seu projeto, vai causar sofrimento a nós e a eles também, aos nossos familiares, não é? Um não vai sofrer sozinho, né? O esposo vai sofrer sozinho, a esposa, os filhos, não. Todos vão sofrer. Assim como quando um é abençoado, uma família é abençoada, todos são abençoados, não é?
1: Eu acho que o programa a gente pode até encerrar por aqui, depois a gente continua semana que vem esse tema, que tem mais assunto. Mas acho que o tema está caminhando para o arrependimento. Para o arrependimento. E talvez alguns de nós, pessoas que são servas do Senhor, que têm temor do Senhor, mas a natureza humana, né? Nós herdamos a natureza caída de Adão. E que entra na dificuldade. E está hoje com uma vida dupla, que é a duplicidade. Então, no Salmo 119, só fala assim: o Senhor aborrece a duplicidade. O que é duplicidade? Você vê duas vidas. Você em casa é um pai maravilhoso. Olha só, você em casa é um pai maravilhoso. Você é um marido muito bom, mas aqui fala de alguém que cometeu coisa escondida, que ninguém estava sabendo, coisa oculta. Mas o profeta, ele foi confrontado pelo profeta: eu vi o que você fez, e agora isso vai cair na sua família. Então, talvez esse tema aqui, eu só estou confrontando com alguns, porque talvez ninguém está sabendo de nada, uma coisa que ninguém está vendo, mas eu estou falando aqui, olha, eu estou vendo, né? Então, é um momento de arrependimento, de se colocar diante do Senhor. A gente podia, acho que, encerrar, clamar aqui, para que muitos possam ser agora restaurados. E
0: Jesus.
1: dizer aqui, encerrar aqui dizendo uma palavra, uma palavra. O Senhor orientava, era interessante isso. O Senhor queria que o leproso, ele tivesse um comportamento muito sincero com os demais, muito transparente. Então, quando alguém chegava perto dele, como já foi dito, ele tinha que botar a mão na boca e dizer: imundo, imundo. Ele tinha que se autocondenar: olha, cuidado, eu sou perigoso, eu posso te matar. Ele tinha que raspar todos os pelos. Por quê? Porque, por exemplo, na cabeça, nos pelos, aquilo esconde. Você tem uma mancha de lepra aqui, ninguém via. Quando raspava, qualquer um ia ver: olha, essa pessoa é leprosa. Quando ele se aproximava de alguém, ele estava na lei. Você vê o que o pecado gera na vida do homem, que situação que o pecado leva. Quando ele chegava perto de alguém, ele tinha que rasgar todas as suas vestes. Por quê? Porque às vezes as manchas, as feridas, estavam por debaixo, a pessoa não via. Então, era uma forma de honestidade, honestidade, de transparência. Olha, rasgava aqui, ó, a perna, tudo aqui, os braços, a pessoa via. Aí a gente pergunta: aqueles que estão nessa situação, faça isso, mas faça diante do Senhor. Não precisa, nós não confessamos os nossos pecados aos homens, mas ao Senhor, né? Se rasgue diante do Senhor. Exponha os seus pensamentos mais ocultos. Apresente para o Senhor o que está escondido por detrás dos seus pensamentos. Diga ao Senhor: Senhor, eu sou imundo, Senhor, eu estou assim. Quantos leprosos, na verdade, quantos leprosos gritaram por Jesus? Gritaram: Senhor, porque o leproso, porém, não podia se aproximar das pessoas. Mas Jesus deixava se aproximar dele.
0: Glória
1: Não, não só vi,
0: a Deus.
1: como Jesus não tinha nenhuma constrangimento em tocar neles, né?
0: Glória a
1: E
0: Jesus.
1: hoje o Senhor está tocando em muitos que
0: Amém.
1: estão nessa situação para curá-los.
0: Amém.
1: Amém. Douglas, Guilherme,
0: Amém.
1: Senhor,
0: Pai Senhor.
1: que Deus te abençoe, que Deus abençoe a sua família. A paz do Senhor.
2: Senhor Deus, nós clamamos pelo poder do sangue de Jesus, e apresentamos

esses lares que se encontram nesse momento, numa necessidade de confissão, de arrependimentos. Senhor, fortaleça estas famílias e toque nesses corações. Tu és um Deus misericordioso, que pode fazer novas todas as coisas, que pode curar, restaurar e operar dentro dos lares. Senhor, nesta hora pedimos, opere nestas famílias. Esse é o nosso clamor que fazemos, em nome de Jesus. Amém. A paz do Senhor a todos.

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1: O tema de hoje é: formalizar abre portas que a informalidade fecha. Muita gente trabalha anos na informalidade e acha que

Formalizar é só despesa. Vale olhar o outro lado. Quem é formalizado emite nota fiscal. E nota fiscal abre um mercado inteiro. Empresas, órgãos públicos, condomínios, clientes maiores. Sem nota, você fica limitado. Formalizado, você também consegue crédito com juros de empresa. Taxa melhor na maquininha e compra direto do distribuidor. E tem a proteção. Contribuindo, você passa a ter direito à aposentadoria, auxílio-doença e salário-maternidade. Para o microempreendedor individual, o cadastro é online, gratuito e sai no mesmo dia. Existem limites de faturamento e de atividades, então vale conferir. A orientação no Sebrae é gratuita. Este é o Empreenda Mais. Até o próximo tema.

0: A paz do Senhor, jovens, esse é o programa Os Dias da Minha Mocidade, um programa que tem ensinos bíblicos, conselhos de Deus, do Senhor Jesus, para a sua juventude, para que você tenha uma juventude frutífera, com muitas experiências com o Senhor, sem se desviar do caminho. E hoje estamos aqui com muitos jovens que vão fazer algumas perguntas ao nosso pastor convidado, que é o pastor Douglas Spangerow. A paz do Senhor, pastor Douglas.
1: Paz do Senhor, pastor Júlio, paz do Senhor aos jovens, a todos que nos acompanham. É uma alegria estarmos novamente juntos aqui.
0: Amém. Estamos dando continuidade ao assunto que está ligado ao fruto do Espírito Santo. E hoje nós teremos uma característica que faz parte desse fruto que é gerado em nós pelo Espírito Santo. E a Raíssa vai falar um pouquinho para a gente do que nos aguarda nesse programa de hoje.
2: Amém, pastor Júlio, paz do Senhor.
0: Paz do Senhor, Raíssa.
2: Paz do Senhor, pastor Douglas.
1: Paz do Senhor.
2: Aos jovens que estão aqui, sejam muito bem-vindos. Nós estamos na continuação dessa playlist que a gente tem no YouTube, como o pastor Júlio já mencionou, do fruto do Espírito. E hoje nós vamos na característica mansidão. Os jovens já estão aqui preparados para perguntar ao pastor Douglas a respeito, né, deste tema tão maravilhoso que tem sido uma bênção para nós. E queria começar aqui com a jovem aqui do estúdio, pastor Júlio. Ela já vai fazer sua pergunta. Vocês podem se apresentar, tá? Falar de onde vocês são. Vocês são todos de Cariacica, né? Já de Cariacica do Espírito Santo. Então, fiquem à vontade.
3: Paz do Senhor, pastor Douglas.
1: Pode ser.
3: Meu nome é Thalita, sou da igreja de Porto Santana, do pastor Marcos Roberto. E a minha pergunta está em Mateus 11, 29, que diz a respeito da mansidão de Jesus. Ele era manso e humilde de coração. Porém, ele lutou duramente contra o pecado. Como nós, como jovens, podemos fazer essa diferença entre mansidão e passividade?
1: Thalita, talvez nós podemos até trazer aqui um episódio do Senhor Jesus, quando ele chega no templo e se depara com os vendilhões do templo, vendendo bois, ovelhas, enfim, os pombos, e ele pega um azorrague, faz uma corda e expulsa todos aqueles que estavam vendendo e diz assim, né, que a casa do meu pai será chamada casa de oração. E os discípulos, vendo aquela cena, se lembram do texto: é o zelo pela tua casa me devorará. E podemos pensar, mas Jesus não era manso, né? E é porque mansidão é diferente de passividade, como você colocou na pergunta, porque passividade está relacionada até mesmo ser omisso, né, pastor Júlio? É assistir as coisas e não tomar nenhuma iniciativa. A passividade, ela é muito diferente da mansidão. Porque a passividade, ela é inimiga da ação, né? Então, algo que você deveria tomar uma atitude, se posicionar. Uma pessoa muito passiva é uma pessoa até sem iniciativa, podemos dizer assim, né?
0: Algumas pessoas até pensam, né, pastor Douglas, que a pessoa mansa é uma pessoa sem personalidade, uma
1: Exatamente.
0: pessoa que não tem opinião para nada, é a pessoa que concorda com tudo que ouve. E não é isso, né, pastor Douglas? É diferente disso, né?
1: É porque mansidão é uma ação do Espírito Santo. É quando nós teríamos todas as condições de agir de uma forma, às vezes, mais dura.

0: mais ríspida, mas o Espírito Santo vem e nos governa. Então, mansidão está muito ligado a esse controle que o Espírito Santo exerce sobre nós, que nos freia, que subjuga o nosso ímpeto, né? Então, Jesus, nós vamos ver em vários momentos quando vão prendê-lo no Getsêmani, por exemplo. Quem é Jesus? Sou eu. Os soldados caíram no chão. Depois nós vamos ver ele diante de Pilatos, né? E ele foi como ovelha muda, manso como um cordeiro diante dos seus tosqueadores. Ele tinha poder para poder sair, para poder fazer alguma coisa? Tinha. Mas o manso é aquele que entende que tem a hora certa de agir. Então, mansidão é diferente de passividade. E nós precisamos sempre aprender com o Senhor Jesus, por quê? Tentar medir, agir como Jesus, talvez seja mais fácil do que tentar reagir como ele, porque a reação, você é pego de surpresa. Né? Na reação, você não estava esperando aquela investida contra você ou aquela palavra de ofensa. Alguma situação nova se aparece e aí a reação que vai mostrar se nós temos o fruto do Espírito com a sua característica de mansidão. Porque quando nós temos essa característica evidente em nós, ele exerce um governo sobre a nossa vida extraordinário. Como temos falado, né, falando no último programa, isso é dom de Deus, é uma bênção que vem do alto, que excede a nossa condição humana de tentar fazer com as nossas próprias mãos. Então é esperar em Deus e deixar que o Espírito Santo governe a nossa vida, Pastor Júlio.
1: Muito bom.
2: Amém.
1: Está muito bem respondido, né?
2: Amém. Com certeza, né? Amém. Vamos seguir aqui no
1: Glória a Deus.
3: A paz do Senhor, Pastor Júlio, Pastor Douglas.
1: Paz, Senhor.
3: Eu sou Vinícius, da Igreja de Porto de Santana, do Pastor Marcos Roberto. E a minha pergunta é: a mansidão ela é resultado do temperamento de cada um, ou ela pode ser gerada também pelo Espírito Santo, independente do seu jeito de ser?
0: Às vezes nós confundimos uma pessoa calma, uma pessoa um pouco mais tranquila, com esse fruto do Espírito. As características do temperamento, que são variadas, diversas, e o ser humano é muito complexo, né, Pastor Júlio, também, às vezes até se assemelha a uma pessoa muito mais polida, mais sociável. Mas quando nós falamos do fruto do Espírito, é uma operação do Espírito Santo. É algo que vem de Deus, que vem do céu, que nós precisamos receber. E Deus nos dá e nos faz pessoas melhores. Ou não é muito bom conviver com uma pessoa que é uma pessoa mansa? É maravilhoso, né?
1: É verdade.
0: Pastor Júlio até usou uma expressão do significado dessa palavra, não é isso, Pastor
1: É,
0: Júlio?
1: a palavra, nós estávamos conversando sobre esse tema, né?
0: Isso enriquece muito aqui essa conversa.
1: Essa palavra no original bíblico, ela é uma palavra que eles usavam naquela época, e até uma relação do cavalo selvagem, quando eles domavam esse cavalo, domesticavam, ele ficava manso. Ou seja, é um animal forte, mas aquela força dele está controlada. Nós estávamos conversando sobre isso. Essa mansidão que nos é dada pelo Espírito Santo na nossa vida, não significa que você não tem condição de reagir, não significa que você não tem opinião, não significa que você não tem nada para dizer. Às vezes você tem até uma personalidade forte. Você vê um animal indomável, ele dá até um coice, né? Então, na natureza dele, ele pode até dar um coice, mas você tem o Espírito Santo para te dominar, para te ensinar, para te tornar manso.
2: Amém.
1: Essa força, né, Pastor Douglas, ela é canalizada agora para glorificar a Deus em tudo que você faz na sua vida.
0: Você vê, por exemplo, o exemplo de Moisés, ainda quando ele morava no Egito. O que que ele faz com o egípcio? Ele mata o egípcio com as próprias mãos.
1: Tem nada de mansidão nisso.
0: Imagina a força de Moisés. Agora você vai encontrar que Moisés foi o homem mais manso que existiu depois do encontro dele com o Senhor. Você pega Tiago e João, lá no Novo Testamento, que eram conhecidos como Boanerges, Filhos do Trovão.

0: Imagina esses homens, quão barulhentos deveriam ser, eu não sei.
1: Eles pediram para o senhor mandar fogo e consumir as pessoas. Imagina.
0: E aí você vai encontrar João lá nas suas cartas, usando expressões, filhinhos, se alguém pecar, tendes um advogado para com o Pai Jesus Cristo. Ele poderia ter dito, né, se fosse aquele antigo João, olha,
1: Alguém
0: se
1: pecar, ainda vai
0: pecar,
1: ser
0: vocês estão
1: fogo do céu.
0: perdidos, né?
1: Vocês estão consumidos.
0: Então,
1: Filho do trovão.
0: nós vamos ver que, independente do temperamento, quando esse coração se abre para ser moldado, ter esse ímpeto subjugado pelo poder do Espírito Santo, ele pode ser uma pessoa diferente, né? E Deus quer que nós sejamos assim, pessoas mansas, né? É muito difícil lidar com pessoas que são indomáveis, né, Pastor Júlio? Pessoas difíceis. E às vezes essa nossa natureza é difícil, não é? Nós somos assim, mas o Espírito Santo vem e governa sobre nós. Encerrando, né, esse exemplo dos exemplos, Saulo ia atrás de cartas para prender os irmãos, encerrar nas prisões, depois ele é um servo de Deus, é um homem temido. Você vê, imagina com que era Saulo. Depois viram um vaso de bênçãos nas mãos do Senhor. Então,
1: É verdade.
0: Deus transforma homens, mulheres e usa as qualidades do nosso temperamento com o poder do Espírito Santo para realizar a obra dele.
1: Glória a Jesus.
2: E o Senhor, ele quer que sejamos e aprendemos com ele, né? Que a palavra fala em Mateus que o Senhor, ele é manso e humilde de
1: Amém,
2: coração.
1: é verdade.
2: Então, nós temos que aprender, né? Ser assim. E Pastor Júlio, vou chamar o Fala Jovem agora, que é o jovem, né, que manda seu vídeo de fora, que participa aqui conosco, tem essa oportunidade. E você, jovem, que está aí nos assistindo e quer mandar esse vídeo, comenta aqui embaixo no YouTube, se você estiver, para você poder também participar desse programa. E a jovem que está conosco é a Cássia Milani, ela é de Juiz de Fora, Minas Gerais. Portanto, Fala Jovem.
3: A paz do Senhor Jesus, jovens, a paz do Senhor Jesus, meus irmãos. Meu nome é Cássia. Sou da Igreja Cristã Maranata, do bairro de Monte Castelo, em Juiz de Fora. Sou ovelha do pastor Edson Bernardes. E a minha pergunta é: levando em consideração a nossa realidade como jovens, muitas vezes no nosso local de trabalho ou no ambiente acadêmico, seja na faculdade, na escola ou até mesmo na igreja, muitas vezes somos contrariados, somos provocados ou mesmo julgados injustamente. Mas nós, como servos do Senhor, no caráter de servos, como que nós podemos responder com mansidão, sem reprimir aquilo que nós sentimos e sem também retribuir com as mesmas palavras? A paz do Senhor Jesus.
1: Amém, Cássia Milani, a paz do Senhor Jesus. Um abraço a todos os irmãos de Juiz de Fora, que Deus abençoe a todos. Pastor Douglas, a palavra está contigo.
0: É um desafio, não é? Porque
1: Muito grande.
0: nós temos que dar um bom testemunho. E não podemos nos esquecer que nós somos templo do Espírito Santo.
2: Amém.
0: Provérbios 15 diz assim: a palavra branda desvia o furor. O que acontece quando nós somos afligidos, quando nós somos provocados? O nosso ímpeto natural, na maioria das vezes, é de defesa, né? Ou você vai para o ataque, ou você quer se defender.
1: Tem aquela parte selvagem
0: A parte
1: mesmo,
0: selvagem que nós falamos há
1: do
0: pouco,
1: instinto.
0: do instinto que, se não foi domado, nós vamos entrar em grandes dificuldades. Por quê? Nós vamos entrar em discussões, desavenças, divisões, vamos perder oportunidades, relacionamentos. E não é isso que Deus quer para o servo dele. A resposta branda desvia o furor. Ao invés de acontecer o revide, não é? Ah, eu vou pagar na mesma moeda, né? Algumas pessoas dizem: ah, não levo o desaforo para casa. Tem gente que é assim, não é? E também o texto aqui, a resposta branda desvia o furor, também não quer dizer que você tem que ficar sempre calado. Mas que deve haver um posicionamento, mas de forma branda. Por quê? Se nós somos provocados por uma pessoa ou por situações da vida, nós não podemos ser contaminados, né? Os dados inflamados do maligno, a palavra fala sobre isso. Nós temos que estar de posse do nosso escudo da fé para combater esses dados. Se nós deixarmos que esses dados nos ataquem, nós ficaremos inflamados, ficaremos machucados, não é? Então nós precisamos ter sabedoria. e a mãe

0: E aí Davi recebe uma lança de Saul. Não, uma agressão injusta. Ele poderia ter feito o quê? Pegado a lança e jogado de volta. Então, e não fez isso. Porque se ele tivesse feito isso, ele ia ser mais um Saul. Então, diante das provocações, sejam das injustiças ou das situações da vida, respondam com mansidão. A resposta branda desvia o furor. Nós não precisamos devolver da mesma forma. Nós vamos dar a outra face, como Jesus orientou. Não, dá outra face. Que face? A face de servo. A face de alguém que é moldado pelo Espírito Santo. A face, ou seja, um lado que as pessoas não conheciam, mas que nesse momento você vai mostrar: olha, eu sou um servo de Deus, eu sou uma serva de Deus.
1: Pastor Douglas, e
0: Sim.
1: depois que o furor vai embora, né? Que a palavra branda desvia o furor.
0: Ah, muito bom.
1: Você consegue até dialogar. Então, às vezes você tem uma questão familiar. Seus pais vão chamar atenção, você que é jovem. E você sabe que você não está errado daquilo. Você fez uma coisa. Seus pais estão com a informação equivocada. Pode acontecer. Você não revida.
0: Muito bom.
1: Você calmamente. Você fala mansamente, com submissão. O furor foi desviado. Você vai, quem sabe, o Senhor te dá a oportunidade até de explicar que não é bem assim. E o nome do Senhor vai ser glorificado.
0: Amém.
1: Glória a
0: Glória a
1: Deus.
0: Deus.
1: Pacificou, né?
0: Pacificou.
1: Pacificou.
0: Amém. Vamos então agora para a última pergunta, jovem.
2: Paz do Senhor, meu nome é Lucas Gastaldi, sou da igreja de Porto de Santana, ministério do pastor Marcos Roberto. Pastor Júlio, pastor Douglas, em Mateus capítulo 5, versículo 5, Jesus diz: Bem-aventurados os mansos, porque herdarão a terra. Dito isso, eu pergunto: o que podemos aprender com esse ensino de Jesus?
0: Olha, há uma expressão extraordinária nesse texto que fala sobre uma herança. Então, nós vivemos sempre ponderando ganhos e perdas. Os discípulos estavam preocupados com isso. Ah, nós largamos tudo para te seguir. O que nós ganharemos em troca? Então, quando nós olhamos para esse texto, nós percebemos que ser manso, deixar com que o Espírito Santo molde e governe a nossa vida, nos traz uma promessa extraordinária. Nós não queremos ser mansos somente para conviver bem com as pessoas. Isso é importante. Isso é fundamental, não é? Mas nós queremos ser mansos porque isso agrada ao Senhor e
1: Amém.
0: para os mansos há uma herança
1: Glória a
0: eterna.
1: Deus.
0: Glória a Jesus. Nós
1: Aleluia.
0: vamos herdar a terra, nós vamos
1: Amém.
0: herdar a vida eterna. Ou seja, aqueles que não entram em divisões, aqueles que são pacificadores, aqueles que permitem que o Espírito Santo domine, né, subjuguem o ímpeto, para estes há uma recompensa maravilhosa, que é uma vida eterna em Cristo
1: Glória a
0: Jesus.
1: Deus.
0: Qual é o grande benefício? É a nossa vida eterna em Cristo Jesus, é a salvação. Ou seja,
1: Glória a Deus.
0: nós somos mais do que felizes, somos bem-aventurados.
1: Amém.
0: Porque além de nós termos a presença do Espírito Santo, Pastor Júlio, nós temos uma garantia, uma herança. Herança fala de paternidade, herança fala de uma família eterna que nós temos. Nós temos uma herança em Cristo Jesus. Tu és a porção da minha herança e o meu cálice,
1: Glória a
0: não
1: Jesus.
0: é? Que é a expressão do salmista Davi. Então, glória a Deus. Podemos assim concluir em algumas palavras que a recompensa do manso vale muito a pena porque
1: Glória a
0: é
1: Deus.
0: a vida eterna.
1: E essa
0: Amém.
1: herança, né, Pastor Douglas, complementando aqui também, é algo que você não trabalhou, né? Então,
0: Muito bom.
1: geralmente, a pessoa que é mansa, ela não vai tirar satisfação com os outros, ela não faz justiça com as próprias mãos.
0: Muito bom.
1: Então, essa herança é aquilo que o Senhor nos dá, que Ele faz, ou seja, o Senhor trabalha para os mansos.
0: Amém.
1: O manso não vai se vingar. Ele disse nas mãos do Senhor. O manso não vai questionar, o Senhor trata.
0: Ele
1: Então,
0: confia inteiramente no Senhor, né?
1: o Senhor acaba conquistando para os mansos, porque os mansos confiam totalmente no Senhor, né, pastor? Por
0: Glória a
1: isso que é uma
0: Deus.
1: herança.
0: Glória a
1: Ele não
0: Jesus.
1: vai conquistar com as próprias mãos, ele não faz justiça com as próprias mãos. Aquele exemplo de você mencionou Davi, quando Davi tinha Saul nas mãos dele, porque o rei Saul em Israel estava perseguindo Davi, que seria o próximo rei. Saul já percebeu que a profecia estava sobre Davi, só que Davi não queria a morte de Saul. Davi amava Saul. Então,

0: um momento que Deus até permitiu que Saul ficasse completamente vulnerável diante de Davi. Davi podia até matar ele, né, Pastor Douglas? Davi, ele foi manso.
1: Muito bem.
0: Ele não fez justiça com as próprias mãos.
1: E ele era um homem guerreiro.
0: Ele podia ter, ele tinha
1: Podia.
0: força para fazer isso, mas ele
1: Podia.
0: estava dominado, né?
1: Muito bom.
0: O Espírito Santo estava sobre a
1: Glória a
0: vida
1: Deus.
0: dele. Guarde-me o Senhor, de tocar no ungido do Senhor.
1: Amém.
0: E ali o Senhor depois deu a herança a Davi. Não foi ele que conquistou, foi o Senhor que deu, porque deixou o Senhor lutar por ele.
1: Glória a Deus.
0: Aí,
1: Amém,
0: isso é
1: que bênção.
0: importante, né?
1: Glória a Deus, amém. Mais alguma pergunta aqui no estúdio? Tudo certo? Bem respondido, né? Nós estamos aqui fortalecidos, né? Com as respostas do pastor Douglas. Foi maravilhoso esse Glória a
0: programa, né,
1: Jesus.
0: pastor Júlio? Seja muito bem-vindo
1: Amém,
0: mais
1: Raíssa.
0: uma
1: Obrigado.
0: vez.
1: Amém.
0: Estamos encerrando, né, pastor Júlio?
1: Estamos encerrando então este programa. Pastor Douglas, obrigado pela presença. Deus continue abençoando a sua vida, o seu ministério.
0: Eu que agradeço a oportunidade de estar com vocês e de meditarmos a palavra de Deus.
1: A paz do Senhor, jovens, a paz do Senhor,
0: Pai
1: Raíssa.
0: Senhor, pastor Júlio, Pai Senhor, pastor Douglas.
1: Amém, Pai.
0: E a você que está nos assistindo, a paz do Senhor. Se você ainda não viu os outros episódios, volte no YouTube para ver os outros temas que nós temos aqui neste programa, Dias da Minha Mocidade. E também queria agradecer a equipe de produção, que é a Estela Costa, Daniel Bravin e o Guilherme Pereira, que está sempre aqui conosco trabalhando para este programa acontecer. Amém?
1: Amém. E você, jovem que participou desse programa conosco, peça que o Senhor, agora no auge da sua força, do seu vigor, da sua juventude, enquanto muitos jovens têm o sentimento de soberba, de rebeldia, não estão honrando os seus pais, não honram as autoridades, não respeitam, peça ao Senhor a mansidão, que esse fruto seja gerado na sua vida, porque o Senhor tem uma herança para os mansos. O Senhor vai honrar a sua vida, o Senhor vai te dar riquezas espirituais. E não deixe participar conosco também, jovem, do nosso próximo programa, quando continuaremos ainda abordando esse tema, o fruto do Espírito Santo. Que Deus abençoe a sua vida, a sua família. A paz do Senhor Jesus.

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2: Pacientes em tratamento contra câncer de pulmão pelo Sistema Único de Saúde, o SUS, terão acesso a partir de outubro a 3 novos medicamentos: Brigatinib, Gefitinib e Durvalumab. Segundo o Ministério da Saúde, os remédios serão incluídos na rede pública por meio de uma política federal de assistência farmacêutica oncológica. O Ministério estima que muitos pacientes sejam atendidos com os três medicamentos. Consideradas terapias de alta tecnologia, as medicações podem custar até 600.

0: R$ 243 mil por ano na rede privada. O brigatinib e o gefitinib são terapias alvo orais, ou seja, atuam diretamente em alterações específicas das células cancerígenas. Segundo o Ministério da Saúde, os medicamentos podem ser administrados na casa do paciente e apresentam menor incidência de eventos adversos em comparação aos esquemas convencionais de quimioterapia. Já o durvalumab estimula o sistema imunológico a combater os tumores cancerígenos. O medicamento é indicado para pacientes com câncer de pulmão em estágio 3, que não podem ser tratados com cirurgia. Os três remédios serão financiados integralmente pelo governo federal a partir da implementação da assistência farmacêutica oncológica, criada para ampliar a oferta de tratamentos pelo SUS. A estimativa é de que mais de 100 mil pessoas sejam contempladas pela assistência farmacêutica oncológica, com orçamento anual de R$ 2,1 bilhões.
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2: Hoje eu vou te dar uma dica para cuidar do seu patrimônio. Tá com o IPTU atrasado? Cuidado, porque isso pode virar uma dor de cabeça gigante. Eu vou te explicar o porquê. O IPTU é um imposto que todo dono de imóvel precisa pagar. Se você atrasa, o nome pode ir para a dívida ativa municipal e até para o protesto. Com o tempo, o valor aumenta por causa dos juros e da multa. E se você não pagar, a prefeitura pode entrar com uma ação judicial. Em último caso, o imóvel pode até ser leiloado, mas muita gente acha que não vai dar em nada. A boa notícia é que muitos municípios costumam oferecer o parcelamento da dívida, geralmente no início do ano, com muitos descontos. Então, se você estiver com o IPTU atrasado, procure a prefeitura da sua cidade e negocie. É melhor resolver do que arriscar perder o seu bem. Esse foi o seu Minuto Imobiliário e se você tiver mais dúvidas, mande pra gente. Até a próxima!
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4: Olá, ouvintes da Rádio Manaim. Eu sou Andréia Talmo e vamos falar com a psicopedagoga Eveline Ataídes. O tema de hoje é dicas de brincadeiras educativas para fazer em casa.
5: Olá, ouvintes da Rádio Manaim. Que alegria estar com vocês aqui. Olá, Andréia. E hoje eu vou falar de um assunto que eu gosto muito. Brincar. A brincadeira, ela é fundamental para desenvolvimento infantil. A criança, ela aprende brincando. As brincadeiras fazem parte da construção da identidade, da compreensão dos papéis sociais. É pela brincadeira que a criança começa a se inserir no mundo social e se compreende enquanto sujeito. Então, várias habilidades são desenvolvidas quando as crianças estão brincando. Imaginação, criatividade, socialização, a capacidade de resolução de problemas. Quando surge um problema ali na brincadeira, elas têm que ceder para o amigo, ouvir o outro, aceitar a opinião. Então, durante uma brincadeira, muitas habilidades, tanto cognitivas, são trabalhadas, motoras também, quanto interpessoais e emocionais também. Então, essas brincadeiras são fundamentais para que as crianças possam crescer e aprender. Lembrando, brincar não precisa ser com brinquedos caros. Muitos pais têm aquela ideia de que a criança precisa de um monte de brinquedos, sempre, toda semana está comprando brinquedo para brincar. Não. Vamos lembrar da infância dos nossos avós, há um tempo atrás, não existiam tantos brinquedos, tantos recursos como hoje, e as crianças eram muito felizes. O importante é que elas brinquem. E aí eu quero deixar aqui como sugestão para vocês em casa. Deixem à disposição das crianças caixas, papéis e alguns outros materiais, às vezes produtos reciclados, garrafas PETs. As crianças adoram brincar com esses objetos, inventar coisas. Deixe que eles usem a imaginação. Uma caixa vira um barco, vira um avião, um lençol vira uma cabana no meio da floresta e por aí a imaginação e a criatividade da criança vai fluindo. Criar o próprio brinquedo também é uma experiência muito legal. legal, construir uma pista de carrinhos, uma casa de bonecas, ensinar para eles as brincadeiras que nós fazíamos quando éramos criança, amarelinha, pular elástico, pique bandeira, queimada, essas brincadeiras coletivas que trabalham tantas regras sociais, trabalham tanto a importância de nós termos o outro.

0: de nós compreendermos o outro. Então essas brincadeiras também podem ser ensinadas às crianças. Jogos de tabuleiro para quando estiver dentro de casa, que não tiver um espaço aberto, jogos de tabuleiro, as trilhas, quebra-cabeça, jogos da memória, brincadeiras de mímica, tudo isso é muito importante para o desenvolvimento da criança. Lembrando, se a sua criança está com alguma dificuldade na escola, utilize as brincadeiras também. A dificuldade é com os números? Faça um jogo da memória dos números. A dificuldade é com as letras? Vamos fazer um quebra-cabeça das letras, um dominó das letras, para que junto com aquele estímulo da brincadeira, ela consiga avançar e aprender ainda mais. Lembrando que o importante é que dentro da rotina da criança tenha um tempo para a brincadeira. Isso é um tempo de qualidade.
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